0: passagens irregulares, 2.610 por não utilizarem o cinto de segurança e 461 por transportarem crianças fora das cadeirinhas. Reportagem Graziele Bezerra.
1: Pessoas que vivem com doenças raras são acolhidas no Sistema Único de Saúde por um protocolo que já existe há mais de 10 anos.
2: É a Política Nacional de Atenção Integral às Pessoas com Doenças Raras. Ela estabelece procedimentos para diagnósticos, tratamentos e melhoria da qualidade de vida dos pacientes.
1: Nós conversamos com o coordenador de doenças raras do Ministério da Saúde, Natan Monsores, sobre a política e a assistência prestada pelo SUS para quem vive com condições incomuns e de difícil identificação. Acompanhe. Olá, doutor Natan Monsores, um prazer ter o senhor com a gente aqui na Voz do Brasil para a gente falar sobre doenças raras, né? Eu queria que o senhor começasse, então, dizendo aí para o nosso ouvinte, o nosso espectador, o que define uma doença como rara e se há alguma estimativa de quantas pessoas existem hoje no Brasil com esse tipo de doença.
3: Doença rara para o Ministério da Saúde é um tema de bastante relevância. Primeiro aqui, né, agradecer pelo convite e desejar aí para todos os ouvintes também um excelente dia. Mas vamos lá, para o Ministério da Saúde, doença rara é aquela que acomete, né, 65 pessoas a cada 100 mil brasileiros. Em sua maioria, essas doenças são doenças de origem genética que afetam predominantemente crianças, mas também podem acontecer, né, em adultos, em pessoas idosas, de acordo com a natureza da própria doença. As estimativas globais que a gente tem para esse grupo de condições é de que entre 2,5%, 3% a 6% de toda a população do planeta seja afetado em algum momento por alguma dessas doenças raras. Então, essa estimativa ela acaba se replicando aqui no Brasil também, tá? Então, é essa faixa. São muitos milhões de brasileiros. Precisar o número é sempre muito difícil, tá? Porque cada doença traz a sua contribuição numérica para o escopo brasileiro. E as doenças que acontecem aqui no Brasil não necessariamente replicam o que acontece em outros lugares do mundo. Mas nesse momento a gente tem trabalhado bastante em melhorar essas estatísticas.
2: Existe hoje uma política nacional de atenção integral às pessoas com doenças raras, né? Como é que essa política estabelece o acolhimento, o encaminhamento para pessoas com doenças raras no SUS, coordenador? Existe alguma diferença em relação ao acompanhamento de uma doença comum?
3: Existem algumas diferenças importantes, sim. Então, um percentual das crianças, né, identificadas com doenças raras vem de uma ação que existe há quase 20 anos aqui no Ministério da Saúde, na verdade há mais de 20 anos aqui, que é o Programa Nacional de Triagem Neonatal. É o famoso teste do pezinho, né, no qual é coletada, né, algumas gotinhas de sangue, né, do pé do bebê para fazer uma série de exames e depois, né, essas crianças serão acolhidas pelo sistema de saúde. Então, por exemplo, essa é uma grande porta de entrada que a gente tem. As outras portas de entrada são os serviços de referência em doenças raras. Hoje são mais de 50 serviços no Brasil. Boa parte deles está associada aos hospitais universitários. E esses serviços, eles recebem a chancela, a orientação da rede de atenção à saúde do Estado para que os casos, né, suspeitos de doenças raras sejam encaminhados para lá. Esses serviços hoje, eles contam com um exame genômico, por exemplo, que é o sequenciamento de episoma, que ajuda a diagnosticar essas crianças, essas pessoas, né, para que elas consigam alcançar o diagnóstico necessário.
1: Então, eu suponho que quando o médico, ali nos primeiros momentos, né, de acompanhamento do bebê, identifica que ele tem alguma condição e outras doenças mais comuns são descartadas, ele encaminha, então, a família para procurar esse serviço de referência, que o senhor disse que geralmente está nos hospitais universitários, né?
3: Isso. O fluxo estabelecido pelos estados geralmente é o seguinte, né? A atenção primária, os postos de saúde, as unidades básicas de saúde, as emergências, né? Algumas dessas crianças e adultos acabam, né, sendo identificados, né, em situações de alguma gravidade já. Essas pessoas são encaminhadas, né, pela regulação, que é uma área, né, da Secretaria de Saúde que estabelece filas, vagas, processos de atendimento. A regulação encaminha esses pacientes para esses serviços ultra especializados e lá nesse serviço o paciente vai ter contato com geneticista, com nutricionista, uma equipe multiprofissional é que vai tentar acolher as suas necessidades. Então, o fluxo de modo geral é esse. Mas para algumas doenças, não necessariamente o lugar de atendimento é um serviço de referência em doença rara. Então, muitos pediatras, muitos neurologistas, muitos endocrinologistas também conseguem conduzir o manejo, o atendimento dessas doenças.
2: Coordenador, nós temos aqui uma pergunta do Marco Aurélio Cardoso. Ele é presidente de uma associação de familiares e pessoas com síndrome de Prader-Willi, uma doença rara que, entre outras coisas, causa hiperfagia, ou seja, fome acima do normal e, consequentemente, obesidade. Ele menciona outro sintoma da doença e faz uma pergunta. Vamos ouvir.
4: A hipotonia neonatal é o principal sinal de alerta da síndrome de Prader-Willi, logo ao nascimento. Sabendo disso, a SPDAR Brasil uniu mais de 10 associações de síndromes raras que compartilham esse mesmo sintoma. Como o Ministério da Saúde pode colaborar conosco para divulgar uma diretriz ou fluxo de orientação para os profissionais da rede pública de saúde, ajudando a encurtar a jornada dessas famílias em busca de um diagnóstico precoce?
3: Então, vou responder aqui essa pergunta maravilhosa e dar uma oportunidade da gente entender como é que a rede funciona. A Prader-Willi, um quadro sindrômico, é muito caracterizado por essa questão da hipotonia e da dificuldade, por exemplo, do bebê em fazer a sucção do peito da mãe, o aleitamento materno, ele fica prejudicado. E logo do início, essa criança tem dificuldades com ganho de peso. Então, olha como é que é importante a gente ter um instrumento da atenção primária para poder acompanhar isso. Hoje o Brasil disponibiliza para as famílias a caderneta da criança, que é um instrumento usado pela equipe de saúde da atenção primária, do postinho, da unidade básica de saúde, para poder acompanhar o desenvolvimento dessa criança. Então, se o profissional da atenção primária ele consegue preencher adequadamente essa caderneta da criança, boa parte desse processo de suspeita de que alguma doença rara esteja ocorrendo naquela situação, ela começa a ser levantada. Para além disso, se essa oportunidade de identificar a doença no início da sua apresentação aconteça, tem outros marcos de crescimento, outros marcos de desenvolvimento que a gente pode utilizar como rede de saúde. A baixa estatura, por exemplo, essas crianças costumam ter algum grau de deficiência de hormônio do crescimento, costumam ter algumas alterações no desenvolvimento motor, algum grau de deficiência cognitiva também instalada, além da compulsividade alimentar que foi falada aí. Hoje, dentro do Sistema Único de Saúde, como é que funcionaria esse processo para melhorar o acolhimento? É o desenvolvimento do que a gente chama de linha de cuidado. O Ministério da Saúde, nos últimos meses, tem elaborado algumas linhas de cuidado e tem disponibilizado isso para a população, para os profissionais de saúde também, no sentido de dar as orientações adequadas. Nesse momento, a gente está desenvolvendo uma de doenças neuromusculares, que não é bem o quadro aí de Prader-Willi, mas esse desenvolvimento está permitindo a gente criar marcos também para outras condições que vão ter situações semelhantes, que vão precisar de manejo endocrinológico, de suporte nutricional, de orientação psicológica e comportamental, de apoio educacional. Então, a linha de cuidado é o melhor instrumento que a gente tem na ausência, por exemplo, de medicamentos específicos. No caso de Prader-Willi, há uma deficiência de hormônio de crescimento que costuma ser debatida também entre profissionais para ajudar a conduzir, a manejar a situação. Mas, na ausência de um protocolo, ou na ausência de uma orientação específica de cuidado, a recomendação do Ministério da Saúde é procurar que esse pai, que essa mãe, que essa família procure um serviço de referência em doenças raras.
1: Para a gente concluir, então, doutor Natan, quando o senhor mencionou aí, às vezes, a ausência de uma medicação específica para tratar aquela doença, que possa servir de cura ou mesmo de tratamento, mas as pessoas encontram outros tratamentos para os sintomas e também tratamento psicossocial pelo próprio SUS, inclusive para as famílias.
3: Isso. Recentemente, o Ministério da Saúde anunciou uma iniciativa muito bacana para as mães cuidadoras de apoio psicológico, Então, no sentido de acolher essas mães, porque o dia a dia do cuidado, ele é uma sobrecarga importante para a saúde mental dessas mães.
2: Muito bem, nós conversamos com o Natan Monsores, coordenador de doenças raras.

0: A alfabetização é um direito fundamental em todas as idades. E para comemorar o dia em que ela é celebrada no mundo todo, o Ministério da Educação ressalta a importância dessa etapa. A qualquer tempo, jovens, adultos e idosos podem retomar os estudos e aprender habilidades que permitem compreender, produzir e utilizar conhecimentos em diferentes situações da vida social. O processo de alfabetização começa quando já se tem as habilidades de ler e de compreender textos curtos, de localizar informações e de escrever palavras. Como explica a secretária de Educação Básica do MEC, Kátia Schweikart, ele segue por toda a vida escolar do estudante, principalmente da criança.
1: A alfabetização começa lá atrás e que ela já pode ser trabalhada por meio das linguagens, por meio do contato com os livros, nos seus processos de aprendizagem. Os efeitos disso vão aparecer e certamente essa criança conseguirá se desenvolver.
0: O Dia Mundial da Alfabetização lembra a responsabilidade de professores, gestores públicos e redes de ensino como agentes nesse processo educacional. A alfabetização é um compromisso compartilhado entre municípios, estados, Distrito Federal e a União, conforme estabelece a Constituição Federal e a legislação educacional brasileira. Reportagem Léo Gomes.
2: Dicas do Enem.
3: Olá, meu nome é Isaac Leal e a minha pergunta é: como eu posso montar um cronograma de estudos?
4: Quem responde é a Randu Lemos, responsável pela coordenação de um cursinho popular.
5: No edital do Enem tem descritos todos os conteúdos que poderão cair na prova. Eu começaria estudando ele. Eu acredito que todas as matérias merecem atenção, até porque o Enem é uma prova que trabalha diferentes competências. Então, numa questão em que você está vendo matemática, pode ser que tenha uma pergunta sobre interpretação textual e vice-versa. Então, é importante que você tenha um conhecimento básico sobre todas as disciplinas. Tem pessoas que conseguem estudar 30 minutos no dia e conseguem se sair bem na prova, mas tem pessoas que precisam de mais tempo, uma, duas, três horas. A minha dica é que você respeite a sua disponibilidade. É importante que você se organize para estudar com mais antecedência possível. Revisar, responder questões, conversar com a sua rede de apoio e descansar.
4: É isso aí. As provas vão ser realizadas nos dias 8 e 15 de novembro. 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
6: Personagens que marcaram a luta por um Brasil independente.
7: Na Semana da Pátria, vamos conhecer algumas figuras históricas.
6: Seus nomes estão marcados no Livro de Aço, que registra na memória nacional a trajetória dos chamados heróis da pátria.
8: A praça que abriga os três poderes da República em Brasília também guarda a memória daqueles que se dedicaram a um ideal de nação. No Panteão da Pátria, o Livro de Aço reúne os nomes de 49 dos 87 heróis brasileiros oficialmente reconhecidos. Quatro deles estão ligados à independência do Brasil. Joaquim José da Silva Xavier, o Tiradentes, inaugura o Livro de Aço. O historiador Rafael Leporassi explica por que Tiradentes se tornou um herói da pátria, mesmo tendo morrido 30 anos antes da independência do Brasil.
9: Ele fez parte de um movimento que visava a separação de Minas Gerais do Império Português. Para muitos historiadores, é um dos primeiros movimentos a trazer um ideal de fim do pacto colonial.
8: Tiradentes virou símbolo da Inconfidência Mineira. Quando a trama foi descoberta, acabou condenado à morte. Mas a Inconfidência deixou uma ideia que atravessaria décadas. Anos depois, esse projeto ganhou um articulador, o professor José Bonifácio de Andrada e Silva. Quando Portugal exigia que Dom Pedro retornasse, Bonifácio trabalhou para convencê-lo a permanecer no Brasil. O jornalista e escritor Laurentino Gomes detalha o projeto de Bonifácio.
10: Ele percebe que a única solução para a elite brasileira preservar os seus privilégios era manter o herdeiro da coroa de Portugal no trono e ir por uma via monárquica e não republicana.
8: A independência não foi fruto apenas do dia 7 de setembro. Depois que Dom Pedro decidiu ficar no Brasil, foram meses até o processo ser concretizado. Em 7 de setembro de 1822, durante uma viagem, recebeu cartas de sua esposa, Maria Leopoldina, e de José Bonifácio, que relatavam novas exigências de Lisboa. Do lugar onde estava, às margens do rio Ipiranga, Dom Pedro I decidiu proclamar a independência do Brasil.
11: O historiador Rafael Leporassi

0: Destaca que também foi pessoalmente interessante para Dom Pedro I romper com Portugal.
1: Ele voltando para Portugal seria um príncipe. No Brasil ele seria alçado à condição de rei ou até de imperador, que foi o que aconteceu.
0: Após o grito do Ipiranga, houve resistência portuguesa e conflitos em diferentes regiões do país. E nesse cenário, na Bahia, surge mais uma personagem da história da independência, Maria Quitéria. Em 1822, ela fugiu de casa, se disfarçou de homem e entrou para o batalhão de voluntários do príncipe. Quando sua identidade foi descoberta, Maria Quitéria não foi expulsa. Depois da vitória, foi condecorada pelo próprio Dom Pedro I. Mas a heroína acabou esquecida pela sociedade. O jornalista Laurentino Gomes explica que a independência envolveu muitos brasileiros e brasileiras.
2: Na Bahia, no Piauí, no Ceará, nas regiões mais distantes, o Brasil inteiro se envolveu no processo de independência, e sem essa luta, o Brasil hoje não existiria.
0: O Livro de Aço nasceu em 1989, com a inscrição de Tiradentes. Dom Pedro I entrou no livro 10 anos depois, em 1999. José Bonifácio foi inscrito em 2005 e Maria Quitéria em 2018. Tiradentes morreu antes da independência. José Bonifácio ajudou a construí-la politicamente. Dom Pedro proclamou a ruptura e Maria Quitéria pegou em armas para defendê-la. 4 personagens, 4 histórias e 4 maneiras diferentes de olhar para o nascimento do Brasil independente.

0: Brasil.
1: Reportagem Luana Caro. As notícias do governo federal.
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2: Fique agora com as notícias do Poder Judiciário e do Congresso Nacional. Boa noite.
1: Boa noite, até amanhã.
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5: Ministro Edson Fachin encerra o Encontro Nacional de Corregedores na sede do CNJ em Brasília.
6: STJ entende que Defensoria Pública habilitada durante prazo recursal tem direito à contagem em dobro desde a intimação.
5: Presidentes do TSE e da Câmara dos Deputados reforçam confiança na Justiça Eleitoral.
6: Boa noite, eu sou Leandro Bezerra.
5: E eu sou Walter Lima.
6: O presidente do Supremo Tribunal Federal e do Conselho Nacional de Justiça, ministro Edson Fachin, participou hoje do Encontro Nacional Integração de Boas Práticas, Diálogos entre o CNJ e o Colégio de Corregedores e Corregedoras da Justiça do Brasil, na sede do CNJ em Brasília.
5: As corregedorias são responsáveis por orientar e fiscalizar o funcionamento dos tribunais e dos cartórios.
6: O evento promoveu a cooperação entre as instituições e o compartilhamento de experiências para melhorar os serviços prestados pelo Poder Judiciário.
5: Durante o encontro, o ministro Edson Fachin destacou a importância do diálogo e da atuação da justiça brasileira diante dos desafios atuais.
7: Os dias de hoje reclamam esse diálogo permanente, reclamam que tenhamos uma resposta à altura dos desafios. E eu estou plenamente convencido de que o Poder Judiciário brasileiro está à altura dos desafios que se lhes apresentam no momento contemporâneo. E a justiça brasileira não faltará à legalidade constitucional, por certo, por seus deveres que decorrem da própria Constituição.
6: Você ganhou uma ação na Justiça do Trabalho e mesmo assim não recebeu o seu dinheiro?
5: Para resolver esse tipo de situação e garantir que as decisões judiciais sejam cumpridas, a 16ª Semana Nacional da Execução Trabalhista entrará em ação entre 14 e 18 de setembro em todo o país. Larissa Batista.
8: Com o slogan Seu Direito por Inteiro, a iniciativa é um esforço concentrado para localizar bens de devedores, incentivar acordos e dar mais celeridade ao pagamento dos créditos trabalhistas. Para se ter uma ideia, no ano passado, a campanha movimentou mais de R$8 bilhões em 5 dias de evento e promoveu mais de 94 mil audiências e cerca de 24 mil acordos entre trabalhadores e empresas. Quem quiser incluir um processo nesse mutirão pode pedir a inscrição na Vara do Trabalho, nos TRTs ou nos Centros de Conciliação da Justiça do Trabalho, onde o processo tramita. Para mais informações, acesse csjt.jus.br.
6: Presidentes do Tribunal Superior Eleitoral e da Câmara dos Deputados reforçam confiança na Justiça Eleitoral.
5: Pronunciamentos aconteceram na abertura da exposição O Caminho do Voto. Na Câmara, Fábio Ruas.
9: O presidente do TSE, ministro Cássio Nunes Marques, disse que a exposição mostra que o caminho do voto vai muito além da cabine de votação. A Justiça Eleitoral percorre uma longa jornada de preparação, fiscalização e auditorias para garantir a segurança do processo eleitoral. Já o presidente da Câmara lembrou que o voto é o resultado de um processo amplo e aperfeiçoado ao longo do tempo. A mostra vai ficar disponível ao público até o próximo dia 21 de setembro.
6: Defensoria Pública habilitada durante o prazo para recurso tem direito à contagem em dobro, completo desde a intimação da sentença.
5: Essa conclusão é do Superior Tribunal de Justiça, o STJ. Fátima Uchoa.
0: Uma mulher foi condenada a pagar pensão alimentícia e procurou a Defensoria Pública do Paraná quando faltavam 2 dias úteis para o fim do prazo simples de 15 dias. O Tribunal Estadual não conheceu da apelação por considerá-la fora do prazo. Já a terceira turma do STJ a reconheceu como tempestiva, ou seja, dentro do prazo legal. Segundo a ministra relatora Nancy Andrighi, a aplicação do prazo em dobro não altera o dia inicial da contagem do prazo recursal, que permanece o mesmo, mas o que ocorre é apenas a ampliação do termo final e, no caso de apelação, dobra-se o prazo de 15 dias úteis. Assim, o Tribunal do Paraná deverá continuar com o julgamento.
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6: A você uma boa noite.
2: E até amanhã.
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11: Eu sou Paula Groba.
12: E eu sou Humberto Pinheiro.
11: E estes são os destaques de hoje do Jornal do Senado, que começa agora.
12: Avançam novas regras para proteger investidor de criptomoeda.
11: Senado aumenta a proteção para crianças vítimas de violência no exterior.
12: Reajustes da conta de luz podem ser limitados pela inflação.
11: Boa noite.
12: Boa noite.
11: Quem investe em criptomoedas e outros ativos virtuais poderá ter mais proteção contra o risco de perder dinheiro caso a empresa que administra os recursos tenha problemas financeiros.
12: A Comissão de Ciência e Tecnologia aprovou novas regras para separar o dinheiro dos clientes do patrimônio das empresas. Os detalhes com a repórter Patrícia Oliveira.
13: Se uma corretora tiver problemas financeiros, o dinheiro investido pelos clientes em ativos virtuais, como as criptomoedas, não deve ser usado para cobrir dívidas ou prejuízos da própria empresa. É o que estabelece um projeto aprovado na Comissão de Ciência e Tecnologia. O texto também prevê que essas plataformas tenham um capital mínimo para atuar no mercado, para reduzir o risco de quebrar dessas empresas e de perdas para os investidores, como explicou o relator da proposta, senador Carlos Portinho, do PL do Rio de Janeiro.
14: O Banco Central deverá estabelecer requisitos prudenciais mínimos de capital para funcionamento das corretoras e plataformas de investimento em ativos digitais.
13: O projeto também estabelece medidas para prevenir fraudes, lavagem de dinheiro e o uso de ativos virtuais para financiar organizações criminosas. A proposta segue para a análise da Comissão de Assuntos Econômicos.
11: E empresas podem receber incentivos para contratar mulheres com câncer de mama.
12: Projeto com esse objetivo seguiu para análise do plenário do Senado. Repórter Márcio Maturana.
15: O projeto cria o programa Empresa Rosa e o selo Rosa para a inclusão e reinserção no mercado de trabalho de mulheres diagnosticadas em tratamento ou em remissão de câncer de mama. O programa prevê ações de contratação com igualdade de oportunidades, condições adequadas, flexibilização para o trabalho remoto, jornada reduzida e estabilidade no emprego, tudo sem redução da remuneração. As empresas participantes com mais de 10 empregados vão ganhar o selo rosa, válido por 2 anos e renovável pelo mesmo período, que poderá ser usado em publicidades. O texto foi aprovado na Comissão de Assuntos Sociais com parecer lido por Flávio Arns, do PSB do Paraná.
16: Para a criação de um regime positivo de inserção e manutenção profissional das mulheres em tratamento ou remissão do câncer de mama, possui valor social evidente. Além disso, é comprovado que se manter ocupado e produtivo representa um grande apoio psíquico aos pacientes de câncer ao obstar ou ao menos dificultar o advento de depressão que muitas vezes os acomete.
15: A certificação vai ser feita por uma comissão composta de representantes do governo, do setor privado e da sociedade civil.
11: O Senado aprovou uma proposta que aumenta a proteção para crianças vítimas de violência no exterior.
12: Se houver indícios de violência ou de outro crime, as autoridades brasileiras poderão deixar de determinar o retorno da criança ao país onde morava com o pai. Repórter Pedro Pincer.
17: A proposta permite às autoridades brasileiras deixar de determinar o retorno de crianças e adolescentes ao país onde moravam com o pai quando houver indícios de que eles ou a mãe brasileira foram vítimas de violência doméstica. A Convenção sobre os Aspectos Civis do Sequestro Internacional de Crianças determina, em regra, o retorno da criança ou do adolescente. A relatora, senadora Mara Gabrilli, do PSD de São Paulo, fez ajustes para dar mais clareza e segurança jurídica ao texto. Para ela, a principal inovação da proposta é reconhecer que a violência doméstica pode constituir risco suficiente para autorizar a autoridade brasileira a ignorar a regra de retorno da criança ou do adolescente ao país estrangeiro.
18: E a proposição, ela contribui para que a exceção de grave risco deixe de ser interpretada de modo restritivo, permitindo que situações de violência, ainda que contra a genitora, sejam juridicamente consideradas como fatores de risco à criança.
17: Como sofreu mudanças, o texto retorna à Câmara dos Deputados.
11: Migrantes, refugiados e pessoas sem nacionalidade reconhecida por nenhum país que chegarem ao Brasil poderão ter acesso a serviços de acolhimento do Sistema Único de Assistência Social.
12: É o que prevê um projeto que começa a ser analisado pelo Senado. A proposta busca garantir dignidade à pessoa que, muitas vezes, são obrigadas a deixar seus países por causa de guerras, fome ou perseguição. Repórter Alexandre Campos.
19: Pelo texto, o direito aos serviços de acolhimento será exercido sem a necessidade de apresentação de documento não exigido em lei, a inscrição no CPF e comprovantes de residência e de regularidade migratória. Autor do projeto, o senador Paulo Paim, do PT do Rio Grande do Sul, lembrou que muitos desses migrantes fogem de guerras, da fome ou de perseguição e, quando chegam ao Brasil, precisam de um acolhimento digno e continuado.
20: Mais do que atender situações emergenciais, queremos transformar o acolhimento em uma política permanente do Estado brasileiro. O projeto também ajuda a fortalecer a estrutura dos municípios, reduz a dependência de recursos internacionais e melhora as condições de atendimento. Isto é, política humanitária.
19: A proposta vai além ao garantir a unidade familiar para evitar que, a depender do
21: encaminhamento
19: do atendimento, pais e filhos acabem ficando separados. Profissionais de assistência social. Tradução e mediação intercultural e os documentos de viagem e de identificação.
22: Eu só vou desligar aqui que eu vou fazer em outro grupo que tu
23: tá. Tá bom, meu amor. Tá bom.
22: Tá, pra amor de gente.
23: Tá, bota. Mas aí bota o.
11: Estados e do Distrito Federal.
12: Uma emenda estendeu o benefício a integrantes da Advocacia Geral da União e procuradores estaduais e distritais. Repórter Bruno Lourenço.
24: O projeto altera o Estatuto do Desarmamento para permitir que defensores públicos da União e dos estados, além de membros da Advocacia Geral da União e procuradores dos estados e do Distrito Federal, tenham direito ao porte de arma de fogo. O relator, senador Flávio Bolsonaro, do PL do Rio de Janeiro, ressaltou que esses profissionais lidam rotineiramente com situações perigosas.
25: Há, portanto, na atuação do defensor público, riscos de ameaças reais, violência física, retaliações de facções criminosas e de partes envolvidas em processos judiciais. Além da necessidade de visitas constantes a presídios, há disputas sensíveis de guardas de filhos ou posse de terra que tenham gerado hostilidade extrema das partes contrárias.
24: A proposta seguiu para a Comissão de Constituição e Justiça.
11: Diminuir as filas do INSS é o objetivo da lei promulgada pelo Congresso Nacional nesta terça-feira. A norma reduz de 45 para 30 dias o prazo para um processo ser incluído no programa de gerenciamento de benefícios, que abrange monitoramento especial e força-tarefa dos servidores. A nova legislação amplia ainda a finalidade do programa, que passa a incluir a análise de reconhecimento inicial de direitos, reavaliação e revisão de benefícios previdenciários e assistenciais.
12: No Congresso Nacional, o texto foi analisado por meio de medida provisória e recebeu aprovação dos senadores no início do mês. A relatora da proposta, senadora Zenaide Maia, do PSD do Rio Grande do Norte, destacou a necessidade de dar mais agilidade à análise dos processos. De acordo com ela, a demora em obter uma resposta do INSS afeta especialmente pessoas que dependem de auxílios da Previdência para despesas básicas.
1: O principal beneficiário dessa medida é o cidadão que depende do INSS. Conhecimento de direitos, aposentadorias, benefícios por incapacidades e benefícios assistenciais.
11: E a inflação pode ser o limite para reajustes da conta de luz. Infraestrutura.
12: O texto ainda cria um regime especial para frear aumentos na região norte.
3: Oiê!
12: De energia elétrica.
3: Tô aqui, venha!
12: Ou metodologia para os reajustes anuais das tarifas de energia elétrica. Agora, o projeto será analisado pela Comissão de Assuntos Econômicos. Com edição de Paulo Groba e trabalhos técnicos de Eliseu Caires, o Jornal do Senado fica por aqui. Acompanhe agora as notícias da Câmara dos Deputados. Boa noite.
11: Boa noite e até amanhã.
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8: Câmara diminui restrições legais para benefícios concedidos a data centers.
9: Avança projeto de lei que aumenta a punição para crimes contra os idosos.
8: Deputados alteram programa de gratificações para reduzir as filas do INSS.
9: Boa noite. A Câmara aprovou medida provisória que muda o programa de gratificações destinado a reduzir as filas do INSS. O repórter Marcelo Larcher explica as mudanças.
21: O plenário da Câmara aprovou medida provisória que altera o programa criado no ano passado para permitir gratificações como maneira de reduzir as filas de perícia e análise de benefícios do INSS. O texto amplia o alcance do programa que, quando foi criado, priorizava a revisão de benefícios já concedidos. Agora, esses processos terão a mesma prioridade dos pedidos novos. Além disso, reduz de 45 para 30 dias o prazo de espera para que um processo entre no programa. O Programa de Gerenciamento de Benefícios foi criado por uma medida provisória em 2025. Ele permite pagamentos extraordinários para servidores que trabalham com a revisão de benefícios e na análise do pagamento do Benefício de Prestação Continuada, o BPC. Esse pagamento extra é de R$ 68,00 por processo concluído para servidores do INSS e de R$ 75,00 por perícia ou análise de documento para os médicos da Perícia Médica Federal. O programa está previsto para acabar no fim do ano. De acordo com o INSS, as medidas deram resultado. Entre janeiro e junho deste ano, o número de processos pendentes de análise ou de perícia médica inicial caiu de 2 milhões e 700 mil para 1 milhão e 700 mil. Já os processos com tempo de espera superior a 45 dias passaram de 1 milhão e 700 mil para apenas 557 mil. O deputado Reginaldo Lopes, do PT de Minas Gerais, disse que a medida é importante para a população mais carente, que depende de benefícios previdenciários.
26: Já conseguimos diminuir a fila em 76% até o mês de agosto. E agora, no mês de setembro, nós vamos zerar a fila do INSS.
21: A medida provisória que altera o programa criado no ano passado para permitir gratificações como maneira de reduzir as filas de perícias e análises dos benefícios do INSS foi aprovada também pelo Senado e já pode virar lei. Da Rádio Câmara de Brasília, com informações de Antônio Vital, Marcelo Larcher.
7: Justiça.
8: Tião Medeiros, do PP, defende a suspensão do reconhecimento dos estudos de demarcação da terra indígena Tecorrá Guavirá, no oeste do Paraná. Relator da matéria na Comissão de Agricultura, ele afirma que o procedimento da FUNAI desrespeitou o marco temporal adotado pelo Congresso para as demarcações.
9: Tião Medeiros também cita decisões da Justiça que interromperam o processo por falhas nos estudos de identificação da área. De acordo com o parlamentar, a medida fortalece a segurança jurídica e reduz os conflitos na região.
7: Segurança Pública.
8: Uma comissão da Câmara aprovou o aumento de penas para crimes contra idosos. A repórter Paula Bittar acompanhou a votação.
0: A Comissão de Constituição e Justiça da Câmara aprovou um projeto que altera o Código Penal para aumentar as penas para os crimes de lesão corporal, abandono, constrangimento ilegal e estelionato praticados contra pessoas idosas. Pelo texto, em casos de lesão corporal, a pena será de 1 a 3 anos de reclusão, podendo ser aumentada em 1/3 se for qualificada. A pena atual para lesão corporal simples é de 3 meses a 1 ano de detenção. Para o estelionato, o projeto prevê aumento de pena de 1 a 2/3. A pena poderá ser aplicada em dobro se a vítima tiver 80 anos ou mais. Nos crimes de abandono de incapaz ou constrangimento ilegal, as penas poderão ser aumentadas, respectivamente, pela metade e em 1/3. O constrangimento ilegal ocorre quando alguém, por violência ou grave ameaça, força outra pessoa a fazer o que a lei proíbe ou a deixar de fazer o que a lei permite. Também ocorre quando o autor reduz a capacidade de resistência da vítima. A relatora na comissão, deputada Renilce Nicodemos, do MDB do Pará, disse que a proposta está de acordo com os preceitos constitucionais.
2: Proteger quem construiu a história do nosso país é também defender a dignidade e o respeito que toda pessoa merece. É uma medida importante para combater a violência e os crimes contra essa parcela da população e garantir uma resposta mais firme de quem comete esse tipo de violência. Estamos trabalhando para garantir que nossos idosos tenham seus direitos respeitados e possam viver com mais segurança, dignidade e proteção.
0: O projeto, que aumenta penas para os crimes de lesão corporal, abandono, constrangimento ilegal e estelionato praticados contra pessoas idosas, ainda depende de aprovação pelo plenário da Câmara antes de seguir ao Senado. Da Rádio Câmara, de Brasília, Paula Bittar.
9: Jefferson Campos, do PL de São Paulo, defende proposta que reduz a idade mínima de imputabilidade penal no Brasil. O texto estabelece que jovens entre 12 e 16 anos respondam penalmente por crimes contra a vida, hediondos ou cometidos com violência e grave ameaça.
4: Jefferson Campos entende que a medida busca combater a impunidade e conter o recrutamento de adolescentes por organizações criminosas. Na visão dele, a medida é fundamental para garantir a punição proporcional de crimes graves.
9: Júnior Lourenço, do MDB do Maranhão, quer capacitar profissionais de beleza e estética para identificar sinais de violência contra a mulher. De acordo com o deputado, a ideia é ampliar a rede de apoio e facilitar o acesso das vítimas aos serviços de proteção.
4: Júnior Lourenço explica que o projeto inclui cabeleireiros, manicures, pedicures, depiladores, maquiadores e esteticistas. Eles devem orientar as mulheres sobre canais de denúncia e serviços públicos, além de, com a autorização da vítima, acionar os órgãos competentes.
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7: Ciência e tecnologia.
9: A Câmara aprovou o projeto que diminui restrições legais para benefícios concedidos a data centers, resseguradoras e pequenos municípios. O repórter Marcelo Lascher explica as exceções.
21: A Câmara dos Deputados aprovou o projeto que permite que benefícios tributários concedidos a empresas de data centers, resseguradoras e as instituições beneficiadas por Programa Federal de Financiamento de Ações de Combate ao Câncer fiquem fora de restrições impostas pela Lei de Responsabilidade Fiscal em 2026. O projeto permite ainda que municípios de até 65 mil habitantes não precisem comprovar que arrecadam todos os impostos de sua competência para poder receber repasses federais ou estaduais. Essa exigência também é prevista na Lei de Responsabilidade Fiscal. O projeto foi apresentado pelo deputado licenciado José Guimarães, hoje ministro das Relações Institucionais da Presidência da República. A proposta original beneficiava empresas localizadas em áreas de livre comércio e o setor de bens de capital, mas o texto foi alterado pelo relator, deputado Isnaldo Bulhões Júnior, do MDB de Alagoas. O texto final permite que benefícios fiscais concedidos a empresas de data centers, resseguradoras e instituições beneficiadas por Programa Federal de Financiamento de Ações de Combate ao Câncer não precisem ser acompanhados de estimativa de impacto financeiro e orçamentário para entrar em vigor. O projeto também dispensa a obrigação de demonstrar que a renúncia de receita não afetará as metas fiscais ou que será compensado pelo aumento de receita. O relator da proposta, Isnaldo Bulhões Júnior, diz que a medida é especialmente importante para atrair investimentos para o setor de data centers, beneficiado no início do ano pela criação do Regime Especial de Tributação para Serviços de Data Center, o REDATA. Entre outras medidas, o programa suspende a cobrança de tributos federais para a compra de máquinas e equipamentos destinados a centros de processamento de dados. Para Isnaldo Bulhões, o Brasil é um dos países mais procurados por empresas para instalação de centros de processamento de dados.
6: Trata-se de um setor intensivo em investimentos e marcado por elevada competição internacional na escolha da localização de novos empreendimentos em todo o mundo, circunstância que recomenda a existência de um ambiente tributário capaz a favorecer a atração e a realização destes investimentos no Brasil.
21: Mas a exceção das regras da Lei de Responsabilidade Fiscal para municípios com menos de 65 mil habitantes foi criticada pelo deputado Gilson Marques, do Novo de Santa Catarina.
10: Aqui existe uma regra que lá atrás, não estou dizendo que é sensacional e perfeita, mas é a Lei de Responsabilidade Fiscal. Agora, o que esse texto faz? Dizer que não é bem assim, que pode ter uma exceção, que pode ser diferente, que esse ano não precisa ser assim. É inacreditável, eu não sei porque se aprova uma regra e depois diz que essa regra não precisa mais ser respeitada.
21: O projeto que cria exceções na Lei de Responsabilidade Fiscal para municípios com menos de 65 mil habitantes, empresas de data centers, resseguradoras e instituições beneficiadas por Programa Federal de Financiamento de Ações de Combate ao Câncer foi aprovado também pelo Senado e já pode virar lei. Da Rádio Câmara de Brasília, com informações de Antônio Vital, Marcelo Larcher.
13: Saúde.
14: Arthur Oliveira Maia, do União da Bahia, solicita a realização de uma sessão solene em homenagem à pesquisadora Tatiana Lobo Coelho Sampaio, da Universidade Federal do Rio de Janeiro. Ela lidera pesquisas com a polilaminina, uma proteína que pode contribuir para a recuperação de lesões na medula espinhal.
15: Arthur Oliveira Maia destaca que estudos com animais e testes experimentais iniciais em humanos apresentaram resultados promissores na recuperação de movimentos. Segundo o deputado, a pesquisa pode representar um avanço no tratamento de casos graves de paralisia.
13: Consumidor.
14: João Maia, do PP do Rio Grande do Norte, é favorável ao projeto que amplia a proteção de passageiros obrigados a despachar a bagagem de mão durante viagens de avião. De acordo com a matéria, a companhia deverá informar o motivo da exigência sem cobrar valor adicional pelo despacho.
15: A proposta apoiada por João Maia também obriga as empresas aéreas a oferecer canais gratuitos para reclamações sobre o despacho compulsório. O passageiro deverá receber orientações sobre seus direitos em casos de extravio, avaria ou violação da bagagem.
13: Cultura.
14: Projeto reconhece a Irmandade da Boa Morte de Cachoeira no Recôncavo Baiano e sua festa como manifestações da cultura nacional. Alice Portugal, do PCdoB, destaca que a confraria, formada por mulheres negras e descendentes de pessoas escravizadas, é uma das mais antigas tradições religiosas do Brasil.
15: Alice Portugal explica que o grupo surgiu como forma de resistência diante da opressão, garantindo sustento coletivo e apoio a mulheres negras após a escravidão. A deputada afirma que o reconhecimento nacional pode ampliar o acesso da manifestação a políticas públicas de preservação cultural.
16: A renda delas foi responsável por compra de alforrias, acolhimento de mulheres negras marginalizadas, consolidando-se como importante símbolo, não é, de luta pela liberdade, por dignidade dessas populações escravizadas. Então, esse grupo, que data aproximadamente de 1810, a partir de escravas vindas da África, se consolidou como uma manifestação cultural e todos os anos acontece a festa. Então, nós estamos reconhecendo a Irmandade e a festa como manifestações culturais nacionais.
17: Trabalho.
18: Os deputados aprovaram projetos que aumentam estrutura e reajustam valores de custas da Justiça do Trabalho. A repórter Cibele Comanetti tem outras informações.
19: A Câmara dos Deputados aprovou 3 projetos que trazem mudanças para a Justiça do Trabalho. 2 deles modificam a estrutura, com a criação de novas varas no Rio de Janeiro e de cargos de desembargador em Goiás. E um reajusta os valores das custas da justiça trabalhista, que estavam defasados há mais de 20 anos. Esse projeto foi apresentado pelo Tribunal Superior do Trabalho em 2022, com a justificativa de que o último reajuste aconteceu em 2002. O texto aprovado, apresentado pela relatora deputada Soraya Santos, do PL do Rio de Janeiro, estabelece que o menor valor será de R$ 12,02, o maior de R$ 2.163,00 e que as custas judiciais terão reajuste automático anual. A proposta também cria um fundo que receberá o valor das custas e de outras receitas, como o pagamento de inscrições em concursos públicos. O propósito é financiar a modernização tecnológica da Justiça do Trabalho. Outro projeto aprovado transforma 7 cargos vagos de juiz do trabalho substituto em 4 cargos de desembargador, 5 cargos em comissão e 3 funções comissionadas no Tribunal Regional do Trabalho da 18ª Região, em Goiás. Segundo o Tribunal Superior do Trabalho, a mudança não representa custos extras. A proposta foi criticada pela deputada Adriana Ventura, do Novo de São Paulo.
20: Este projeto que faz amplia permanentemente a estrutura do segundo grau de justiça do trabalho. Fala que os cargos estão vagos e a gente pensa que está redistribuindo e está transformando, mas na verdade hoje esse dinheiro não sai da caixinha. Outra coisa importante, além dos novos desembargadores, nós temos 8 novos cargos sendo criadas, inclusive funções comissionadas.
19: O terceiro projeto aprovado, em análise há mais de 10 anos, cria 12 varas do trabalho, além dos cargos de juiz, juiz substituto, analistas e cargos de comissão necessários para o funcionamento delas, no Tribunal Regional do Trabalho da Primeira Região, no Rio de Janeiro. Segundo o relator, deputado Marcelo Crivella, do Republicanos do Rio de Janeiro, as novas varas vão ampliar a capacidade de atendimento à população em 9 municípios do Rio. O projeto foi criticado por deputados do Novo e do Missão, com o argumento de que cria novas despesas. Parlamentares da bancada do governo, como a deputada Jandira Fegali, do PCdoB do Rio de Janeiro, defenderam a proposta.
22: A Justiça do Trabalho é uma trincheira de defesa das mulheres e homens que produzem nesse país. Então o TST é importante e essa inovação, como chamaram aqui, a Justiça Eleitoral também não tem nos Estados Unidos, ela é fundamental para nós aqui. Então a gente não pode ter parâmetros de modelos dos outros, nós temos que entender o papel da Justiça do Trabalho no Brasil.
19: Os 3 projetos que aumentam a estrutura e o valor das custas da Justiça do Trabalho seguiram para análise do Senado. Da Rádio Câmara de Brasília, com informações de Antônio Vital, Cibele Comanetti.
9: Eli Borges, do Republicanos do Tocantins, relatou o projeto que amplia de 60 para 120 dias o período de contratação de trabalhadores safristas. Segundo o deputado, a proposta busca reduzir a burocracia e garantir mais segurança, tanto para empregados quanto para empregadores do campo.
23: Então nós ampliamos de 60 para 120 dias, melhoramos a questão da segurança do trabalhador no aspecto dos direitos que ele tem, direitos para garantir que ele faça um trabalho e não tenha seus problemas em algum acidente, etc., mas também dando para quem emprega mais facilidade, mais segurança e menos burocracia para ele contratar as pessoas em um período que foi ampliado com esta proposta.
18: Eli Borges destaca ainda que o período trabalhado ficará devidamente registrado, o que permite sua contabilização para os direitos do trabalhador. Se aprovado pelas comissões temáticas, o projeto seguirá para análise no Senado.
15: Silvia Cristina, do PP de Rondônia, se manifesta a favor da proposta que prevê a transposição de ex-servidores dos antigos territórios de Rondônia, Roraima e Amapá para os quadros federais. A deputada acredita que a medida faz justiça a quem ajudou a construir esses estados.
1: Essa é uma pauta muito sensível, até porque quem realmente construiu o estado de Rondônia, Roraima e Amapá foram os ex-territorianos, pessoas que chegaram lá quando nada ainda tinha acontecido nesses estados. E hoje é questão de justiça que eles sejam transpostos aos quadros federais. Uma luta, infelizmente, que já acontece há muitos anos, sem dar a devida atenção para que se faça justiça com esses ex-territorianos.
18: Silvia Cristina critica o que chamou de demora na tramitação da proposta e lembra que muitos ex-territorianos morreram sem ter o direito reconhecido. A parlamentar defende que a matéria avance rapidamente até a votação em plenário para garantir dignidade aos servidores.
15: E Andra Moura, do União de Sergipe, propõe criar um piso salarial nacional de R$ 3.400 para conselheiros tutelares, com reajuste anual pelo INPC. O projeto fixa a remuneração mínima em todo o país e garante a inclusão da categoria no PASEP.
18: Na visão de Andra Moura, a medida, além de corrigir as diferenças salariais entre municípios, valoriza o trabalho de proteção a crianças e adolescentes. A deputada entende que garantir condições dignas de remuneração melhora a qualidade dos serviços prestados à população.
15: Termina agora o Jornal Câmara dos Deputados, produzido pela Rádio Câmara, com trabalhos técnicos de Everson Urani e apresentação de Val Monteiro e Luciana Vieira. Uma boa noite para você.
18: A Voz do Brasil volta amanhã. Boa noite.
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Alô, você, boa noite. Estamos iniciando mais um Love Time nessa noite especial aí de terça-feira, hoje 9, ou seja, 8 de setembro já, como tá passando rápido, né? Mas eu estava com muita saudade de você, eu estava nessa noite pensando, que saudade, né? Que saudade danada nós estávamos, né? Afinal, ficamos aí desde quinta-feira sem falarmos, sem conversarmos, sem eu mandar música para você. E a partir de agora, Cid Silveira com você aqui nos 97.9. Vamos juntos até a meia-noite, nesse clima legal, romântico, para você que de repente está aí, voltar ao passado, voltar no tempo, relembrar aqueles momentos que você viveu, aqueles momentos que foram inesquecíveis para você, com as mais lindas canções aqui da 97.9 Verdes Campos FM, Gramado, Rio Grande do Sul. Para você que de repente está aí, está sozinho na noite, para você que talvez seja aí acompanhado, né? Dê um beijo gostoso, valorize o teu sentimento. Não tenha vergonha de dizer eu te amo, não tenha vergonha de dizer eu gosto de você. Valorize enquanto você está junto. Então, vamos juntos a partir de agora, vamos com aquela seleção romântica, aquela seleção que vai fazer para você nessa noite aquelas recordações voltarem. E vamos começar aí, né? Nessa noite, curtindo os 97.9. Boa noite.

aí para você o sucesso nessa noite especial aí de terça-feira, noite, né, de terça, que parece mais estamos começando a semana, e não é, hoje é terça-feira, portanto essa semana aí vai ser uma semana muito rápida, né? Nós teremos hoje, amanhã e quinta, né? E já teremos folga de novo aí, final de semana. Muita folga, né? Um beijo pra você, tudo de bom. Obrigado pela sintonia. Estamos juntos aqui na 97.9. 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Para você que está aí, de repente, está a fim de conversar com alguém, de repente, quem sabe, né, conhecer pessoas diferentes, quem sabe sair dessa rotina onde você se encontra, né? Eu acho que nós não temos idade para amar, não importa a idade que você tenha, se você tem 50, 60, 70... O amor não está na idade, o amor está em você querer amar, em você querer ser feliz, em você querer dar uma nova oportunidade para você, tá bom? Entre em contato com a gente, deixa o teu número aqui, a gente vai com certeza tentar encontrar alguém que, como você, também está sozinho e quem sabe fazer essa união aí, tá bom? Um beijo, daqui a pouquinho eu tenho aí para você aquela poesia de amor, para você que de repente está apaixonado, tá? Apaixonado, tá? É, pensando em alguém aí, tá apaixonado, daqui a pouquinho eu tenho aí para você.

0: aí para você o sucesso do Grupo ABBA aqui na programação 97.9. Vamos a um pequeno bloco comercial e já voltamos aí com mais sucessos para você.
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3: Pessoas que só sabem cobrar. Observe uma coisa, quem está ao seu lado quando você precisa? Por que é muito fácil aparecer quando existe alguma coisa para pedir? Difícil é permanecer quando não existe nada para ganhar. Existem pessoas que só lembram de você quando precisam de ajuda, de dinheiro, de um favor, de uma solução, ou simplesmente quando a vida delas está complicada e você está sempre disponível. Mas quando é você quem precisa, elas desaparecem. Isso não significa que devemos deixar de ajudar. Significa apenas que precisamos aprender a reconhecer a reciprocidade. Uma relação saudável não pode existir somente de um. Você também merece ser ouvido. Você também merece cuidado. Você também merece que alguém pergunte: e você, como está? Não tenha vergonha de colocar limites, porque dizer não para aquilo que está drenando você não é egoísmo. É respeito por si mesmo. Nem tudo que pesa é seu. E algumas relações precisam de limites, não de sacrifícios.
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6: Boa noite para você, tudo de bom? Verdes Campos FM e você nessa noite de terça-feira, 8 de setembro de 2026. Boa noite para você, eu sou Cid Silveira e vou com você até a meia-noite. Nesse clima legal, romântico, aí mandando poesias para você, declarações de amor, falando de amor, né? Ou seja, falando com o teu coração, diretamente ao teu coração, né? E o teu final de semana foi bom, aproveitou, saiu... Porque às vezes a gente tem que aproveitar a vida, né? Essa história de ficar só em casa, só pensando na vida ou pensando nos outros, de repente vai, né, vai contaminando, né, a nossa mente. Então saia, aproveite os seus momentos, traga para você algo novo, algo diferente, tá bom? Meu amigo João do Morro Reuter, um abraço, João, aí do Morro Reuter, que está ligado com a gente. Obrigado pela sintonia, ele está oferecendo aí para Terezinha com muito amor. Quem mais aqui? A Tami também está ligada com a gente, um abraço. O Flávio Santos aí de Igrejinha. Oi, Flavião, um abraço aí. O Flávio Santos aí que é nosso ouvinte, a Igrejinha, Três Coroas. O pessoal aí do Vale do Paranhana que está curtindo a gente. Um beijo no coração de vocês aí, tá bom, Flavião? Flavião aí oferece para todas as pessoas aí, seus amigos aí da cidade de Igrejinha. A Ana Micaelsen também está ligada com a gente. Quem mais aqui? A Denise de Canela, oi Dê, um abraço para você, obrigado aí pela sintonia. A Márcia do bairro Floresta, diz ela, estou deitada no sofá, curtindo e esperando a poesia, tá bom? É em seguida aí para você. Quem mais aqui também? A Catarina, oi Catarina, ela é de Santa Catarina também. Ó, a Catarina de Santa Catarina está oferecendo para alguém aí de Florianópolis, dizendo: Cid, eu amo demais essa pessoa. Diga para ele que ele é a paixão da minha vida. Eita, declaração de amor em plena terça-feira, hein? Quem mais aqui? A Fátima, oi Fátima, um abraço. Ela está oferecendo para seu esposo, o João, ela se diga para ele que eu a amo muito. Quem mais também? O Moisés. Oi, Moisés. Um abraço para você. Tudo de bom. Obrigado pela sintonia. Ele está curtindo e mandando aí para toda a equipe aqui da rádio e para alguém especial da cidade de Parobé. O Cícero Bala, que já está um pouco embalado ainda. O Cícero Bala, que já está embalado. Ele quer mandar aí para alguém da cidade de Igrejinha, que ele ama muito. Grande Cícero, grande colega nosso aqui da rádio. Faz todas as tardes com vocês aí, tá bom? Vamos aí esta poesia de hoje. Para você que está viajando, de repente, está aí no volante, está curtindo. O Jefferson está indo para casa, né? Você, né? A Gisele, esse casal romântico aí, né? Essa menina que eu esqueci o nome, né? Mas tudo bem, tá aí com vocês. Aí, com calma aí, que ó, todo mundo com cinto aí, tá bom? Um abraço para vocês que estão aí viajando e curtindo a gente. Vamos agora aí com um poema de amor. Esse poema vai especialmente para você que de repente tá aí, tá sozinha na noite, tá relembrando aqueles momentos que você ficou com alguém, aqueles momentos que você dedicou tanto àquela pessoa e que hoje é só saudade, também vale, tá bom? Vamos aí, para você que está apaixonado, uma declaração de amor que vai ser feita especialmente para o teu coração. Eu não sei exatamente em que momento você começou a ocupar esse espaço dentro de mim. Não sei o que está acontecendo, pois você foi chegando, conquistando meu pensamento, meu sorriso, e sem eu perceber, você conquistou-me por inteiro. Conhecer você foi uma daquelas surpresas bonitas que a vida nos coloca. Cada conversa, cada momento ao seu lado é um detalhe que faz muita diferença para mim. Esse sentimento que aos poucos vem e que eu não consigo esconder está tomando conta do meu coração. Eu sei e percebo que aos poucos eu estou me apaixonando por você. E é verdade. É uma verdade sem pressa, com uma intensidade muito grande. E te faz, e me faz, eu queria estar cada vez mais perto de você. Não quero fazer-te promessas bonitas, lindas, apenas para te impressionar. Quero demonstrar com atitudes, com carinho, tudo o que eu estou sentindo. Talvez seja cedo para dizer o que meu coração gostaria, mas existe uma coisa que eu já tenho certeza. Você está se tornando para mim uma pessoa muito especial. E se o destino permitir, eu quero descobrir que é ao seu lado que eu quero ficar. Pois se eu pudesse agora, eu estaria do teu ladinho e num longo beijo dizendo: eu adoro você.
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0: Tá aí o sucesso do Elton John na programação 97.9. Meu amigo Cícero Bala, ele é apaixonado pelo Elton John, né? Eu acho que ele é daquela mesma época do Elton John, Cícero deve ter nascido em 1800 e alguma coisa, né, Cícero? Grande cara, um abraço para você que está aí curtindo a gente. Ainda minha amiga Flavinha, oi Flávia, um abraço para você. Cid, as músicas hoje estão boas, tá bom, um beijo. A Marli, oi Marli, um beijo para você também, está ligada com a gente. A Ana Micaelsen também está ligada. A Ione, oi Ione, um abraço a Ione. Ela é da cidade de Parobé, ela se diz, eu quero que você mande uma música para o Oséias. Ele mora em Taquari, diga para ele que ele é a paixão da minha vida e que eu sou apaixonada por ele. Oi, Oséias, o que é que você fez, hein? A menina tá apaixonada, hein? Assume, hein? Assume. Tá bom, vamos aí, um pequeno bloco comercial e a gente já volta aí para falar do tema de ciúmes. Ciúmes, de repente, para você que tá aí, tá curtindo um relacionamento, está com problemas de ciúme. Daqui a pouco também teremos a história da minha vida. Gente, a história de hoje é muito maluca. É uma história muito maluca. É uma história que a gente acha que não acontece, mas acontece. E cada um de nós temos as suas histórias. Ou seja, eu tenho a minha, você tem a sua. E assim vai. E as histórias vêm, são histórias reais. Histórias de pessoas que mandam pra gente. E você vai perceber que a próxima história que vem aí, às 11 horas, daqui a pouco mais, são histórias reais. Histórias que acontecem no dia a dia, em seguidinha pra você, tá bom? Mas antes, vamos aí logo depois do bloco comercial falar do tema ciúmes.
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5: Verdes Campos FM, você, mandando aquele beijo especial para você que está em casa, de repente já está no teu cantinho nessa noite, curtindo aí os 97.9, um beijo para você. Eu sou Cid Silveira e vou com você até meia-noite falando de amor. Um beijo especial para a Edilene. Oi, Edilene, um beijo para você aí, igrejinha. Um abraço, Zé Cid, eu quero uma música aí de cortar o coração. Tá bom, menino, um beijo para você aí, tá bom? Todas as músicas aqui, Edilene, a gente tenta aí fazer com que o coração, né, bata um pouquinho mais forte, tá bom? Um beijo para você, Edilene, aí da cidade de Igrejinha. Vamos falar um pouquinho a respeito, digo isso porque uma amiga, ela mora na cidade de Parobé, ela se diz, eu não aguento mais meu relacionamento, eu gosto muito, muito dessa pessoa que eu amo muito. Mas ele é muito ciumento, Cid, ele realmente tenta me prender em todas as maneiras. Eu já disse a ele que eu não vou aprontar, mas não adianta, ele não muda. E eu estou quase saindo do meu relacionamento. Querida, eu acho que você tem que tentar conversar com ele, porque o ciúmes, ele atrapalha, principalmente quando você já tem uma vida, já passou por outros relacionamentos, você já tem a sua vida constituída, você já tem o teu perfil, e você não vai mudar. E não é o ciúmes que vai fazer você realmente deixar de trair ou não. Se você já tem o perfil de trair, a não ser que você consiga, né, que você conheça alguém, que essa pessoa faça a tua cabeça, daí você não vai mais. Isso vai muito também da idade. É que tem muita gente que, como traiu lá atrás, acha que as pessoas não mudam. Talvez seja algum fator desse meu amigo aí, né? Querida, eu acho que você tenta conversar com ele, tenta dar um espaço. De repente, com você conversando com ele, ele possa até mudar. Mas você que de repente tem um relacionamento assim, tenta mostrar para você e para a pessoa que está do teu lado que ela é especial para você. Não adianta brigar, porque a pessoa que tem ciúmes sempre vai ter razão. Por mais que você queira dizer que não está, ela sempre vai ter razão. Então não adianta brigar, tenta levar numa boa, que com o tempo, né, o tempo vai realmente isso aí apaziguar tudo. Gente, a história de hoje é muito maluca. A história que nós temos aqui para falar para você é uma história muito maluca, é uma história de uma amiga que mandou para a gente. Ela não se identificou, mas ela é do Vale do Paranhana, porque o prefixo do telefone é 51. E ela está mandando uma história muito maluca que em seguida eu vou falar para você. Agora vamos curtir juntos Elvis Presley.

0: Tá aí o Phil Collins na programação 97.9. Boa noite para você, tudo de bom. Estava falando aqui com o pessoal que está participando pelo 549-99270-97.9. Muitas brigas, né, aconteceu no final de semana, né? E o comunicador da noite, ele é aquele confidente, aquele cara que fica à distância, falando de amor com você. Talvez nós nunca vamos nos conhecermos, mas todas as noites eu estou aqui falando de amor com você, te mandando músicas, falando os fatos que acontecem no dia a dia, nosso, meu, teu, enfim, a gente tem aquela amizade, essa conexão que nós temos aí, é muito importante, porque nós estamos praticamente toda semana, 2 horas que nós falamos de amor, de sentimento, como vai tua vida, eu te dou conselhos, eu digo para você que você tem que sair, tem que aproveitar, os filhos passam, os filhos crescem rápido e você tem que tentar encontrar alguém para lá no final ter alguém do teu lado. Porque os filhos, eles vêm e eles passam muito rápido na vida da gente. Claro que a gente continua amando demais. A minha está com 31 e a minha paixão, para mim, ela ainda tem 2 anos. Só que ela já me deu um neto. E a vida hoje eu sou um parente. Tem muitos pais que não aceitam. Mas quando os filhos casam, eles têm a vida deles. Ou seja, você continua amando, eles continuam te amando, mas você é parente. A família deles é quem? É o marido, a esposa e os filhos. Isso foi com você também quando você saiu da casa dos teus pais. Então, muitas vezes, você tem que deixar os filhos crescerem, voarem. Eu sempre digo para minha filha, embora ela tenha 30 e poucos anos, eu digo, filha, vai, voa. Se tu precisar, o pai está aqui. Mas você tem que fazer a tua vida. E assim que você tem que fazer, deixa os teus filhos voarem, deixa eles ter a vontade deles. Não tenta fazer com que eles façam o que você não fez. Não, deixa eles ter a vida deles. Se eles caírem, vai lá e apoia, ajuda a levantar. Mas eles têm que simplesmente continuar a vida deles. E você tem que tentar encontrar alguém para você. Deixa ficar sempre em cima dos teus filhos e tenta encontrar alguém para você. Para você sair, ser feliz, ter uma nova vida, ter uma nova perspectiva de vida. Não olhe para o teu passado, se de repente não deu certo o teu passado, esqueça. Vai ver novas emoções, busque algo novo para você. Busque alguém que ali na frente esteja do teu lado, para quando você precisar saber que está ali alguém que você de repente escolheu. Porque os filhos, eles continuam sendo nossos filhos, mas eles têm a casa deles, eles têm a vida deles. E você vai ficar assim até quando?
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13: Boa noite para você, tudo de bom? Cid Silveira com você, aqui nos 97.9, meu amigo Luiz Carlos Ribeiro, grande cara, o nosso gremista aí, né, Luizão? Mas o nosso time não tá legal, hein? Eles vão cair, mas eu acho que nós vamos cair junto, né? Eu acho que os colorados e gremistas desta vez não tem, ou seja, vão ir os dois aí, vamos para a segunda divisão e ver como é que é, né? O Juventude indo para a primeira, né? Ou seja, o Grêmio e o Inter caindo para a segunda divisão e o Juventude saindo da segunda divisão indo para a primeira. Que legal. Um abraço para você que está aí, que gosta do esporte. Um abraço pessoal do Vale do Paranhana, a Fábia aí do Vale do Paranhana, diz ela, Cid, manda música para nós, estamos curtindo você aqui em Igrejinha. E eu quero mandar para o meu esposo, com muito amor, muito carinho. Diz ela, Cid, ele realmente faz tudo na minha vida. Eita, casal apaixonado. Um abraço para você. Vamos agora à música, ou seja, a história da minha vida. É uma história real, gente. São histórias que acontecem. Essas histórias que a gente traz aqui na noite são histórias que acontecem no dia a dia. São histórias reais, histórias de pessoas que realmente tem histórias verdadeiras, histórias de pessoas que sofrem porque amam, muitas vezes não são amados, muitas vezes tem histórias de traição, tem histórias dos mais variados tipos aqui. E são histórias reais, histórias que eu vivo, que você vive, ou seja, você viveu, eu vivi. Todos nós temos as nossas histórias, quem não teve a sua história, né? E são histórias reais. E esta amiga aí que mandou pra gente, ela está vivendo um dilema aí no seu relacionamento. E ela mandou. Porque o comunicador da noite, como eu falei antes, ele é aquele comunicador amigo, confidente. E as pessoas têm essa certeza que nós jamais iremos falar o teu nome. Só que às vezes não tem como você falar a sua história. Olha a situação dessa amiga aí, né? Que mandou dizer ela, Cid, como que eu vou falar esta minha história? Eu não tenho como falar para alguém, eu sei porque as pessoas vão, sei lá, vão rirem da minha cara, vão zombar de mim, eu não tenho nem como eu falar. Mandei essa história para você para conseguir desabafar, porque eu não sei o que fazer. E realmente é uma história muito maluca que nós vamos passar agora no quadro A História da Minha Vida.

Olá, amigo. Quero parabenizar você e a rádio pelo programa. Eu escuto você todas as noites. Eu gosto muito do programa, das músicas e principalmente o quadro A História da Minha Vida. Foi através desse quadro que eu resolvi desabafar com você. Cid, eu estou vivendo um lema muito grande da minha vida. Eu tenho 29 anos. Moro aqui no Vale. Cid, eu estou com uma pessoa já há 4 anos. Nós estamos juntos, namorando. Cid, estamos planejando. A gente planejou para o final do ano nós casarmos. Mas só que eu tenho que confessar, Cid. Está muito difícil esse casamento acontecer. Porque eu não sei. Eu estou muito indecisa agora. Sabe por quê? Há cerca de 4 meses atrás, eu senti que ele estava mudando, que ele estava ficando mais frio. Porque nós sempre fomos, Cid, nós sempre fomos aquele casal romântico, apaixonado. Nós saíamos, íamos a bailes, festas, curtíamos a vida de casal. Nós só não estamos casados ainda, talvez porque não estamos morando na mesma casa, porque a gente estava sempre junto. Nós vivíamos intensamente um relacionamento muito quente, com muito abraço, muito beijo. Ele era muito romântico comigo. Ele era aquele homem que toda mulher sonhava ter. Me dava presente, me saía para dançar. Enfim, nós curtíamos a vida. E de um tempo para cá, ele começou a mudar. Ele começou a ficar frio, mais frio comigo. Aqueles beijos ardentes já não existiam mais. Sabe, Cid, eu comecei a ficar encucado. O que estava acontecendo? Primeiro, eu imaginei que seria que ele tinha uma outra pessoa, talvez uma outra mulher, uma outra, até mesmo uma amiga de trabalho, porque ele trabalha num escritório aqui. E com ele trabalha mais mulheres. Eu pensei que ele estivesse se relacionando com alguém, alguma das mulheres lá. Mas mesmo assim ele dizia que não tinha nada, que gostava de mim, que queria ficar comigo. Mas eu perguntei, como que nós vamos ficar juntos se você está frio, você não é mais aquele rapaz que eu conheci, aquele pelo qual eu me apaixonei. E ele dizia que era coisas da minha cabeça, que ele era o mesmo e que realmente ele gostava muito de mim, que não queria terminar. Por que que nós iríamos terminar se ele gostava tanto, que era coisas da minha cabeça, que era para mim tirar isso, não falar mais e simplesmente que nós continuássemos curtindo? Cid, e ele continuava a mesma coisa. Até que há 1 mês atrás, eu questionei ele. Disse, nós temos que conversar. Saímos, fomos em um local aqui no Vale, sentamos para conversar e eu disse para ele, cara, se você realmente gosta muito de mim, como você diz, por que que você está estranho? Ele pegou nas minhas mãos e disse, eu vou confessar para você. Eu disse, pode confessar, mesmo que seja uma outra mulher, eu quero a tua felicidade, porque eu quero continuar sendo tua amiga. Eu quero continuar te vendo feliz e você não está feliz comigo, porque você não é mais o mesmo. Até mesmo na parte sexual, eu sei que você está mudando, você já não me procura mais como procurava. Ele olhou nos meus olhos e disse, eu ainda te amo e eu vou te amar para sempre. Eu disse, como se você está desse jeito, dessa maneira? E ele falou para mim, eu tenho que te confessar uma coisa. Eu estou saindo com um rapaz amigo meu e eu estou me envolvendo com ele. Na hora, Cid, eu quase não acreditei o que ele estava comentando. Eu disse, como? Diz ele, quero que você me entenda. Eu gosto de você. Quero continuar com você. Quero manter o nosso sonho de casarmos no final do ano.
mas eu estou me envolvendo com um amigo meu que joga futebol comigo. A gente está tendo um caso também. E eu não considero isso traição, porque eu não estou saindo com mulher nenhuma. É com um amigo meu. Mas, no entanto, se você quiser, se você topar, eu quero ficar com você também. Eu disse, você está doido. Eu não acredito, não posso estar ouvindo isso aí de você. E ele disse, eu gosto muito de você. Mas aos poucos, eu também me encantei por ele. E olha o que ele me disse, Cid. Segundo ele, ele quer ficar com nós dois. Comigo e com um amigo dele. Eu perguntei como que isso aconteceu. Ele disse que foi do nada. Simplesmente quando perceberam já estavam ficando e ele estava gostando desse amigo dele. Eu disse, tá, mas de quem você gosta mais?

vida com você também. Cid, eu confesso a você que a gente foi embora, ele me deixou na minha casa, foi para a casa dele e eu estou indecisa. Porque eu gosto muito dele, Cid, na verdade eu gosto muito dele. Mas eu não sei o que eu faço. Eu não sei se eu vou viver esse relacionamento a três ou se simplesmente se eu vou viver a minha vida sozinha e deixar ele viver a sua vida. Gostaria que você rodasse para mim uma música que eu gosto muito. É de Paulo e Paulinho, O Que Eu Sou Sem Você. E depois você comentasse, porque eu escuto você todas as noites e adoro as histórias que você conta.

Voltamos aí a comentar a história dessa amiga que mandou pra gente. Ela, em primeiro lugar, parabéns por você ter coragem de demonstrar a tua história. E obrigado também por você confiar na gente e mandar a história para nós. Obrigado pelas palavras lindas que você colocou em relação ao nosso programa. A Jurema, a Ju Schmidt, ela disse, eu não aceitarei.

se fosse ela, porque ela ainda é jovem. O Luiz Carlos Ribeiro, se de cada uma história, uma mais engraçada do que a outra, é verdade. Mas Cid, olha, ela tem apenas 29 anos. Ela deve seguir a vida dela e não aceitar isso aí. O Mário também de Cid, ela deve seguir a vida, porque ela ainda é muito jovem. A Tamires, ela é de Parobé, ela é Cid. Essa história aconteceu com uma amiga minha, quase igual. E ela seguiu a vida dela e hoje está numa boa, está casada e tem dois filhos. O Adelar também, né? Todo mundo aí falando. Muito obrigado por você participar aí do programa e mandar a sua opinião. Bom, querida. Em primeiro lugar, obrigado pelas palavras lindas que você colocou em relação aí ao nosso programa. Muito obrigado. Eu também concordo com eles. Claro que a gente vive aqui a razão. Você aí do outro lado vive a emoção do momento. Se eu estivesse no seu lugar, eu sempre digo se eu estivesse, porque daí não é a minha opinião. Cada um tem a sua opinião. Você tem a sua, como ela tem a dela, e eu tenho a minha. Se eu estivesse no seu lugar, primeiro, eu acho você jovem. Você tem apenas 29 anos. Você não deve deixar com que esse sentimento por ele transforma a tua vida. Porque você não vai ser feliz vivendo um trisal. Sabendo que o amor da tua vida tem uma outra pessoa. E ainda mais, não tenho nada contra, mas ainda mais da maneira como está sendo. Eu acho que cada um tem direito de amar quem quiser. Mas eu acho que na tua situação vai ser muito difícil para você aceitar um relacionamento assim. Por mais que você goste dele, por mais que você ame ele, como você falou, você não deve aceitar um relacionamento desse, porque é muito para você. Você tem apenas 29 anos, você é jovem, você tem condições de arranjar um homem que te aceite e que te faça feliz, que te dê filhos de verdade, que te faça feliz, que você seja aquela mulher, aquela pessoa a qual você sonha. Então, eu acho que você tem que viver a tua vida, chegar para ele numa boa, sem brigadas. Ó, cara, vive a tua vida numa boa, que Deus te abençoe, vai viver o teu sonho, vai viver a tua emoção e vai procurar uma pessoa legal para ti, uma pessoa, um homem que seja teu companheiro, pai dos teus filhos, que você falou que não tem filhos, mas que você tem sonhos de ser mãe, então vai ser mãe de um homem e de um pai de família de verdade, que tenha você como a mulher dele, não dividir você nesse relacionamento, porque você falou que ele quer ficar com você e quer ficar com o cara também. Veja bem, ele está olhando o lado dele, cabe a você aceitar ou não. Se eu fosse você, eu não aceitaria. Desejaria a ele toda a felicidade no mundo, vamos ser amigos, segue a tua vida, eu sigo a minha. E ali na frente você vai ser feliz, com certeza. Um beijo para você, obrigado pelas palavras que você mandou para a gente. E desejo a você toda a felicidade do mundo e que você seja muito feliz.

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1: Música linda, Fátima Leão e o Pecado de Amor aqui na programação 97.9. Boa noite para você. Obrigado pela sintonia. Para você que tá aí, né, de repente sozinha aí no teu canto, já está aí, né? Apenas tentando encontrar palavras que possam expressar para você a tua situação, né? Então, eu acho que o que melhor você tem que fazer é pensar em você, dar mais oportunidade para você, tentar te reencontrar. E para isso, para você se reencontrar, você tem que se amar mais. Goste mais de você. Não vai tanto pelo que os outros falam a teu respeito. A melhor opinião quem tem da tua vida é você mesma. Seja você o teu melhor amigo. Seja você o teu conselheiro. Dê para você aquele conselho que você acha que é o certo. Porque todos nós temos aquele momento que a gente sabe o que é errado e o que é certo. Só que às vezes a gente insiste no errado, tentando, não, eu vou mudar tal pessoa. Eu quero que essa pessoa seja do meu jeito e ela não vai ser, porque ela já tem o jeito dela. Ela já tem o jeito que ela realmente é e ela não vai mudar por você. Então tente te dar uma nova chance, uma nova oportunidade. Não adianta você ficar insistindo em pessoas que não querem ser de você. Você quer ter aquele relacionamento legal, bonito, gostoso, mas de repente a pessoa a qual você está interessado não quer esse relacionamento. E como você está insistindo, de repente ela não quer te magoar. E daí vai levando. Só que cada dia que passa na tua vida é mais um dia que não volta mais. É mais um dia que você está perdendo e insistindo em um relacionamento que você sabe que não vai dar certo. Porque todos nós sabemos, na verdade, até onde vai a nossa capacidade e os nossos relacionamentos. Às vezes a gente quer mudar uma pessoa que ela não vai mudar, por mais que você queira, e você sabe que essa pessoa não vai mudar. Então te valoriza mais, te ame mais. O teu amanhã só depende de você. O teu amanhã vai depender das tuas atitudes do hoje. O que você faz hoje é as consequências do teu amanhã. Pense que o teu amanhã vai chegar. E se você de repente está insistindo em alguém que não quer ficar com você, amanhã ou depois essa pessoa vai sair da tua vida e daí de repente é tarde para você. E embora que eu ache que não é tarde para você ser feliz, mas de repente você perdeu muito tempo num relacionamento que não te valorizou, que não te agregou nada, que não trouxe nada para você. Pense nisso. Será que esse tempo que você está perdendo vale a pena? Será que esse tempo que você está deixando de ser feliz vale a pena na tua vida?
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1: Agora, 23:39, muitas pessoas comentando a respeito do meu comentário, concordando comigo, dizendo, Cid, tu falou a verdade, essa é a minha história. Eu não vou falar o nome da pessoa aqui, né? Como é que é? O José Machado, dizendo, Cid, eu vivo uma situação idêntica à que você falou agora. Parece que você até sabia da minha história. Não, José, não sei da tua história, nem conheço você, mas com certeza eu quero te mandar um grande abraço aí, que você seja muito feliz. A Miriam também, Cid, concordo exatamente com tudo que você falou. O Tomar também, dizendo, Cid, lindas palavras, parabéns. Gente, eu acho que nós temos que viver a nossa realidade. Tudo bem, é bom a gente sonhar. Sonhar é bom, faz parte, é gostoso. Mas agora você tem que sonhar com uma realidade que você pode alcançar. Não adianta você sonhar com algo, ah, eu vou sonhar que eu vou à Lua. Você sabe que vai ser muito difícil de você ir à Lua. Até te... Não, vai ser muito difícil. Então sonhe com a tua realidade, porque você conhece a tua realidade mais do que ninguém. Por mais que eu seja teu amigo, mas a tua realidade é você que sabe. O teu relacionamento é você que sabe o que está acontecendo. Não vale a pena você ficar escutando pessoas. Como eu falei antes, o teu melhor amigo é você mesmo. Porque é você que sabe tudo o que está acontecendo com você. Um beijo no teu coração. Falo isso porque eu quero te ver feliz.

Tá, e recordamos essa música linda, Rosana, Nem Um Toque. Um beijo pra você, tudo de bom. Obrigado aí pra você que participou com a gente, pra você que ficou com a gente nesta terça-feira. Amanhã eu volto na quarta-feira pra ficar mais uma vez com você aqui nos 97.9. Eu sou Cid Silveira, tô te mandando um beijo especial. Estou indo embora agora, faltando aí 10 minutos pra meia-noite. Eu desejo para você uma noite cheia de sonhos, cheia de desejos, que você possa, nesses sonhos, alcançar seus objetivos. E não esqueça, viva intensamente a tua vida. Dê uma nova oportunidade para você ser feliz. Se de repente não deu certo o teu relacionamento, esqueça. Ninguém é igual a ninguém. De repente, essa nova pessoa que vai chegar na tua vida vai ser o grande amor. Aquela pessoa que vai fazer você sentir algo que você nunca sentiu. Mas isso só depende de você. De você dar a oportunidade para você mesmo ser feliz. Um beijo no teu coração. E não esqueça, nós não temos idade para ser feliz. Ou nós não temos idade para começar a ser feliz. Não importa a tua idade. A idade é você que faz. A felicidade é você que busca, tá bom? Um beijo no teu coração, tô indo embora. No fundo eu queria ficar aqui falando de amor com você, queria ficar mandando músicas românticas com você. Mas como o tempo tá montando a gente embora, pode ter certeza. Tô indo agora, mas tô levando você no meu coração e no meu pensamento. Um beijo, tudo de bom. Amanhã, a partir das 22 horas, estaremos de novo. Um abração para você, bons sonhos, durma com Deus.

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0: gostou, faz barulho, gente! Tá lindo demais!
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0: Chegou o momento de apresentarmos este que é o vaneirão mais conhecido lá no nosso ensaio.
1: Oba, oba, oba, quem será?
0: É o vaneirão

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cima! Essa vai pra todos os loucos apaixonados que estão aí com a gente. 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

Muito, muito bom dia. Agora 5 horas e 42 minutos. Começando mais um programa Bom Dia Verdes Campos, na sua companhia, Alex Ziller. 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Hoje, quarta-feira, dia 9 de setembro de 2026, 5 horas e 45 minutos, temperatura entre 9 e 10 graus aí na região do Vale dos Sinos, Vale do Paranhana e na Serra Gaúcha. Você que está sintonizado, obrigado pela companhia, obrigado pela sintonia. Vamos lá então, chegando música, chegando sucesso. Manhã dessa quarta-feira, banda RC com Rainha Musical e a Dona Bagunça. Música.

Agora, 5 horas e 52 minutos, manhã da quarta-feira. Quarta-feira é dia internacional do sofá, né? E aí, na sua região, ainda tem? É quarta-feira, ainda é o dia do namoro? É, antigamente era, né? Só podia namorar em quarta e domingo. Hoje em dia tá tudo liberado. Nove horas e 53 minutos. Você pode participar através do 54999-270-979. Manda o teu recadinho, manda o teu alô. Me diz de onde você está curtindo a Verdinha, de onde você está sintonizado. Manda o teu recado aí que eu rodo para você. Quem tá ligadinha com a gente é a Noeli Machado aí de Canela. Ela mandou aqui que quer participar do sorteio do Deu Bolo. Meu filho, o nome do aniversariante é Ilson Roberto da Silva. No dia 14, ele vai fazer 9 anos. Residência, eles moram aí na entrada do Salto. Tá certo, então. Vamos colocar o nome dele aí na lista. E tá concorrendo à promoção Deu Bolo da Virgínia. Cinco horas e 54 minutos, chegando mais música, chegando mais sucesso pra você na manhã desta quarta-feira. Tchê Barbaridade e a nossa história.

0: 5 horas e 59 minutos, 5h59, nós vamos aí para um bloco de patrocinadores, voltamos já já na sua companhia. Bom dia, Verdes Campos, na Verdes Campos 97.9 FM.
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0: 6 horas em ponto.
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15: Esta é a Verdes Campos, 97.9, programa Bom Dia Verdes Campos, Alex Ziller na sua companhia. Agora 6:05, não vai perder a hora, hein? Olha a hora, 6:05. Quarta-feira, 9 de setembro de 2026, temperatura entre 9 e 12 graus. 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Alusão aí pro Clóvis e pra Janice, que são os responsáveis aí por esse almoço maravilhoso que vai ser servido aí no domingo, dia 13 de setembro, lá na festa anual da Sociedade de Canto Avante em Rodeio Bonito. Na sexta-feira eu vou estar sorteando 4 cartões, vou estar sorteando 4 almoços aí para quem quiser almoçar no domingo. Aí. Só deixa o nome aí que no, na sexta-feira a gente faz o sorteio. E também, é claro, né? 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E você, não participou ainda? Não mandou teu recadinho? Não mandou teu alô? Manda lá, 54999-270-979. Vamos lá então, chegando mais música, chegando mais sucesso, chegando aí o Grupo Reponte e o Bate Coxa do Totonho.

Agora são 6 horas e 15 minutos, 6 e 15 manhã da quarta-feira, 9 de setembro. Vamos às participações do ouvintes. A nossa amiga Noili Machado mandou um áudio. Vamos ver o que a Noili mandou para nós aí. O que houve com o áudio da Noili? Que não... Não saiu o teu áudio, Noili. Depois tu manda pra nós novamente aí pra ver o que que deu com o áudio da Noili aí que não tá rodando, né, Noili? Daqui a pouquinho ela manda pra nós novamente. Quem mais tá ligadinho com a gente aqui é o Cristiano, o Catelã. Cristiano Catelã mandou: quanto mais eu vivo, mais percebo o que realmente importa. E o importante é tão simples. Uma oração que muda tudo, um mate, saúde, paz ao teu lar e Deus no coração, nosso amigo Catelã, então. Obrigado pela companhia, obrigado pela sintonia, nosso amigo Catelã. Seis horas e 16 minutos, a gente segue a programação aqui, chegando o Alma Serrana e um pupurri de vaneiras aí pra você na programação da Verdinha, Verdes Campos 97.9, a rádio que eu sempre quis.

Vamos aí para um bloco de patrocinadores. Daqui a pouquinho eu tô de volta na tua companhia, 6 horas e 20 minutos. 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

0: 6:21.
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0: Muito, muito bom dia. Quarta-feira, dia 9 de setembro de 2026. Alex Zeller na sua companhia de segunda a sexta-feira com o Bom Dia Verdes Campos. Temperatura em torno de 9 e 12 graus no Vale dos Sinos, Vale do Paranhana, na Serra Gaúcha e também no litoral. 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Vamos às participações do ouvinte. O João de Canela mandou alô para nós. Vamos ver o que, que o João está mandando. Bom dia, João.
1: Bom dia, Rádio Verdes Campos.
0: Bom dia, Alex. João. Tudo certo contigo?
1: Gostaria de escutar a música Gaúcho do Litoral e oferecer para minha esposa Marlene, para meus netos Antônio e Anitta, para todos meus amigos e ouvintes dessa rádio maravilhosa aí e para vocês aí da rádio. Um grande abraço. É o João da Celulose Canela.
0: Tá certo, João.
1: Parabéns para essa rádio maravilhosa que fez um ano ontem.
0: Obrigadão, João. Vamos campear tua música e já a gente roda ela pra ti, tá certo? Quem tá ligado também é o Nelson Correia aí de Gramado. Ele mandou bom dia, tchê. A esposa Elisete e a filha Gabriela Elsguri da Catequese, o nosso amigo Nelson Correia. A Noeli Machado, ligadinha com a gente aí. Obrigado pela companhia, obrigado pela sintonia. Agora ela mandou um áudio, vamos ver se agora vai rodar, né, Noeli?
2: Bom dia.
0: Agora tudo sim, bom Alex. Dia, tudo certo?
2: Gostaria de ouvir a música Namoro na Internet com o João Luiz Correia, oferecer para todos os ouvintes e os locutores da Verdinha. Beijo, sou a Noeli de Canela.
0: Tá certo. Noeli de Canela, obrigado pela companhia, obrigado pela sintonia. Já nós rodamos a tua música e atendemos o teu pedido. O Eloy Port, bom dia, aqui é Eloy Port de São Francisco de Paula. Toca Pito para nós aqui que estamos na escuta. Tá certo, Eloy, já vamos rodar para vocês aí. No próximo bloco nós vamos deixar essas aí tudo engatilhada para vocês. Seis horas e 31 minutos, 6h31. Você não participou ainda? Manda o teu toque, manda o teu alô aí no 54-999-270-97.9. Vamos lá então, chegando mais música, chegando mais sucesso aqui na programação da Verdinha, chegando os Serranos e os 18 anos do Ambrósio aqui na programação. Obrigado pela tua companhia, obrigado pela tua sintonia, você sempre, sempre ligado com a gente.

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1: Olha,
2: obrigado. 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
3: Obrigado. 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

0: Agora 6 horas e 39 minutos, 6h39 manhã desta quarta-feira, dia 9 de setembro de 2026. Temperatura entre 9 e 12 graus aí no Vale dos Sinos, Vale do Paranhana e na Serra Gaúcha. Você que está sintonizado com a Verdinha, ligadinho, obrigado pela companhia, obrigado pela sintonia. Quem está mandando alô para nós é o Joel. Bom dia, estou aqui no estacionamento escutando a Verdes Campos. Tudo certo, Joel, que esteve nos visitando ontem lá no aniversário da rádio. 1 ano da Verdinha. Obrigadão, Joel. Joel que é um baita parceiro nosso, né, Joel? Joel, hoje tu toma um chimarrão com a erva mate e lacia aí, tu me dá o teu veredito aí, o Joel que é apaixonado por chimarrão, deixei 1 quilo de erva da erva mate e lacia da Premium lá pro Joel experimentar, aí depois ele vai me dar o veredito aí, se é boa ou não é essa erva, tá bom, Joel? Vamos aí para as informações, notícias na manhã, você tá sabendo?
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0: Fachin dá 72 horas para Mendonça responder a pedido da AGU. Contra o afastamento do diretor-geral da Polícia Federal. Ainda vai dar muito pano para manga essa briga aí no STF entre os ministros. Ainda tem muita novela. É longa essa novela, tem uns quantos capítulos até terminar isso aí ainda, né? Vamos aí então para os nossos patrocinadores que colam a marca junto com a Verdinha. Já já eu estou de volta na sua companhia. Você não sai daí, é rapidinho. Já já eu estou de volta.

0: 6:42.
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0: Muito bom dia, eu sou Alex Zeller e este é o programa Bom Dia Verdes Campos, aqui na Verdinha 97.9, a rádio que eu sempre quis.

0: Verdinha, que no dia de ontem, no dia 8 de setembro, completou um ano aí na sintonia 97.9 na sua companhia. A todos, obrigado, obrigado de coração a todos que mandaram as felicitações aí pelo aniversário da Verdinha. 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Convidando mais uma vez, né? Convidando mais uma vez para a festa aí em Araricá. Festa. Eita, que fugiu aqui. Vamos de lá. Agora sim. 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Vamos às participações, as últimas da manhã aqui. Vamos ver quem está participando com a gente. O Maurício. Maurício mandou um áudio. Bom dia, Maurício.
1: Bom dia, é o Maurício de Riozinho. Tá com a música para nós, Pedro Bento e Zé da Estrada.
0: Bora lá, vamos campear. Se der tempo ainda, Maurício, a gente roda aí para ti, com certeza. Vamos ver quem mais está sintonizado com a gente. Bom dia.
2: Bom dia, parabéns. Do boliche. Bota para nós aí. Tem um chimarrão de erva, um doce amargo que faz bem. Na hora do chimarrão, na hora do trabalho já também, né? Para todos os amigos e ouvintes, afinal, é bastante pessoal lá pro Darcy, para todo o Brasil, ligado sempre. Feito, obrigado. Nossos amigos, os guri também.
0: Tá certo, então, brigadão. Pode deixar que nós vamos colocar uma na programação. Bom dia a todos, Ivan e Adria, ouvindo a melhor rádio de Gramado e Canela. Mandem um abraço para nós. Castanha Pará. Mas que tal? Obrigadão aí pela companhia. Então, o Ivan e a Adria, ligadinhos com a gente. Obrigado pela companhia, obrigado pela sintonia. 6 horas e 49 minutos, atendeu o pedido. João Luiz Correia e o Cambicho na internet.

0: gagueja na escrita.
1: Ah, que coisa!
2: Não é fácil, né, tio? Atravessou o uruguaianado com a chinoca, velho.
1: Ai, quando eu cheguei na metade, enxerguei um caíco aí, meu joio arregalou desde da frente.
2: E o caíco não afundou?
1: Afundou, não aguentou o peso de amor, né?

Agora 6 horas e 56 minutos, nós estamos ficando por aqui, volta amanhã a partir das 5h40 na tua companhia, enquanto horário político, né, nós somos obrigados aí a partir das 7 horas a rodar a programação eleitoral, horário eleitoral gratuito. Então, durante o programa eleitoral, a gente fica aí com você das 5h40 até as 7 horas da manhã. Amanhã de manhã, estou de volta na tua companhia, a partir das 5h40, Alex Zeleli, o programa Bom Dia Verdes Campos. A todos que participaram, obrigado pela participação, obrigado pela sintonia, pela companhia. Tchau, tchau. E até amanhã de manhã, se Deus assim o permitir, se assim Deus quiser, eu estou de volta. Depois das 7h30, Alessandro Martins e o programa Fatorama.

0: 6:57.
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0: Simbora, meu povo, 7:30, manhã da quarta-feira, 9 de setembro de 2026. Tempo bom por enquanto, temperatura na marca de 9 graus e 2 décimos, e você a partir de agora está convidado a permanecer aqui nos 97.9 da sua Verdes Campos FM, plugado na notícia, na informação, na entrevista. 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E no Pitaco do Dia, hoje a gente quer falar sobre canetas para calvície. Você já viu falar em canetas para emagrecimento? Mas hoje a gente quer falar sobre a calvície. Pois depois dos medicamentos para emagrecer, a Wall Street já mira na próxima febre da indústria farmacêutica. Tratamentos contra a queda de cabelo. Ações de empresas que desenvolveram essas terapias dispararam neste ano, em uma corrida que começa a ser comparada ao boom dos medicamentos à base da GLP-1. Quando uma gaveta fica cheia demais, fica difícil encontrar o que realmente importa. Com a vida não é muito diferente. Que tal abrir espaço, então, para você ainda, né, viver melhor? Mas, enfim, falando sobre essa caneta da calvície, né, é uma novidade que está chegando aí e pode, né, daqui a pouco resolver o problema dos séculos, né, que é a calvície. Muitos homens realmente têm dificuldade de conviver com ela. Eu confesso que não, mas a gente sabe que muitos têm dificuldade, tanto é verdade que seguidamente surgem tratamentos meia boca e o pessoal mesmo assim vai atrás. Vamos ver o que vai acontecer então com a chegada da caneta da calvície. 7:31, agora já virando para 32, e a gente vai começando o nosso programa desta quarta-feira, meiuca da semana.
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0: E a previsão é de que retorna ao nosso Rio Grande no dia de hoje as pancadas de chuva, né? Inclusive aqui na nossa região, no Vale dos Sinos, no Vale do Paranhana e também no litoral. E na Serra Gaúcha tem previsão até de chuvas que podem chegar aos 50 milímetros, mas é mais para o final do período do dia, né? Entre tardinha e noite. A previsão indica tempo instável e mais nuvens em diversas regiões do nosso estado. O sol aparece, mas o dia não terá tempo tão aberto quanto foi o de ontem, uma vez que ingressam nuvens no Rio Grande. Teremos áreas de instabilidade sobre Santa Catarina e o Paraná, que devem avançar na noite de hoje para a metade norte gaúcha, onde a nebulosidade aumenta muito e o tempo deve ficar instável, com chuva em diversos pontos no final desta quarta-feira. Começamos o dia com um pouco de frio, mas sem mínimas tão baixas como no começo desta semana. A tarde terá marcas agradáveis entre 20 e 25 graus em quase todo o nosso estado. Muito bem, eu sou o Alessandro Martins e vamos ao nosso Tour News pelas manchetes e notícias mais relevantes na ótica do programa. E a Polícia Rodoviária Estadual aplicou 24 autuações por ultrapassagens proibidas durante o feriadão de 7 de setembro, na Rota do Sol, mais precisamente ali no trecho de Caxias. Equipes utilizaram drones para monitoramento aéreo da via. Um acidente com duas mortes foi registrado no período desta operação e, ao todo, 59 condutores foram autuados, conforme relatório da Polícia Rodoviária da Brigada Militar. O feriado prolongado da Independência do Brasil foi marcado por trânsito intenso e por infrações ao volante na Rota do Sol, a famosa ERS 453, durante os deslocamentos, sobretudo entre a região serrana e o litoral. Foram aplicados 24 autuações por ultrapassagem em locais proibidos no trecho da rodovia em Caxias do Sul. Os dados foram divulgados ontem. As infrações foram flagradas durante a operação de fiscalização coordenada pela Polícia Rodoviária do Estado, entre a quinta-feira passada e o domingo. As equipes utilizaram drones para monitoramento aéreo da rodovia e averiguação das cenas de imprudência. Repetindo, ao todo, 59 condutores foram autuados. Os motivos variam entre sistema de iluminação alterado, conversão em local proibido, manuseio de celular ao volante, condutor sem habilitação e licenciamento vencido. A ultrapassagem em pontos proibidos é a mais crítica das situações constatadas e configura infração gravíssima, segundo o CTB, rendendo 7 pontos na carteira de habilitação. Ainda conforme a Polícia Rodoviária, o intuito deste trabalho é prevenir acidentes graves, coibindo especialmente as ultrapassagens indevidas na rodovia, que tem pistas simples e alto volume de tráfego. No período da operação, um acidente grave foi registrado no trecho de Caxias do Sul. Uma colisão matou um casal na manhã da última sexta-feira. As causas do acidente continuam sendo investigadas. E a Polícia Rodoviária informa que seguirá o monitoramento com drone na rodovia, além da fiscalização terrestre. Então você que faz uso aí da Rota do Sol, fique ciente, né? Ultrapassagem proibida, não precisa ter uma viatura próxima, não é um sinal de luz que vai alertar. Porque esta fiscalização está sendo feita com o uso de drones. Ela vem lá de cima e dificilmente você vai perceber que está sendo fiscalizado. Vai perceber quando a infração bater na sua porta, com pontos na carteira e valor elevado para pagar. Homem foi detido após provocar incêndio em uma área de vegetação em Taquara. Este cidadão, que tem 46 anos, foi detido ontem no bairro Santa Rosa, em Taquara, após uma ocorrência de incêndio em uma área de vegetação. A ocorrência foi atendida após moradores conterem o suspeito, que teria provocado a queima de fios de cobre no local. O fogo se alastrou pela área, atingindo a vegetação e gerando risco às propriedades que ficam nas proximidades. O incêndio foi controlado pelos bombeiros de Taquara e os fios que estavam sendo queimados foram apreendidos e apresentados na delegacia de polícia para os procedimentos cabíveis. O homem, que possui antecedentes por ameaça, furtos, lesão corporal, vias de fato, roubo de veículo e posse de entorpecentes, foi encaminhado para atendimento médico e posteriormente apresentado na delegacia de polícia. Olha a hora, 7h37, eu repito, 7h37. Você segue ligado aqui no Fatorama até às 8h30, sinal verde para a notícia. E um jovem perdeu a vida após o carro derrubar um muro de condomínio. 3 ocupantes ficaram feridos e a polícia procura quem dirigia o veículo. Isso aconteceu na Grande Porto Alegre, em Canoas, quando Nicole Silva dos Santos, 22 anos, perdeu a vida neste acidente lá no bairro Mato Grande, no início da madrugada de segunda-feira. Ela estava como passageira de uma caminhonete Santa Fé, que saiu da pista na Avenida Roberto Francisco Berembs e derrubou a grade, ficando suspensa no muro de um condomínio. As equipes de socorro foram chamadas para atender o acidente e precisaram retirar 3 pessoas que ficaram presas nas ferragens. Nicole foi levada às pressas até o hospital em estado grave, mas não resistiu aos ferimentos, vindo a falecer. Os outros 2 ocupantes do veículo também receberam atendimento médico no local. A polícia informou que uma 4ª pessoa estava nesse veículo e seria o condutor do mesmo. Ele não foi encontrado até o momento, e muito menos no local do acidente. E por isso, deduz, né, que ele fugiu. A polícia abriu uma investigação para apurar as causas da batida, bem como identificar quem estava na direção desta Santa Fé. 7h38. Menino morre após ser atingido por uma van após um desfile cívico. A criança estudava na Escola Cívico-Militar Raul Oliveira, em Santa Rosa, na região noroeste do nosso estado. A direção desta Escola Cívico-Militar suspendeu, inclusive, a programação de ontem após a morte de Bleimer Rodrigues Alessio, que tem apenas 6 anos de idade. O acidente ocorreu no fim da tarde da segunda-feira, no feriado, perto da própria escola. O pai levou o menino, com a ajuda de um vizinho, até o quartel dos bombeiros. A criança chegou sem sinais vitais e foi encaminhada a uma UPA, onde sua morte foi confirmada. Segundo o motorista da van, o veículo transportava crianças depois do desfile de 7 de setembro. Ele contou à Brigada Militar que fazia uma conversão em uma esquina quando o menino teria corrido para a frente da van e não houve tempo suficiente para frear o veículo. O velório ocorreu no Templo de Adoração Ágape, no bairro Auxiliadora, em Santa Rosa. E a cerimônia de sepultamento ocorreu ontem à tarde, né? O cemitério, no cemitério municipal daquela cidade. Que triste, né? Uma criança de 6 anos de idade, num acidente que transportava outras crianças após o desfile de 7 de setembro. 20 minutos faltando para as 8 da manhã, manhã de quarta-feira, hoje é 9 de setembro. Muito bom dia. E daqui a pouco mais a gente, na entrevista do dia, né, vai conversar sobre um assunto muito interessante. Eu me refiro à questão da economia, né? E vamos entrevistar a dona Maria Tereza da Costa, ela que é consultora em negócios internacionais e sócia administradora da MTC, empresa que atua no desenvolvimento de fornecedores internacionais e na gestão de operação do comércio exterior. Dicas importantes, certamente, dona Tereza vai fornecer aos nossos ouvintes, mas isso é assunto para depois do nosso intervalo comercial. Por enquanto, eu sigo por aqui e quero falar do próximo Papai Noel do Natal Luz de Gramado. Quem será o próximo Papai Noel? Candidatos fazem interpretações e desfile no centro da cidade durante esta avaliação. A audição presencial dos candidatos a Papai Noel, que disputam ser o personagem principal do maior evento natalino do Brasil, foi marcada por risadas e muita emoção. E a pergunta segue de pé. Quem será o Papai Noel? Essa é a pergunta do momento aqui em Gramado, em um período que marca a contagem regressiva para o evento que inicia agora em outubro. Após a seleção de 5 candidatos finalistas dentre 151 inscritos, a banca de jurados teve uma nova fase no dia de ontem, terça-feira. A audição presencial dos Papai Noéis que disputam ser o personagem principal do Natal Luz. E teve muita risada, muita emoção, até lágrimas, histórias de superação e lembranças no dia de ontem, né? Além da leitura de cartinha de crianças, os bons velhinhos participaram de entrevistas individuais e foram até o centro da cidade para cantar, conversar com o público e, claro, atender aos pequenos que já pediam os presentes para este Natal. O Natal, para mim, é o nascimento de Jesus, disse um deles. A comemoração do aniversário do nascimento de Cristo, que nos inspira, que nos leva a ser mais amoroso e fraternos, além de caridosos, momentos que podemos reunir a família e amigos. É nesse espírito, diz César Freitas Silveira, candidato de 60 anos e que é oriundo de Porto Alegre. E aí tem outros depoimentos que a gente poderia frisar aqui, né? Todos realmente muito emocionantes e muito concentrados dentro desta proposta de ser o bom velhinho do Natal Luz de Gramado 2026. 7:43.
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0: E ontem teve um acidente de trânsito envolvendo uma motocicleta aqui em Gramado, inclusive deixando uma pessoa ferida, né? Um acidente de trânsito com lesões corporais foi registrado por volta das 3 da tarde desta terça-feira no cruzamento da Borges de Medeiros com a Leopoldo Rosenfeld, em Gramado. Segundo informações, a ocorrência envolve um Fiat Uno conduzido por um motora de 54 anos de idade que trafegava no sentido bairro Centro. E o outro veículo envolvido é uma motocicleta Yamaha Krypton conduzida por uma garota, uma jovem de 23 anos de idade. Os bombeiros, bem como o SAMU, estiveram no local para prestar atendimento. A motociclista foi encaminhada pelo SAMU até o Hospital São Miguel, onde permaneceu em observação por orientação médica do plantão. O condutor do Fiat, por sua vez, foi encaminhado à delegacia de polícia para o registro da ocorrência e demais providências. O acidente provocou a obstrução momentânea do trânsito naquele local que precisou ser controlado, né, pela Brigada Militar. 7:44. Você está na companhia do Fatorama nesta manhã de quarta-feira. Manhã que começa fria, mas não tanto que nem nos últimos dias. E a temperatura promete ser amena durante a tarde de hoje. E na crônica policial, o destaque é para um homem, né, que acabou perdendo a vida após ser atacado por 3 cachorros da raça Pitbull lá no nosso litoral norte. Este homem, inclusive, que foi morto pelo ataque dos cães lá em Arroio do Sal, ele é serrano, ele é de Bento Gonçalves. E ao que nos consta, ele trabalhava lá na condição de pedreiro, né, trabalhava numa obra lá na praia, mas morava aqui em Bento Gonçalves. Ele é Rogério de Oliveira, 57 anos, e morreu após ser atacado por 3 cães da raça Pitbull ontem pela manhã. Repetindo, ele foi identificado como Rogério de Oliveira, 57 anos. Ele morreu após esse ataque dos 3 cães, ontem pela manhã, em Arroio do Sal, no litoral norte. Natural de Bento Gonçalves, ele atualmente morava no município do litoral em função do trabalho. Oliveira foi atacado na faixa de areia após os 3 cães escaparem de uma residência. Segundo o delegado de Arroio do Sal, Dr. Adriano Pinto, responsável pela investigação, os animais teriam derrubado o portão do imóvel, localizado a 1 quadra da praia, e seguido até o local onde estava a vítima. A Brigada Militar foi acionada por volta das 8h30 da manhã, após populares presenciarem o ataque dos cães. Quando os policiais chegaram, ele já estava sem vida, né? Ou seja, o Rogério, né, o Rogério de Oliveira, já estava sem vida. O SAMU também esteve no local, mas apenas confirmou o óbito. Os 3 cães foram recolhidos. Os tutores, um homem de 47 anos e uma mulher de 37, foram encaminhados até a delegacia, juntamente com os animais. Ainda conforme a imprensa, um dos tutores foi autuado por homicídio culposo e teve fiança estabelecida em 30 salários mínimos. A Polícia Civil segue investigando o caso e os cães deverão ficar sob os cuidados de um familiar dos tutores, já que o município não possui o canil municipal. Triste essa situação também, né? O segundo caso em essa semana. Então você... Vou repetir o que eu disse ontem, né? Você que é tutor de cães da raça Pitbull, redobre a forma de mantê-los sob seu domínio, né? Porque você, via de regra, responde pelas ações dos animais. E o animal, ele é irracional, sobretudo o Pitbull, que já tem essa fama, não sei até que ponto isso é verdadeiro, mas tem essa fama de ser um cachorro agressivo, né? Então, você que tem aí no seu domínio, no seu terreno, você que é dono, né? Você que é tutor de um Pitbull, redobre a forma de mantê-lo cercado, né? De manter dentro do domínio para que ele não cometa esse tipo de coisa e você venha a ter problemas. Afinal de contas, estamos falando de um trabalhador de 57 anos que estava fora da sua cidade natal, momentaneamente residindo lá na praia porque trabalhava na condição de pedreiro, segundo informações que constam. E o homem foi preso por descumprimento de medida protetiva e agressão. Isso aconteceu ontem em Igrejinha, foi na noite que passou, quando a Brigada Militar prendeu de forma preventiva um cidadão de 25 anos lá no bairro Invernada, em Igrejinha. A ordem judicial foi expedida para garantir a ordem pública, bem como proteger a vítima, após o suspeito descumprir medidas protetivas de urgência e voltar a agredir sua companheira na noite do último dia 6. A localização ocorreu após a corporação receber denúncia e identificar o veículo em que o indivíduo se deslocava. Durante a abordagem, os policiais deram cumprimento ao mandado expedido com base na Lei Maria da Penha. O detido acumulava um vasto histórico criminal, com antecedentes de lesão corporal e violência doméstica, além de ameaça, perseguição, descumprimento de medida protetiva, vias de fato, furto qualificado, posse de entorpecente e crimes de trânsito. Após ser abordado, ele foi levado para avaliação médica e em seguida encaminhado à delegacia de polícia, onde permaneceu à disposição da justiça.

E o 41º Natal Luz de Gramado aposta em luz, som e movimento para transformar Gramado em um parque temático natalino. O projeto de decoração deste Natal Luz, que está programado para ocorrer de 22 de outubro de 2026 a 17 de janeiro de 2027, terá como conceito central a questão da luz, do som e movimento, com adereços espalhados estrategicamente por ruas, praças, rótulas e diferentes espaços da cidade. Gramado, mais uma vez, será transformado em um parque temático natalino a céu aberto. O cronograma de montagem da decoração começa hoje, né, quarta-feira, dia 9. Ao todo serão instalados 3.946 pontos de LED. Ou melhor, vou até corrigir aqui, ó. 3.946.167 pontos de LED, além de 353 lâmpadas de fluorescentes, 308.202 metros de cabos e 1.336 elementos decorativos. Conforme a presidente da Gramado Tour, Rosa Helena Volk, a organização trabalha com planejamento para não gerar prejuízos na mobilização urbana. O projeto de decoração, assinado pela Cláudia Chanas, preza pela sustentabilidade, com o reaproveitamento do acervo da Gramado Tour e também a retomada do uso de garrafas PET, pois, segundo Cláudia, a decoração busca inovar utilizando elementos já existentes, ampliando a vida útil do acervo e dando novos usos de estruturas de edições anteriores. As cores predominantes serão vermelho, branco e dourado, com elementos inspirados na neve. Que legal, hein? Entre as novidades também estão rótulas com elementos que irão girar, novas fitas de LED sequenciais e novos elementos nas avenidas Borges de Medeiros e Avenida das Hortênsias. Já na Vila de Natal, junto à Praça das Etnias, a decoração terá uma orquestra de ursos de pelúcia com instrumentos iluminados, novas casinhas para uma praça de alimentação e elementos que remetem à neve e à música. Na Rua Torta, serão expostas as renas pintadas por artistas plásticos locais. Nos pontos, haverão estrelas douradas e também nevadas. Na Rua Coberta, no centro da cidade, a mesma ganhará um novo palco e um corredor de luzes de LED com 160 bolas de Natal vermelhas, enquanto a Praça Major Nicoletti, ao lado, receberá guirlandas, laços, iluminação e também estruturas nevadas. No entorno da Igreja Matriz São Pedro, o presépio será restaurado e ganhará um novo local, acompanhado de capelinhas que contarão a história do nascimento de Jesus e anjos anunciadores. A Rua Pedro Benetti, ao lado, terá iluminação em vermelho e branco e um lustre em formato de floco de neve. Os pórticos, tanto o da Várzea Grande como o que fica próximo à Polícia Rodoviária, também serão renovados com flocos de neve, árvores nevadas, Papai Noel e iluminação em LED. Na árvore da rótula no Lago Joaquim Arritabir, serão plantadas 1.200 mudas de suspatim brancas e a tradicional estrela será restaurada. São alguns dos detalhes que começam a ganhar espaço a partir de hoje na decoração para o Natal Luz, que, repito, começa no dia 26 de outubro. 7 minutos nos separando das 8 da manhã. 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E a Prefeitura de Canela vai abrir as portas para atendimento ao público neste sábado que vem, dia 12 de setembro. Sábado que vem, né? A Prefeitura estará, portanto, de portas abertas. A sede das secretarias e demais repartições estarão funcionando das 8 da manhã ao meio-dia. É, portanto, somente na parte da manhã. Tudo para atender a comunidade canelense. O expediente nesta data será para que os servidores possam realizar a recuperação do horário de trabalho referente ao feriado prolongado de Nossa Senhora de Caravaggio no mês de maio. No dia da recuperação, ou seja, sábado que vem, os servidores municipais cumprirão o expediente das 7 às 13 em turno único, conforme definido no decreto de número 11.035/2026.
E Gramado promove Conferência Municipal do Esporte e Lazer amanhã. A Prefeitura de Gramado, por meio da Secretaria Municipal de Esporte e Lazer, realiza nesta quinta-feira, dia 10 de setembro, a Conferência Municipal do Esporte e Lazer de Gramado. O encontro está previsto para iniciar às 18 horas, junto ao auditório da Prefeitura, e será aberto à comunidade. A conferência é um espaço de diálogo, debate e construção coletiva sobre o Plano Municipal de Esporte de Gramado, reunindo representantes do poder público, entidades esportivas, associações, profissionais da área, atletas e demais interessados no desenvolvimento das políticas públicas de esporte e lazer no município de Gramado. O evento contará ainda com a presença de representantes da Secretaria Estadual do Esporte e Lazer, contribuindo para as discussões e para a troca de experiências relacionadas ao planejamento e ao fortalecimento do esporte no âmbito municipal. De acordo com o secretário da pasta, Lucas Roldo, a participação da comunidade será fundamental para o processo. Ele destaca: queremos construir um planejamento que esteja conectado com a realidade do esporte de Gramado. Para isso, é muito importante ouvir quem vive o esporte diariamente, seja nas entidades, nos projetos, nas competições ou na comunidade propriamente dita. A conferência será um espaço para reunirmos ideias e discutirmos os caminhos que queremos para os próximos anos em termos de esporte em Gramado. Faltando 4 minutos para as 8 horas, olha essa notícia aqui, ó, confira comigo. 45% das famílias brasileiras se recusam a doar órgãos. Você sabia? Quase a metade, 45%. No Brasil, a taxa média de recusa familiar para doação de órgãos gira em torno de 45%, índice que varia entre estados e até mesmo entre hospitais de uma mesma cidade, evidenciando que a recusa não depende apenas da população, mas também de fatores institucionais. Pois, segundo o presidente da Associação de Medicina Intensiva Brasileira, senhor Cristiano Frank, que divulgou esses números, muitos pacientes deixam seus familiares orientados sobre sua vontade de doar órgãos e muitas famílias também gostariam de fazer isso, atendendo a esse desejo. Entretanto, ele realça que, em muitos casos, a falha no acolhimento aos familiares e na comunicação dentro dos hospitais, tanto públicos quanto privados, é um dos principais obstáculos para a efetivação das doações. Então esse percentual é alto, né? Também muito por essas questões, ou seja, falta de comunicação, falta de estrutura para fazer o trabalho de doação, né? A retirada e um encaminhamento de forma legal, evidente. O fato é que, oxalá, a gente consiga, né, muito em breve, reduzir esse percentual que é, repito, quase da metade, que é de 45%. E essa notícia aqui é boa, né? O Juventude venceu o Criciúma ontem à noite na casa do adversário. O Verdão da Serra aplicou 2-0 no Tigre em Santa Catarina e com isso garantiu a primeira colocação da Série B por mais uma rodada. Uma vitória com cara de acesso. O Juventude não trouxe apenas 3 pontos de Criciúma, mas trouxe também a confirmação de que a campanha da equipe caminha a passos largos em direção à Série A do ano que vem. O jogo foi de dificuldades no primeiro tempo, mas o time de Maurício Barbieri soube conter as investidas dos donos da casa. O Ju vinha de 2 empates, um contra o Londrina e outro contra o Atlético de Goiânia, né, nesta competição. Por isso, a vitória sobre o vice-líder ontem à noite veio em boa hora. Cabe destacar que no domingo que vem, o Juventude encara o Atlético lá no Alfredo Jaconi, ou seja, joga em casa. E tem gente por aí imaginando já, né, a possibilidade do Juventude no ano que vem estar na primeira divisão, o que está muito palpável, e a dupla Grenal, quem sabe, não estar junto. Vai saber!

E uma última notícia antes do nosso intervalo comercial refere-se a um sinistro, né, que teria acontecido nessa madrugada aqui em Canela, né? Um incêndio, inclusive, de grandes proporções, teria acontecido nesta madrugada de quarta-feira e causado a destruição de pelo menos 3 residências no bairro São Lucas, em Canela. Segundo informações, o incêndio teria iniciado em uma pizzaria e se espalhado pelas residências vizinhas. Foi por volta das 3 horas da madrugada, quando então os bombeiros foram solicitados e ainda trabalham no local, né, nos rescaldos finais. Tudo no intuito, é claro, de reduzir os danos. A gente, na sequência da programação aqui da Verdes Campos, trará mais informações para você que se liga e liga sempre. 8 horas. Tempo bom, temperatura continua na marca de 9 graus, subindo de leve, né? 9 graus e 8 décimos agora. E vamos então ao nosso intervalo comercial, depois a gente vem com a entrevista do dia. Música.

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1: Conferindo, 8:01.
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Simbora. 8:05, manhã da quarta-feira, 9 de setembro. Tempo bom, temperatura em 10 graus neste momento. 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

0: São 8 horas mais 11 minutos, 8 e 11. Você está na companhia da Verdes Campos FM e o programa é o Fatorama, sinal verde para a notícia, para a informação, até às 8h30 desta quarta-feira. E na entrevista do dia vamos receber Maria Tereza da Costa, consultora em negócios internacionais, bem como sócia administradora da MTC. A MTC, que é uma empresa que atua no desenvolvimento de fornecedores internacionais, bem como na gestão de operações de comércio exterior. Vamos então buscar o contato, né, com a dona Tereza, que vai estar nos recebendo lá em Porto Alegre. Muito bom dia, dona Tereza. A senhora nos ouve com tranquilidade aí? Bom dia. Ainda não, vamos tentar refazer então o contato aqui para a gente falar sobre este tema tão importante. Agora sim, vamos tentar fazer então, refazer o contato com a dona Tereza para ver se ela nos ouve lá na capital dos gaúchos. Muito bom dia, dona Tereza, bom dia.
1: Bom dia.
0: Ah, agora sim, lhe ouço com tranquilidade aqui. A senhora me ouve bem aí também?
1: Sim, estou ouvindo bem.
0: Como é que está o nosso tempo aí na capital dos Pampas?
1: Hoje tem cerração.
0: É, né? Normal essa época, né? Na beira do Guaíba, não tem como fugir disso, né?
1: Sim, sim.
0: Bom, a dona Maria Tereza da Costa, como eu disse, é consultora em negócios internacionais e sócia de uma empresa, né, a MTC, que atua no desenvolvimento de fornecedores internacionais e na gestão de operação de comércio exterior. Por falar em comércio exterior, a maré não está muito para peixe não, né? A grosso modo é por aí ou não?
1: Bom dia aos ouvintes da Rádio Verde Campos. A questão da maré, se está bem ou não, no mercado internacional sempre tivemos turbulências e no Brasil também.
0: É verdade, né? Aí tem a questão do dólar, a questão dos entendimentos entre as nações, e entra uma série de coisas que a gente podia elencar. Mas eu gostaria que a senhora fizesse, nos falasse, né, nesse começo de bate-papo aqui, sobre o reflexo da taxação do Canadá, veja bem, do Canadá, para os produtos brasileiros. Para início de conversa, taxação com o Canadá não é algo muito do dia a dia, mas eu quero que a senhora fale disso.
1: A questão de taxação, o quanto é importante a diversificação, ou seja, o planejamento na exportação para não depender de um único país e sim diversificar o máximo.
0: Verdade, isso o governo atual tem tentado fazer, fugindo tão somente dos Estados Unidos, mas também centralizando muita negociação com a China, com o próprio Canadá. Quais seriam os outros países que na atualidade a gente poderia ressaltar aqui, Tereza?
1: E sim, o que sempre nós recomendamos analisar de acordo com a classificação fiscal do produto, nós analisamos, digamos, há 10 países principais importadores do Brasil e sugerimos focar em 6 países para iniciar os estudos, exigências e barreiras de entrada.
0: Ok, e quais seriam esses? A senhora poderia citar alguns, não necessariamente pelo ranking, mas só para a gente entender um pouco melhor.
1: Bom, como vocês devem acompanhar, assim, o volume maior de exportação brasileira está, né, concentrado mais em commodities. São poucos produtos são exportados, ou seja, tem pouca participação de pequenas e médias empresas nas exportações.
0: Tem alguns produtos aqui da nossa região que mereceriam um certo destaque, que é a questão, por exemplo, da indústria calçadista, né? Essa se faz presente.
1: Sim, sim. A indústria de calçados e máquinas e equipamentos, partes e peças, e diversos tipos de produtos acabados, que teria, assim, diversos para elencar.
0: Mas eles, no montante total, não tem lá uma grande relevância no percentual, né?
1: Sim, o calçado até já teve e também tem, mas o Brasil também está importando calçados devido a questões também de custo de produção ou talvez também uma dificuldade de mão de obra.
0: Tem também esse detalhe, né? Mas, Tereza, agora nos voltando um pouco mais para o nosso Rio Grande, para os estados brasileiros que negociam com os gaúchos. Importar por Santa Catarina pode reduzir custos para as empresas gaúchas? Sim ou não?
1: Sim.
0: Pode?
1: Sim. Ponto número um, primeiro, nós analisamos, de acordo com a INCM, né, de acordo com a classificação fiscal, o tipo de produto para verificar, por exemplo, se for máquina e equipamentos para o ativo no Rio Grande do Sul, se não há produção aqui, nós vamos sugerir ao cliente fazer a importação pelo Porto de Rio Grande, porque aí, ponto número um, nós podemos analisar a questão do ex-tarifário, que é nacional, mas muito importante a exoneração de ICMS de 17% aqui no Rio Grande do Sul.
0: Perfeito. Na verdade, aí depende da política de cada governo, né, e do momento também. E como é que a senhora vê a possibilidade do nosso estado ter um novo porto? Me refiro à questão de Arroio do Sal.
1: Está em estudo.
0: Sim, ainda é um projeto, né?
1: É um projeto.
0: Mas certamente deverá contribuir nesse contexto, né?
1: Ah, muito, porque nós, o Rio Grande do Sul hoje depende somente do Porto de Rio Grande. E isso com certeza haverá uma excelente economia com relação a transporte interno. E desovar também a questão logística, né? Porque hoje a rodovia está praticamente toda direcionada para Rio Grande.
0: Mas esse benefício que teria Santa Catarina a ponto do gaúcho exportar via Santa Catarina, ele tem a ver também com o número de portos que ele tem ou se refere a percentuais de taxas?
1: Não, Santa Catarina, além de ser uma posição geográfica muito interessante para poder atender outros estados, por exemplo, nós temos clientes que importam para Santa Catarina e possuem estoque ali em Santa Catarina, em São Paulo, então isso contribui também para vendas e também o quanto podem reduzir de transporte interno, mas Santa Catarina existe o benefício com relação ao ICMS, então sempre analisamos na estimativa de custos que nós elaboramos ao cliente, demonstramos o quanto ele pode reduzir de custos.
0: Na verdade, os dois fatores influenciam, então.
1: Sim, muitíssimo. A questão da parte do tributo, né, da parte do ICMS, e também a questão do transporte interno, porque dali de Santa Catarina já tem acesso a diversos outros estados e o quanto vai reduzir já de custo de transporte interno.
0: Ok. Bom, se falando de exportação, nem sempre, né, comprar barato significa importar barato. O que realmente forma o custo de uma importação?
1: Bom, no geral, o que forma o custo de uma importação é o frete internacional, o seguro e tributos federais, que é o Imposto de Importação, IPI, PIS/COFINS, e o ICMS. Só observando que empresa do lucro real se acredita, né, de PIS/COFINS, IPI e ICMS, no lucro presumido, exceto o PIS e COFINS.
0: E o valor do produto propriamente dito? Por exemplo, esse pessoal que compra na China, que tem a fama de ter produtos baratos, até que ponto isso de fato influencia ou ele perde esse valor todo?
1: No geral, assim, que você falou, a questão da fama China é uma questão de menor custo. Por quê? Porque essa diferença entre China e Brasil, porque quanto consegue produzir a menor custo, menor tributo federal, mais incentivo, né? Todos os custos menores logo conseguem ter um menor custo de produção.
0: Um exemplo assim.
1: E também. Oi?
0: Pois não,
1: Desculpa.
0: um exemplo a grosso modo, por exemplo, os impostos na China, eles representam quanto por cento para o empresário se comparado aqui com o Brasil? De uma forma assim bastante
1: Não.
0: genérica.
1: Para nós, isso independe, né? O que nós brasileiros, nós temos que analisar os tributos brasileiros, né? O Tributo Federal e o ICMS,
0: Sim.
1: porque nós partimos do preço FOB, né? Do preço da mercadoria.
0: Parte, o ponto de partida, no caso, é o preço da mercadoria, o preço final.
1: No mercado internacional.

0: o seguro tem o door-to-door, né, porta-a-porta, e depois nós verificamos os tributos federais, ICMS e outras despesas.
1: O leigo, a grosso modo, ele nem imagina esse trâmite todo da importação internacional. Ela é realmente muito burocrática? Já foi mais? Continua sendo?
0: Não, não. É assim como você, uma empresa, terceiriza o contador ou terceiriza o advogado. Quando o empresário, a empresa não tem domínio do comércio exterior, a sugestão é terceirizar.
1: Bom, e a gente entra nessa seara, né? É o chamado departamento. As empresas, as grandes empresas, e nem tão grandes assim, elas possuem talvez dezenas de departamentos. E como é que a senhora vê a importância e a necessidade de um departamento próprio no que tange o comércio exterior?
0: O departamento próprio, ele é relativo, né? Porque eu vejo, assim, uma dificuldade de recursos humanos também na área de comércio exterior. A universidade, ela não tem a prática de comércio exterior. Não existe cursos de administração do dia a dia. Então, sugiro terceirizar da mesma forma que as empresas terceirizam o contador, como eu falei, o advogado também podem terceirizar o todo ou parte de algum processo.
1: Levando em consideração esse fato que a senhora acaba de frisar aí, a falta de cursos preparatórios e de cadeiras nas universidades, vocês, profissionais da área, buscam esse conhecimento aonde?
0: A sua pergunta, nós
1: O profissional, é
0: profissionais
1: uma empresa.
0: buscamos aonde?
1: Isso, uma empresa, por exemplo, como a sua, os colaboradores, o próprio, os diretores, eles buscam conhecimento dessa área aonde?
0: Não, eu te digo que são experiências do dia a dia,
1: Aprende na.
0: vivências, vivências. Nossa empresa tem 32 anos de administração na área de importação e exportação em negócios internacionais. Eu sou proveniente da área petroquímica, aqui do terceiro polo do Rio Grande do Sul, onde tive uma excelente escola. O Te Vira, corre atrás.
1: Te vira nos 30.
0: Te Vira, corre atrás.
1: E há quem diga que é a melhor universidade do planeta, né? Porque
0: Sim,
1: nada como a prática,
0: exatamente.
1: né? Nada como a
0: Exato,
1: prática.
0: exatamente, isso aí.
1: E essa questão da burocracia, eu volto a esse tema, porque o Brasil também tem fama de ser um estado muito burocrático. Nesse campo, vocês acham que poderia as coisas serem mais simplificadas? Já foi mais burocrático? Enfim, qual é o cenário nesse tangente aí?
0: Então, analisando assim a questão, vamos verificar um exemplo, assim, um cliente que deseja importar farinha, te dar um exemplo, farinha de trigo. O primeiro passo é obter uma licença de importação. O comércio exterior, ele está 100% online já há muitos anos. Receita Federal, Banco Central. Então, eu não vejo assim muito. Não é burocrático, não é nada diferente o Brasil de qualquer outro país. Por quê? Porque nós sempre temos que analisar exigências e barreiras de entrada. Então, o ponto de partida é a classificação fiscal. Se nós queremos exportar um determinado produto para a França ou para a Bolívia, nós temos que analisar exigências de entrada do país e também conhecer que outras exigências o cliente tem para o referido produto.
1: Ok. E como é que se abre um novo mercado? Porque a gente sabe que tem inúmeros países que não têm penetração comercial com o Brasil e daqui a pouco poderiam
0: Sim.
1: ter. Quem é que abre esse
0: Sim.
1: mercado? E surge uma
0: Sim.
1: demanda? É interesse dos exportadores?
0: Sim, ponto número um é planejamento. Então, de acordo com a classificação fiscal, nós vamos analisar quais os países que compram esse determinado produto do Brasil. E vamos vamos buscar, digamos ali,

0: demonstrar os 10 países que compram o produto do Brasil, e vamos trabalhar 6 países, porque trabalhar um país já temos muito trabalho. Vamos analisar 6 países, exigências e barreiras de entrada, vamos analisar o preço que é praticado do Brasil para esses países, e vamos buscar prováveis compradores. Muito importante sugerir ao cliente orçamento, né? Porque você sabe, qualquer negócio novo que se vá construir, temos que ter algum recurso, temos que ter um determinado capital de giro. Então, nós sugerimos um orçamento. Ali, nesse orçamento, nós vamos sugerir registro de marca, algum ajuste em site, ajuste em embalagem, viagem ao exterior. No início, não expor no exterior, porque o investimento é mais elevado, mas quem sabe visitar feiras no mercado internacional, visitar clientes, distribuidores. Mas o início da negociação com os clientes também pode ser reuniões online, né, pelo Google Meet, Zoom, telefone, e-mail, WhatsApp. Então, tem inúmeras formas de iniciar negociação com clientes. Nós temos exemplo prático de clientes aqui de Porto Alegre que já exportaram para alguns países, e quem foi até o cliente foi o montador da máquina, né? E toda a negociação foi feita por e-mail, pelo WhatsApp.
1: Ou seja, não teve contato pessoal.
0: Não, não teve. E teve somente o técnico, né, o montador, que foi até o cliente.
1: Perfeito. Mas dá para perceber que é um trabalho de pesquisa, um trabalho realmente bastante intenso, né?
0: Sim, é muito importante, assim como você sabe o quanto é importante um fluxo de caixa para qualquer empresa, de qualquer porte, né, para ter sucesso, o planejamento está para a exportação.
1: Verdade. 8h30, está conosco aqui na entrevista do dia Maria Tereza da Costa, consultora em negócios internacionais, falando das suas experiências, né? Ela que tem escritório em Porto Alegre, ou seja, na capital dos gaúchos. Eu quero agradecer o seu pronto atendimento aí, eu tenho certeza que isso enriquece o nosso ouvinte, porque houve um tempo que exportação internacional era algo muito distante, mas hoje faz parte do dia a dia.
0: Sim, muito importante para não ter dependência somente do mercado interno, e só vantagens, porque exportar está isento de tributos federais e ICMS.
1: Ok. Agradecemos então a participação da dona Maria Tereza. Sempre que tiverem novidades, por favor, entre em contato com a nossa produção. Muito obrigado pela sua participação e volte sempre. Grande abraço.
0: Muito obrigada, um excelente dia.
1: Muito bem, essa foi então a entrevista do dia aqui na Verdes Campos FM e no nosso Fatorama, que está botando o pé na estrada. A gente promete, se Deus quiser, estar de volta amanhã, dia 10 de setembro, quinta-feira, para mais um super encontro. A todos, grande abraço. Daqui a pouquinho tem a Crônica do Dia do professor Ernesto Riegel e depois o programa Radar. Fique você também por aqui. Repetindo, 8h32.
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0: Às vezes passa meio desapercebida a importância vital do gesto do padre Cristóvão de Mendonça, que em 1567 trouxe o primeiro rebanho bovino para o Rio Grande do Sul. Eram dias férteis para a imaginação das pessoas que enxergavam à frente do seu tempo, com espaço aberto para todos os sonhos. O padre Cristóvão sentia-se ansioso ao contemplar milhares e milhares de hectares de campo aberto com jeito de um tristonho deserto verde. Mas logo batia-lhe uma comichão de entusiasmo ao imaginar outros milhares de bois comendo daquelas ervas, alimentando de carne pessoas que poderiam deixar em paz os bichos do mato, e enxergava o desenho de uma nova civilização sendo construída nas planuras do nosso Pampa. Na verdade, Cristóvão de Mendonça, a partir daquela imortal tropiada, deixou para trás um tipo de Rio Grande que valeu por milhares de anos e abriu para frente outro estado gaúcho que já vale por 400 anos e valerá na certa por muitos séculos ainda. Mas o padre visionário também foi ajudado pela sorte, porque algumas vacas com cria ao pé e outros desgarrados escaparam das reservas e se foram campo afora, ultrapassando distâncias de léguas e léguas, deixando pelos caminhos os frutos do seu viver. Resultou então que o gado começou a aparecer por toda a parte dos campos fronteiriços e daí para toda a terra gaúcha. De início foi primitivo o negócio proporcionado pelo gado alçado, manifestado pelo couro e pelo charque. Com o passar dos anos, as raças foram sendo melhoradas, as técnicas de criação aperfeiçoadas, conforme exigências do mercado da carne. Então, a presença do gado, por razões históricas e econômicas, é tão sólida e significativa quanto a própria gauchada que com ele lida e dele tira o sustento.
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No pique, no repique da Verdinha, no seu coração. Bom dia pra você que tá ligado por aqui. Estamos chegando, meu sul do mundo. É quarta-feira, o radar tá com a frequência e energia total. Alô, Serra Gaúcha, Vale do Paranhana, Sinos, Litoral e toda a gauchada espelhada pelo nosso sul do mundo. Onde quer que você esteja, pode aumentar o volume porque amanhã já ganhou aquela nossa trilha sonora de todos os dias. Um programa no, com aquele clima de 97.9, a rádio que eu sempre quis, a rádio que tá todo mundo ouvindo. Do seu jeito, com a sua cara, hein? E a sua participação, que é mais importante do que tudo. Então já manda o teu alô e teu recado e vem com a gente. Hoje estamos em 9 de setembro, dia do administrador e também em dia do médico veterinário. Nosso abraço e reconhecimento a todos esses profissionais. Não espere o momento perfeito para começar, não, gente. Comece o que você tem que fazer agora. Faça o seu melhor e deixe a caminhada mostrar até onde você pode chegar. Controle é assim, com fé, esperança, motivação. É o pique do repique da Verdinha e o nosso radar nesta manhã. Então, te convido a participar com a gente, 54999-270-979. Já começando os preparativos para o final de semana, muitas atrações. A Verdinha vai estar por tudo, hein? Sábado de manhã estaremos em São Francisco de Paula, na loja Brinstote. Caravana Verdes Campos por lá, com música, aquele agito, aquele festeirê todo. Sábado de manhã, São Chico, hein? Na loja Brinstote, dia 12. Sábado à tarde começa a semana Farroupilha também de Araricá. Tem Furacão da Vaneira e outras atrações para você conferir no Sábado Abadão. Imperdível, domingo de manhã estaremos lá no Canto Avante. Tem a festa que vai estar acontecendo por lá com aquele almoço festivo, a tarde, a animação da banda Aquarela e a Verdinha colada por lá. 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Domingo à tarde a gente volta para Aricá porque tem a Semana Farroupilha novamente por lá. Grandes atrações, o casal das Domingueiras vai estar tocando por lá. O que estão comentando desse casal, um gaiteiro e essa mulher que canta demais. Olha, é fantástico, hein? Lilian, Clayton, abraço para vocês, obrigado pela companhia de vocês, tá? Galera tá ansiosa, quem não conhece ainda vai conhecer o casal das Domingueiras e o grupo Alma Sulina. Estão fazendo um sucesso, gente do céu. Os meninos estão abafando, hein? Samarino, submarino, bandida pra começar por aqui. 8h41. Ai, como é que tá bandida?

Tá aí o som do Furacão da Vaneira, Eu Sou Mais Eu, música nova, hein? Já tá bombando essa canção, é uma regravação, fazendo um grande sucesso na voz da turma do Furacão da Vaneira. Furacão da Vaneira, neste sábado, tocado pilchadito, bonitito, é Semana Farroupilha, gente, tradição. E o Furacão, também na Semana Farroupilha, bota aí a sua bombacha, a sua bota e faz aquele agito com a música campeira, valorizando a nossa cultura. Nada do que merecido, nada do que correto. E vai estar com a gente sabadabadão agora, nesse sábado, dia 12, em Araricá. Aonde começa, então, a partir das 18 horas, a Semana Farroupilha de Araricá. E você é convidado a se fazer presente nesse baita evento. Entrada franca, entrada gratuita. Tá certo? Sábado de manhã, Caravana Verdes Campos, em São Francisco de Paula, na loja Bristote. Ritinha e toda a turma cantando e encantando por lá. E sábado à tarde, 18 horas, em Araricá. Então, imperdível. Falei em Araricá, quem vai estar com a gente também no dia 27 é a turma do Vanerá. É os meninos de São Francisco de Paula que voltaram e voltaram com força total. Juliano e companhia, preparem-se. Vamos que vamos, vamos lá. Vanerá, música nova deles, quentinha, quentinha. Só rodando, só aqui na verdinha por enquanto. Deixa o nome da canção, uma regravação também.

0: Banda Silver Som, Boca a Boca, sem conferir o grande, grande sucesso aí, né? Uma regravação legal e bacana. Foi assim que aconteceu nossa história de amor. Tá aí, música que eu rodou pro meu amigo Né Vilmar, que tá ligado na Verdinha, dando aquele bom dia. Valeu, Vilmar, abraço pra ti. A Jéssica também tá participando. A Jéssica tá louca, Jéssica. Valeu, Jéssica, querida. Nelson Corrêa tá por aqui, dando aquele bom dia aos guris da Catequese. Valeu, quem mais tá por aqui? A Nelly Três Coroas. Bom dia, Nelly, tudo bom? Tudo tranquilo? Tranquilo?
1: Bom dia, Nelly Três Coroas. Foi possível rodar uma música Folha Seca com o Amaro Batista.
0: Molhou a folha.
1: Beijo pro meu esposo Elvio e pra todos os ouvintes.
0: Valeu, valeu.
1: Tô tomando chimarrãozinho.
0: Ô, oh, maravilha, é bom. Obrigado pela companhia, tá, Nelly? A Yara Helena do Alcortivo já mandou aquele alô, tô desperto. Ela e suas maravilhosas figurinhas. Quem mais tá por aqui? Meu amigo Didi. Ô, Didi, abraço pra ti. Até rimou. Maria, tá com a gente, pô, Maria querida, Maria Francisca, turma de igrejinha ligados aqui com a gente, mandando um alô, participando da promoção do bolo, valeu, quem mais tá por aqui? Joelzinho também tá com a gente, Joel deu prejuízo no evento ontem, rapaz do céu, procurava o Joel, não encontrava, procurava, daqui um pouco ali atrás de um monte, assim, de um prato, sabe, daqueles pratos assim que é maior do que prato de servente de pedreiro, né? Encontrei o Joel, tava escondido atrás daquele prato lá, mandando ver, ele e um garfo mecânico, assim, não parava, né, tchum, tchum, tchum. Rapaz do céu. Abraço, Joãozinho. Obrigado pela companhia. Tá com a gente por aqui. Depois o homem tá com diabetes, obeso, etc. Não sabe por quê, né? E não, o pior de tudo, saiu daqui, saiu do evento aqui da rádio e foi pra um outro evento ainda, um outro aniversário. Mas tá louco. Tava que hoje de manhã não conseguia nem andar direito, redondo, velho. Abraço, Joel. Obrigado pela sintonia. Cleiton mandou bom dia, tô ligado na Verdinha, essa rádio é demais. Eu que agradeço pela companhia, Cleiton. Obrigado pela sintonia, toda a turma aí de Nova Hearts com a gente. Quem tá por aqui também em Araricá é meu amigo Wilson. Pediu música, vai conferir já já, que eu vi uma antiga do Sangue Latino. Vou trazer uma antiga do Sangue Latino pra te ouvir, tá, Wilson? Quem mais tá por aqui? Meu amigo Maurício, aquele abraço. Eloy Porte sempre na escuta. Joãozinho, obrigado pela sintonia. Lenilson também tá com a gente. Minha amiga Jurema. Jurema, Juju. Abraço pra ti, tá sempre ligada na Verdinha. Luiz Carlos também. Quem mais? A amiga Luísa, valeu, aquele abraço. Tem o alô do Agenor. Bom dia, Agenor. Obrigado pela companhia. A Edilene dos Santos também tá com a gente. Alô, Edi. Sempre na sintonia também. Obrigado pelo alô e pela companhia de você. Cris, oi Cris, abraço a Tami, também tá sempre grudada com a gente, forte abraço.
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0: Sangue Latino, abraço pro meu amigo Gil, também a turma na obra da linha 5 de novembro, trabalhando com a gente, valeu Gilney, turma de rolante.

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7: Bom dia pra ti que tá ligado comigo aqui na Verdinha, hein? 9h10, eu sou o Câmara, vem comigo. Hoje eu vou até as 11, tá? Fazendo companhia entre 11 e meio-dia, vai ter o Cito Silveira. 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Grupo Festerê com Ronaldo Caldas. Capítulos.
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0: Matando Saudades na Cápsula do Tempo, Os Atuais, Serenata Jovem, nome da canção. 9h19, hora da coincidência, bom dia pra você, obrigado pela companhia, a temperatura já subindo pros seus 15 graus. Bom dia, vai mandando teu alô e teu recado, igual fez aqui o Isaías Caetano, de Nova Petrópolis, sempre grudado com a gente, né, queridão? Abraço, Isaías. Eliane, de Igrejinha Lindona, tá com a gente por aqui, mandando aquele ótimo dia. Valeu, querida, obrigado pelo alô. Quem mais tá por aqui mandando aquele alô? O meu amigo Augusto. Bom dia, câmara. Não desgrudo por nada da Verdinha. Parabéns aí pelo um ano de rádio. Valeu, valeu. Eliton Henk também tá por aqui mandando aquele alô. Nene Farias, abraço pra você. Marco, velho. Um abraço pra ti. A Bia também tá com a gente. O Oscar Miller, o Emerson Brunner. Bom dia, Ademir Hundstatz. Obrigado pelo alô. O Cristiano Heck também tá com a gente. A Cíntia Brito. Tabajara Silva, aquele abração. A Lourdes, toda a turma de Parobé. Lá de Sapiranga, meu amigo Marcos Roque. Valeu, Marcos Roque. Abração pra ti. Quem mais tá por aqui? Ronaldo, abraço pra você. Claudinho, da Rosa. Terezinha Kiss também. Jesus de Melo sempre com a gente. Rogério Mantei. Margarete Terezinha. Suede, aquele abração. Rosane Hartz também tá com a gente. Paulinho, turma de Canela, valeu. Fávero também, aquele abraço. Noemi Aica, sempre por aqui. Grande Vilmar da Luz. Abraço pra ti, o homem da voz grossa. Valeu, turma de Araricá. Roberto Luckmaier também, Valdecir Moroni, aquele abração. Leonardo, valeu, o Adriano Gebert com a gente. A Elia Martins, Aninha Cláudia Oliveira. Marilda, querida, abraço pra você, obrigado pela companhia. Tchumbem.
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1: Quando a tristeza deixa de ser apenas tristeza? 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Nossa espiritualidade pode nos trazer força, fé, esperança. Precisamos compreender que fé e tratamento podem caminhar juntos. Precisamos cuidar da nossa mente quando ela pede socorro. Não tenha vergonha de procurar ajuda. Às vezes, a mão que a espiritualidade coloca no nosso caminho também vem através de um profissional, de um amigo ou de alguém disposto a nos ouvir.
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Seguindo por aqui, pra você que tá comigo na Verdinha, seja bem-vindo, mandando teu alô, teu recado. Daqui um pouquinho aqui, vão, próximo às 10 da manhã, tem o nosso jogo da Forca hoje, hein? Ecosete Joacir da Cunha, presenteando o ouvinte, mas tem que participar, acertar. Você quer participar do jogo da Forca com a gente? Já vai mandando o teu nome, tá? Nome completinho pra gente aqui, pra gente depois ligar pra alguém. Lacida Alpian mandou aquele alô. Grande Neri! Forte abraço, a Eriverte já mandou áudio, daqui um pouquinho vou ouvir o teu áudio. Tem um alô aqui do Cleiton, também pediu música, vai conferir já já. 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Tô seguindo por aqui, lembrando pra galera participar com a gente. Final de semana temos aí Semana Farroupilha de Araricá, começando a partir das 18 horas do Sábado Abadão. Sábado de manhã estaremos com a Caravana Verdes Campos na Brinstote. Brinstote de São Francisco de Paula, hein? Música ao vivo, agito, aquele festerê todo por lá. Domingo de manhã, estamos em Três Coroas, na Canto Avante, festa da comunidade que vai ser demais, hein? Aquele almoço tradicional, típico. E no, na parte da tarde, animação da banda Aquarela. É dia 13 isso, no domingão. E final da tarde, a partir das 18 horas, retornamos para Aricá, onde é que a Semana Farroupilha dá continuidade por lá. Casal das Domingueiras vai estar animando por lá e mais outras atrações. Vai estar bom, hein? Vai estar bom, vai estar bom. Eles que estão bombando, grupo Triou, com o Wilson do Agito. Sabor da Uva, 928.

0: Ó, galera, assim, ó. Liguei só pra ver se ela gostava um pouco de mim.
1: Aí o som do musical RC, meu bem, não me quer. Se conferindo participação do Rainha Musical por aqui. Ó, logo mais teremos o nome do escolhido aí pela gramatura para ser o Papai Noel de Natal Luz, né? De Gramado, gente. Que vença o melhor. Tamo aguardando, daqui um pouquinho a gente vai saber. Nossa equipe de reportagem aí está acompanhando. Maria Joaquina Matos, oi Maria, bom dia para você, obrigado pela tua companhia. Grande Esquerdinha Leandro, sempre ligado com a gente também, forte abraço. Maria Eni, já mandou aquele bom dia também. Joacir da Cunha, bom dia, tudo bem, tudo tranquilo? Joacir tava com a gente ontem, né Joacir? Tava bom os come, né?
2: Bom dia, meu amigo Jefferson Câmara, ótimo dia para você, querido ouvinte da Verdinha. Jefferson, quero mais uma vez parabenizar um ano de Verdes Campos. Essa rádio que é sensacional, nós já estivemos juntos, né, no outro dial, e agora estamos mais uma vez aqui. Parabéns, meu amigo Jefferson Câmara,
1: obrigado,
2: pela
1: obrigado.
2: Rádio, sucesso. Quero mandar um grande abraço a todos os comunicadores da Verdinha. E Jefferson, aproveitando, ontem estive na casa do Amadeu, fazendo a entrega do presente dele, né, do prêmio que ele ganhou no jogo da Forca. O Amadeu ganhou uma pulseira magnética da Ecoset. Então participe você também do jogo da Forca, que você pode estar recebendo aí.
1: Daqui um pouquinho
2: já vai ter. Uma palmilha, uma pulseira, um colar cervical e quem sabe aí outros prêmios também. 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
1: Valeu, tchau. Valeu, Joacir da Cunha. Certo, obrigado aí. O Joacir esteve com a gente nesse baita evento aí, né? Muito bem, obrigado pela companhia, Joacir. Daqui um pouquinho tem o Jogo da Forca, hein, dando prêmios e brindes aqui na Verdinha. Agora tem o som é ruim, hein? É o São Marino que tá por aqui, isso sim, paz já virou.

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7: Verdes Campos, a rádio que eu sempre quis, 9h44. Bom dia pra você que tá comigo na Verdinha, mandando alô e recado.
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7: 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Estação 3 é paixão e nada mais. Meu amigo Denis e família, aquele abraço.

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1: Daí o som do Rio Negro e Solimões, a minha serenata. Bom dia pra você que tá comigo na Verdinha. 9:59, temperatura em 15 graus. Luiz Reicher tá por aqui mandando aquele alô, aquele bom dia. Valeu, Luizão. A Ione, turma de Pareci, querida Ione, ela, esposa da turma. Quem mais tá por aqui? Laurindo Rubner. Forte abraço, Laurindo tá perguntando aqui onde é que vai ter a festa do dia 20 lá no Concórdia. É na RS-020, tá? Que faz a ligação ainda entre Igrejinha ou Taquara até São Francisco de Paula, tá? Pode subir por Igrejinha ali, viu, Laurindo? Pega a esquerda e vai subindo a São Chico. Aí tu vai subindo, subindo, tu vai encontrar. Não tem como errar, tá? Só botar lá a Sociedade Concórdia que tu vai encontrar. Dia 20, hein? Grandes festejos por lá. Vai ser um baita evento. Josué e companhia tá aguardando a galera no dia 20 por lá. Ana Maria Baldicera tá por aqui mandando aquele alô. Obrigado pela companhia, sempre ligada com a gente. Obrigado pelo alô. Quem mais tá por aqui? Luiz, abraço pra você. Maristela também mandou aquele alô, tô esperto. Valeu, valeu. Cristina, turma de magistério da praia. Terezinha, Terezinha. Um abraço pra você, Tere. Obrigado pelo alô também.
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1: Bom dia para você comigo ligado aqui na Verdinha, 10 e 3.

0: Banda Star Som, Coisas do Amor, 10h16, bom dia pra ti, ligado comigo na Verdinha, temperatura em 15 graus, é meu sul do mundo, obrigado pela sua sintonia, você em casa, no trabalho, curtindo com a gente, como é bom ter aí a sua participação por aqui. Obrigado por deixar a Verdinha fazendo parte dessa sua vida aqui, né, na quarta-feira. Pode aparecer apenas uma rádio ligada, mas não, significa muito mais, porque cada ouvinte, ele transforma a nossa frequência em companhia. E é isso? Isso aí é o que vale, é isso não, que não tem preço. 10h17, bom dia pra você, ligado comigo.
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0: A Curto Arte organiza a turnê Intercâmbio Cultural Alemanha-Brasil. A banda Die Bagage virá da Renânia Palatinato, região de origem de grande parte dos imigrantes que vieram para o Rio Grande do Sul. A banda é composta por 4 musicistas, com canto, acordeon, violão, harpa e violino, e apresenta músicas folclóricas alemãs. O encerramento da turnê vai ser dia 31 de outubro, no espaço Blumendorf, em Nova Hartz, quando também haverá outras atrações artísticas, como a Camerata Rivoti, corais municipais, grupo de danças folclóricas, bandinha típica alemã e a presença da personagem Hertha, realizando costuras em cada apresentação. Então é uma banda diferenciada que vem da Alemanha com apresentações aí em Picada Café, Nova Petrópolis, Ivoti, Igrejinha, Dois Irmãos, Morro Reuter, Nova Hartz. Agora 10h18.
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3: Dando continuidade à nossa série 40+, Saúde para a Melhor Fase da Vida, hoje vamos falar um pouco sobre osteoporose, como fortalecer os ossos através da alimentação. Bom, você sabia que a saúde dos seus ossos começa a ser construída todos os dias, especialmente depois dos 40 anos? Com o avanço da idade, principalmente após a menopausa, a perda de massa óssea se acelera. Isso aumenta o risco de osteoporose e fraturas, muitas vezes causada por quedas simples. Mas a boa notícia é que a alimentação é uma grande aliada. Alimentos ricos em cálcio, como leite e derivados, quando bem tolerados, além de vegetais verdes escuros, contribuem para a saúde dos seus ossos. A vitamina D também é fundamental, pois ajuda na absorção do cálcio. Em muitos casos, a exposição ao sol e a suplementação orientada fazem parte desse cuidado. Além disso, proteínas e exercícios de força também são essenciais para proteger os seus ossos. Quanto mais cedo você começa esse cuidado, melhor será a sua qualidade de vida lá na frente. 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

É você ligadinho com a gente aqui na Verdinha. Bom dia pra você, muito obrigado pela tua companhia. A gente segue por aqui com o som do Chitãozinho e Chororó. 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

0: Roberta Miranda, uma vez chamei ela de Roberta Mirinda, ficou brava comigo. Roberta Miranda, se conferiu aqui o Dengo da Verdinha, bom dia pra você, 10h36. Maurício, obrigado pelo alô, tá ligado com a gente. Jaime Viegas em São Leopoldo, na sintonia também. Luiz Carlos Nunes Ribeiro, aquele abração. Quem mais tá por aqui? Vonei Galvão. Grande Vonei, tava sumido, meu. Abraço pra você, obrigado pela companhia. Quem mais tá por aqui? O Anderson também mandou bom dia, Câmara. Tô sempre ligado nessa rádio que é demais. Vocês que são demais, queridos ouvintes da Verdinha. 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
0: Ah, e esse cachorro, tal de Bursite, eu vou te contar um negócio aqui, rapaz, já fazendo arte, ó. Bom dia pra ti que tá comigo na Verdinha. Não perdemos tempo, né? Estamos desse jeito.

0: 10 horas 42 minutos.
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0: Você está ligado na Verdinha, Verdes Campos, a rádio que eu sempre quis. Eu sou o Câmara, fazendo companhia por aqui, pra ti. Você está ligado comigo? Tô contigo, te quero comigo. Até rimou. Uma rádio igual, mas diferente. Tchau. 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Vamos seguindo por aqui, você ligadito com a gente. Esse final de semana estaremos aí sábado de manhã na Bristot, imperdível, em São Francisco de Paula, caravana da Verdinha, a partir das 9 da manhã, lá na Júlio, em São Chico. Sábado à tarde estaremos a partir das 18 horas em Araricá. Começa os festejos Farroupilha da Semana Farroupilha. Furacão da Vaneira é a atração por lá. E outros também que vão estar tocando e encantando, hein? Domingão também tem Casal das Domingueiras por lá, gente. E na Canto Avante tem aquele almoço tradicional ao meio-dia, é Verdinha por lá. Banda Enigma, Amor Eterno.

0: 11h55, muito bem, temperatura em 16 graus, obrigado pela tua companhia. Hoje eu vou saindo um pouquinho mais cedo, compromisso em Caxias do Sul, vou deixando aqui a cargo do Cid Silveira ficar com vocês até o meio-dia. Depois tem nosso horário eleitoral gratuito e obrigatório, e a partir daí, no meio-dia e 30, tem Vila Gasolina, grande Silvinho, ele e seus convidados, sempre aquela atração diferenciada para você, e o nosso Mistura Boa com a Brimael Rodrigues. 14h tem a Ritinha, agitando todas aqui na Verdinha, a partir das 14h. 18h, depois da Ritinha, chega a Cícero Bala para fazer companhia para você, e 22h, o Cid volta com o Love Time, as canções mais apaixonantes. Qual música apaixonante, assim, tu te lembra, Rita, que te faz recordar, assim, faz viver um momento de amor?
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0: É?
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0: Quem canta isso?
1: Rock Set.
0: Boa pedida. Bate, agora tu veio, hein? Agora tu veio. A Ritinha tá do meu lado. Fala aqui no microfone pra quem não ouviu. Olha a música que ela disse que faz lembrar de um amor.
1: 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Rock Set, gente.
0: Bom, agora tu veio, Ritinha. Muito bem. Tu, enquanto veio, eu fui, tá? Cid tá chegando pra fazer, mas o Cid não vai tocar essas músicas agora, não, né? Se deixar, ele só quer tocar romântico. Virou romântico agora sim a vida inteira. Esse Cid Silveira, eu vou te contar um negócio, hein? Valeu, gente. Cosmo Express, encerrando por aqui com o Sétimo Sentido. Tá faltando amor. Valeu!
2: Canta com
0: até amanhã. Tchau. Fui.
2: Soares.

Bom dia para você, os atuais, de segunda a domingo, a partir de agora, Cid Silveira, até o meio-dia, te fazendo companhia aqui na Verdinha, 97.9. Alô, você que tá aí, tá viajando, para você que tá curtindo a Verdinha, um bom dia, uma ótima manhã para você. Vamos aí, o pequeno bloco comercial, e já voltamos aí para falar o teu nome aqui nos 97.9.

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Olá, bom dia! Estamos chegando e vamos ficar até o meio-dia hoje na saída do Jefferson aí, né? Que foi tomar um sorvete aí fora, rapaz, né? Foi tomar um sorvete com esse frio aí, mas tudo bem. Vamos até o meio-dia com você, eu sou Cid Silveira. 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Vamos aí atendendo o pessoal que tá ligando aí, né? Meu amigo Oscar Miller. Oi, Oscar. Um abraço, tchê. Parabéns, grande Oscar aí que está ligado com a gente. Obrigado pela sintonia. Quem também aqui? A Fátima. Bom dia, Fátima, participar do aniversário. Tá bom, Fátima? Já vou mandar aí para as meninas. Meu amigo Luiz Carlos Ribeiro, oi Luiz Carlos, um abraço para você, obrigado pela sintonia. O Dirceu Rosa Pacheco, meu nome é Dirceu, cidade de Igrejinha. Gostaria de saber o nome da última música que rodou, eu vou dar uma olhadinha aqui, ver se eu consigo para você, tá bom? O Márcio Cid, estamos trabalhando e curtindo vocês aqui em Sapiranga. Alô, galera aí, o Márcio José Batista, que está ligado com a gente. O Fábio Polese também está ligado com a gente. Um abraço aí em Caxias do Sul. A Fernanda também está ligada com a gente. Oi, Fernanda, tudo bem? Obrigado pela sintonia. Outro aqui é o Fábio Polese. Bom dia, música que eu quero ouvir aí, se for atendido, muito obrigado, amor da minha vida, com o Luciano, tá bom? Vou ver se eu consigo rodar pra você, tá bom? Obrigado pela sintonia, vamos aí trazer o sucesso pra você que tá super ligado, bom dia, uma ótima quarta-feira, uma semana maravilhosa pra você, um sol lindo aí fora, brilhando, e você ligado aqui na Verdes Campos FM, trazendo agora sucesso.

0: Aí o sucesso, Flávio Dalcin, música linda, fez um sucesso enorme. Alô, você que tá trabalhando. Alô, galera do Vale do Paranhana, que estão trabalhando nos ateliês, nas fábricas de calçados, ligados aqui na Verdinha. Bom dia! Para você que tá viajando, tá levando a Verdinha na carona, um abraço, boa viagem para você, vai com Deus! Obrigado pela sintonia, ligado aqui na Verdinha 97.9. Até o meio-dia eu vou com você, levando pra você aquelas músicas que você gosta, aquelas músicas que animam o teu dia, aquela música que faz você realmente, né, ficar feliz aí no você trabalha, tá bom? Que bom que você tá trabalhando aí, que bom que você tá curtindo a Verdinha. Um abraço pra você, vamos a um pequeno bloco comercial e já voltamos com mais sucesso. Dá só um minutinho, já volto aí.
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0: 11 horas e 23. 11 e 23. Bom dia.
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1: Ricardo Almeida pergunta: minha geladeira nova deu defeito. Levei na assistência técnica, mas já se passaram 30 dias e não resolveram. Quais são os meus direitos? Bem, Ricardo, a lei é clara. Fornecedor tem prazo máximo de 30 dias para consertar um produto no período da garantia. Se esse prazo não for cumprido, como no seu caso, você passa a ter direito de escolher uma das três opções. Vamos lá. 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
1: 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Bom dia, ótima quarta-feira. 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Daqui a pouquinho mais vem uma mistura boa, a partir do meio-dia, aí com o grande cara, aquele cara que deixa realmente a rádio, né, com aquele perfume maravilhoso. Maravilhoso aí, o Abimael. Grande Abimael, um abraço. Quem também tá ligado com a gente? Alô, minha amiga Marisa. Marisa, um beijo pra você, querido. Obrigado pela sintonia em São Leopoldo. O Silvio Almeida, Cid, manda uma música pra nós. Igrejinha está curtindo. Grande Silvio, um abraço. Quem mais aqui? Fábia, oi Fábia aí da cidade de Taquara, tá ligada com a gente, está mandando música para toda essa turma maravilhosa de Taquara que estão trabalhando com ela aí no ateliê. Um abraço a galera aí que está trabalhando nas fábricas de calçados. Alô, pessoal de Três Coroas também, para o pé, essa região maravilhosa que está curtindo a gente, Vale dos Sinos, curtindo aqui a nossa melhor Verdes Campos FM. Trazendo o balanço do Tchê. O Vaneirão é brasileiro, Tchê.

0: Bom dia pra você, Verdes Campos FM, você, manhã de quarta-feira, oferecimento pra você que tá aí ligado aqui na programação, essa programação que realmente leva muito sucesso pra você, Teseus 30, 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aqui, o radar com você das 8h30 até o meio-dia, 97.9. 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Confira 11:39.
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Bom dia para minha cunhada Graziele Dahmer da Várzea, Grande Gramado, que hoje está completando mais 1 ano de vida. Oi, a minha amiga aí, né? A dona Graziele Dahmer da Várzea Grande, está de aniversário, parabéns para você, tudo de bom. Obrigado pela sintonia, querida, vamos trazer mais sucesso.

0: Tá ligado na verdinha? Tá de boa, tá de bem com a vida. Obrigado por você tá aí, tá viajando, tá levando a gente na carona. Vamos aí com calma, né? Olha a correria, o sol tá indo lindo, brilhando aí fora pra você. Bom dia!
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0: Esta aí marcou muito. Guilherme Santiago, Amor pra Toda a Vida.

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1: Conferindo 11:54.
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0: Maravilha, meio-dia e 31 minutos por aqui, mistura boa, começando nesta quarta-feira, dia 9 de setembro de 2026. Que alegria estar junto com você por aqui, falando para todo o estado do Rio Grande do Sul. São mais de 100 cidades na audiência da Verdes Campos. Tá todo mundo ligado por aqui nesta quarta-feira ensolarada aqui em grande parte do Rio Grande do Sul, marcando 18 graus aqui do centro de Gramado, de onde nós falamos. Mistura boa tá começando por aqui a partir de agora até às 14 horas, num oferecimento de Super Top exclusiva R$10,99, onde você encontra mais de 50 mil itens por apenas R$10,99. 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E por aqui vai começar agora esse programa, dentro do nosso programa Vila Gasolina, com muita coisa bacana do mundo do automobilismo, por aqui, agora.
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0: Maravilha, e quem tá junto com a gente por aqui é o Silvio, e também vai apresentar o nosso convidado por aqui para falar sobre automobilismo nesta quarta-feira. Boa tarde, Silvio.
2: Boa tarde, Abimael. É com muita alegria que temos a edição dessa quarta-feira do Vila Gasolina, onde nossos corações estão aí já batendo forte para a quarta etapa da Copa FT Esporte de Arrancada.
0: Exatamente, a Copa FT Esporte de Arrancada acontece lá no autódromo da Fueltech, né, Silvio?
2: Fueltech Velopark, lá em Santa Rita. Estamos então aí às portas da quarta etapa, que começa amanhã e vai até o dia de domingo. Temos aí uma grande expectativa de público e também temos a lei da presença do Leonardo Fontolan, que é o CEO da Fueltech Brasil, que veio abrilhantar nosso programa com a sua presença aí e falar um pouco da nossa expectativa, da expectativa da Fueltech para esse grande evento do automobilístico gaúcho, que é sempre muito bem recebido no Autódromo Fueltech Velopark, com toda a competência do time lá, do time da Fueltech, que trabalha para que cada vez o evento seja mais reconhecido e recebendo bem as equipes e o público que vai estar presente também, com certeza, nesse edição. Pode nos falar um pouquinho, Leonardo, tudo bem?
3: Estão me ouvindo bem?
0: Estamos te ouvindo bem.
3: Maravilha. Boa tarde a todos aí, Abimael. Convite da... boa tarde. Como tu comentaste, né, Silvio? Clima de preparação. Equipe a postos já nos preparativos aí para a quarta etapa da Copa FT de Arrancada, que começa amanhã. Das 10 às 18 horas é a parte de treinos, né? Então, os pilotos aí, já tem quase 200 pilotos. Fiz um show aí que vai ser feito na arrancada. Tem pilotos do Brasil inteiro, pilotos do Uruguai, Paraguai, Argentina. Expectativa. De pilotas, então mulheres correndo na arrancada também, essa etapa mais que já teve na história do Autódromo Velopark, agora o Autódromo Fueltech Velopark. Então a gente está bem feliz, bem satisfeito, e a programação ela segue aí sexta das 8h30, está previsto encerrar às 20h, no sábado das 8h30 também até às 21h, e domingo das 9h da manhã até às 18h, a gente vai encerrar essa etapa.
0: E como é que é o acesso lá, Leonardo, para o público? Qual é o valor do ingresso? Como é que funciona?
3: Uhum. Nós temos diversas opções, né? Então, inclusive, deixo aqui o nosso site, que é autodromofueltech.com.br. Ali você encontra todas as opções, seja um ingresso da arquibancada, tem a arquibancada A e B, então, a partir de sexta-feira, no sábado ele já passa para 10, e a gente chama de arquibancada solidária, então é super bem-vindo, 1 quilo de alimento não perecível. Fazer essa doação também, depois a gente repassa todas as doações recebidas. E além dos acessos de box, e também tem meia entrada, então sexta-feira fica apenas R$2,50, R$5 no sábado e no domingo. 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E nós temos outro tipo de ingresso, que esse é o mais queridinho do público, que é o acesso aos box.
0: Sim.
3: Então, desde sexta-feira, consegue acessar os box, é R$40 na sexta, tanto no sábado quanto no domingo, R$60, e dá para comprar o passaporte, que dá acesso aos 4 dias também.
0: E
3: isso, nós temos uma área VIP, né, que consegue contemplar a área já nos valores.
0: Que eu ia te perguntar também, os pilotos que querem participar, ainda dá tempo de se inscrever?
3: Ainda tem algumas vagas, mas poucas, tá? Então, eu não sei quando que o pessoal aqui vai fechar, para fechar toda a parte das categorias. Mas ali já está no limite realmente, né?
0: E
3: normalmente o pessoal acaba se organizando um pouquinho antes.
0: E como é que funciona assim essa divisão? É por cilindrada? Não é cilindrada, é por cavalos que funciona?
3: Não é cilindrada, é por categoria. Tem diversas categorias, né?
2: São 33 categorias,
3: mais
2: né,
3: famosas.
2: Galera,
3: se
2: não me falha a memória.
3: Isso. É uma das assim, chegam cavalos que passam aí 0 a 300 e tantos quilômetros por hora nos 201 metros, né, que é o mínimo.
0: Sim, aí vai avançando nas categorias e vai tendo seus campeões ali das etapas, isso?
3: Tem os campeões das etapas, e na quinta etapa da parte de arrancada, que vai ser em dezembro, é a grande final, que aí você consolida, né, todas as pontuações do campeonato.
0: É um evento para toda a família, né, Leonardo? Não é só pro amante do automobilismo, o pessoal pode levar a família, levar correto. A criançada para assistir, para sentir ali a adrenalina de perto, dos carros acelerando, sentir aquela emoção ali de ver essas arrancadas de perto. Então é muito bacana também, né?
3: Sim, esse é um grande diferencial dos nossos... carros. Então, o próprio já fornece um espaço bem bacana, normalmente tietada no piloto, que é um ídolo ali na área ali também, que da área VIP, então, assim, tem banheiros, tem chuveiro, tem mais de 30 gerantes que tiver por lá, ações que vão estar rodando ao longo dos dias ali, então é aquele passeio de final de semana aí para curtir com a família realmente.
0: Exatamente, então um baita evento aí pro pessoal curtir. E também aproveitar lá, conhecer também os outros produtos da Fulltech. Quem não conhece, eu queria te perguntar, Leonardo, porque a nossa audiência é muito grande, né? Ela abrange muita gente. Tem gente que nunca ouviu falar o que é Fulltech, o que são esses equipamentos, o que eles fazem didaticamente, sim, para a senhorinha que está nos acompanhando, para minha esposa que nunca ouviu falar sobre esse tipo de equipamento, para entender realmente o que é Fulltech, o que ela faz no carro, o que vocês entregam, para entender um pouquinho da empresa de vocês também.
3: Legal. Então, vamos separar aqui, né? Primeiro, antes a gente estava falando do autódromo Fulltech, e ele não necessariamente tem uma relação com a Fulltech, né? Onde a gente nossos produtos. São dois segmentos diferentes aí, mas os pilotos acabam utilizando os nossos equipamentos, arrancada ou qualquer outro tipo de veículo, né? Agora, então, entrando, o que é a Fulltech? Mais de 23 anos, que o nosso foco é criar equipamentos eletrônicos para gerenciar veículos de alta performance, né?
0: Sim.
3: Então, seja para entusiastas, pessoal que utiliza na rua, jet ski, moto, ou até carros de arrancada, carros de corrida, de circuito, off-road, é como se fosse a central eletrônica do veículo, né? Toda customizável. Então, para quem vai fazer alguma modificação no veículo, você não consegue mexer na injeção eletrônica original. Então, tem que ter uma outra parte eletrônica fazendo o comando, desde quanto tempo de parte de injeção, de ignição, controle de tração, de pressão, controle de câmbio automático. Tudo isso a nossa central eletrônica acaba gerenciando também.
0: Para ter um melhor desempenho do carro, é isso, né? Resumindo. Também.
3: É o que o pessoal busca, é a performance. Então, bem, até eu cito do antigo modernizar. Eles tiravam o carburador e colocavam uma Fulltech para fazer a parte de gerenciamento. Então, você pega aqueles veículos antigos, assim, que tu acaba dando uma volta uma vez a cada 2-3 meses.
0: Sim.
3: Aí o carro era no álcool, demora para pegar, era difícil. Isso dá o carburador. Aí com a parte de injeção eletrônica fica tudo muito mais fácil.
0: Maravilha, Silvio.
2: E desempenho é o que se busca, né, Leonardo, com essa atividade das equipes aí, o ano inteiro buscando otimizar o funcionamento dos seus veículos aí na preparação. O objetivo, se pode se dizer assim, muito boa essa colocação do Abimael para a cidade da Fulltech e a o desafio seria correto dizer, Leonardo, que é conseguir colocar na tração toda a potência do motor que é desenvolvida? Pode-se dizer que o desafio central é esse?
3: Esse é um dos desafios, com certeza. Inclusive, esse é o bacana das etapas de arrancada no nosso autódromo. Como o autódromo Fulltech Velopark, ele tem, além da pista de circuito, ele tem uma pista dedicada à arrancada. É uma dos únicos autódromos na América Latina que tem essas duas pistas, tem essa segregação. Então a gente faz um tratamento com cola na pista, justamente para esses carros conseguirem colocar toda a tração, a potência que tem no motor em tração e passar isso para o chão.
2: Bacana, e olha,
3: se tu não conseguir arrancar,
2: eles fazem às vezes, e eu preparei até uma falar da cola de pista, né, que é conhecida no meio como VHT, né, que se coloca na pista para são resinas. Eu vou ler aqui um materialzinho, para as pessoas entenderem, que muitas vezes as pessoas nos perguntam o que, que é aquela cola. O pessoal pergunta, é um pinche que coloca ali, o que, que é aquilo e tal, pela cor, né? E aí eu vou explicar aqui rapidamente, né? Vou ler um textinho. Aquela ali, a cola de pista que o Leonardo estava... Réticas de altas performance, desenvolvidos para atuar em contato com a borracha dos pneus sem danificá-los. A aplicação é feita da seguinte forma: o produto é pulverizado ou espalhado no asfalto, né? Desde a linha de largada, né? Então, tem toda uma preparação, né? Tanto das equipes organização do evento. Detalhe para que se tirar ali o melhor rendimento do trabalho das equipes também, né?
3: Correto.
2: É muito bacana isso.
3: A gente passa praticamente uma semana antes tratando a pista, passando o VHP, aí tu faz uma raspagem, passa de novo, passa borracha por cima com pneus. Isso tudo potencializa e faz com que a pista fique adequada para quebra de recordes, inclusive, né? Na última etapa do nosso evento, foi o maior recorde de quebra de recordes em um evento. Então, a quantidade que nós tivemos, assim, de ganhos, de quebra de recordes, foi incrível mesmo, muito bacana.
2: Dá para dizer que o autódromo é pé quente também para as equipes, né, Léo?
3: É pé quente, ele é bem preparado. O clima, a festa tá feita.
2: Muito legal. Eu quero só fazer mais uma colocação a respeito dessa questão da presença das famílias, né, Léo? Que é sempre uma ótima opção. E sugerir para as pessoas que é muito bacana assistir todas as competições pela internet, também pelos canais do YouTube, tem o canal lá da Fueltech também no YouTube, mas é a sensação de estar lá presente e de ter essa possibilidade de acessar os boxes, é fora do como é, não tem como se narrar a sensação de quem gosta do automobilismo, de estar lá presente, sentir a vibração do motor ali ao lado de quem está acelerando, é uma sensação... Sim. Indescritível mesmo, então quero sugerir para sua vida.
3: Essa é uma das experiências realmente, né?
2: Exatamente. Exatamente.
3: Então, todo mundo que tem acesso à área dos boxes, seja na área VIP ou só dos boxes, consegue acessar ao lado dos carros. Então, tu enxerga o que todas as. É diferente de tu ir assistir uma Fórmula 1, né? Ali não, tu consegue entrar, ter o acesso, tu vê as equipes se movimentando, arrumando os carros, preparando para a próxima largada, e aí tem aquele ronco do motor, assim, é uma experiência muito incrível mesmo.
2: Bacana. Eu quero agradecer a tua presença, Leonardo, que sempre disposto a nos ouvir, a participar dos nossos programas e trazer as informações relevantes aí mesmo para o pessoal que curte o automobilismo. É sempre um prazer te receber, sempre agrega com informações importantes. E vamos para cima, vai ser um final de semana de grandes emoções, com certeza. A Vila Gasolina lá presente também no autódromo. E é isso aí, fica o convite para todo mundo que está assistindo aí esse do automobilismo. Obrigado, Leonardo.
3: Essa participação. Então, quem quiser, passa lá, autódromofueltech.com.br ou nas nossas redes sociais também, no nosso Instagram, do Autódromo Fueltech, informações lá. Tá bom? Aguardo todos vocês, então, nesse final de semana, no Autódromo Fueltech Veloparque. Obrigado, um abraço.
0: Maravilha, obrigado, valeu, Leonardo. Obrigado, Silvio, a turma da Vila Gasolina por aqui. Turma sempre com grandes informações. Valeu, Silvio.
2: Valeu, quero mandar um abraço, Abimael, para a turma dos nossos amigos lá da Steel Rota da Serra, que é a revenda autorizada da Steel, uma empresa que atende com todas as linhas, com toda a linha de produtos da Steel, atende muito bem a região de Taquara e Parobé. 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
0: 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Isso, gente boa demais, a turma de lá.
2: Perfeito, e também quero dizer para o pessoal que tem nos consultado sobre patrocínios e tal, para entrar em contato através do telefone 51 99341-6445. A nossa equipe comercial vai estar atendendo aí o pessoal e vamos criar aí com certeza algum tipo de facilidade, enfim, para receber aí os patrocinadores que estão já nos procurando aí, ávidos por patrocinar o nosso programa também.
0: Exatamente, vem colar sua marca junto com a gente aqui no Vila Gasolina, que também é muito importante, né, esse destaque no mundo do automobilismo, tá ligado com esse universo incrível que a gente conversa aqui com um pouquinho com a nossa audiência.
2: Valeu, Abimael. Um grande abraço para todo o time aí da Campos Verdes.
0: Valeu, Silvio. Até semana que vem, quarta-feira, tem Vila Gasolina de novo por aqui dentro do nosso Mistura Boa. 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

0: Muito bem, faltando 2 minutos para 1 hora da tarde, este é o Mistura Boa para você por aqui com muita música, informação, aquele bate-papo especial. A gente curtiu por aqui o Vila Gasolina, trazendo todas as informações para esse grande evento que vai acontecer no Autódromo do Velopark com o Leonardo, CEO no Brasil da Fuel-Tech, que trouxe para a gente esse grande campeonato de drift da América Latina, que vai acontecer também dia 19 e 20 de setembro no Autódromo da Fuel-Tech, e vai acontecer o BR Esporte de Arrancada Copa FT lá no Autódromo da Fuel-Tech de 10 a 13 de setembro. A gente trouxe para você por aqui dentro do nosso Vila Gasolina no Mistura Boa. 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

Muito bem, indústria musical como num filme, teve Danilo e Davi, Não Mexe Nas Minhas Gavetas, chegando com informações para você aqui dentro do nosso Mistura Boa, para você ficar bem informado. Ônibus de linha perde o controle, bate em um muro e invade terreno em Porto Alegre. Veículo não levava passageiros no momento do acidente e terreno também é praticamente vazio. Ninguém ficou ferido, mas a ocorrência gerou congestionamento na zona sul de Porto Alegre. Temporais, granizo e ventos de mais de 70 km por hora. Virada no tempo atinge Rio Grande do Sul nos próximos dias. Sexta-feira deve ser o dia de maior atenção no estado, com chuva que pode chegar a 80 milímetros. Regiões como Serra, Noroeste e Norte estão na rota das tempestades. Quatro homens são denunciados por latrocínio em caso de empresário morto após carro roubado capotar e pegar fogo no Rio Grande do Sul. O caso aconteceu no início de agosto em Guarani das Missões. Acusados também responderão por adulteração de sinal identificador de veículo e porte ilegal de arma de fogo. Após ataque de três pitbulls que deixou um homem morto em praia do Rio Grande do Sul, qual será o destino dos animais? A Polícia Civil aguarda a perícia da causa da morte e uma avaliação veterinária sobre o comportamento agressivo dos cães. O caso aconteceu na manhã de terça-feira em Arroio do Sal. Os três cães da raça Pitbull envolvidos no ataque, que terminou com a morte de um homem de 57 anos em Arroio do Sal, no litoral norte, permanecerão sob a responsabilidade provisória da esposa do tutor, indicada como fiel depositária. Esses animais foram encaminhados para uma tutora, que vai ficar só com o termo de fiel depositária para verificar uma determinação posterior até a da justiça neste caso, diz o delegado Adriano Pinto, responsável pela investigação. O caso aconteceu na faixa de areia da praia de Arroio Seco, na manhã de terça-feira. A vítima foi identificada como Rogério de Oliveira. O local foi isolado para a perícia. A causa da morte ainda será apurada pelo IGP. Muito bem, já eu trago mais informações para você por aqui dentro do nosso Mistura Boa, agora com música boa e já a tua participação por aqui também.

0: Rony Mota!
1: Valeu, JN, música do...
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4: Verdes Campos, 1h14.
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0: Que maravilha, 1h20 por aqui, mistura boa pra você até as 2 com muita música, informação e a tua interatividade por aqui. Você participa pelo nosso WhatsApp, 54999-270-979-54999-270-979 é o WhatsApp da Verdes Campos pra você mandar aquele recadinho especial. Igual essa turma bacana que tá por aqui. Boa tarde. Boa tarde, quero oferecer uma música. Feliz aniversário pra minha cunhada Grazi, da Várzea Grande, Gramado, que hoje ela está completando mais um ano de vida e quero que ela saiba que amamos muito ela. Maravilha, essa foi a Tami mandando esse recadinho especial para a cunhada. Minha amiga Terezinha tá por aqui. Boa tarde, Terezinha.
1: Boa tarde, minha mãe. Estou, quarta-feira, dia do São Paulo.
0: É, quarta ou, né?
1: Manda um abraço para quem está no escuto do programa, para sair da rádio, sempre estou na escuta. Fique com Deus e Deus te abençoe. Tenha uma ótima tarde e uma semana abençoada. Também manda para ir para centro, fazer uma faxina lá na minha guria.
0: Uma excelente tarde para você, Terezinha, sempre ligada com a gente por aqui, participando, interagindo junto com a gente no Mistura Boa. Boa tarde!
2: Boa tarde, boa tarde, boa tarde! Daniel, professor de dança de igrejinha. Estou dando aula hoje em Maratá. Um abraço a todos os ouvintes aqui de Maratá que estão acompanhando. E também aos meus amigos de igrejinha, meus amigos de Vale Real, da Feliz, de Harmonia, de Nova Petrópolis, de Rolante. Enfim, né? Tomara que eu não esqueci nenhum lugar. Tipo, já acho que eu já falei Vale Real, falei Feliz, né?
0: Falou.
2: Ah, enfim, né? De todo o pessoal que tá me ouvindo aí, os outros grupos de dança também. Está todo mundo ligado na Verdinha. Um forte abraço e vamos que vamos. Que nós nascemos bonitos e não ricos.
0: Grande abraço, Daniel, ligado com a gente por aqui, professor de dança, animado nesta quarta-feira. Maravilha, que coisa boa, hein? Obrigado pela audiência, pela companhia por aí.
3: Boa tarde.
0: Tarde.
3: É o Ciro aí, Paraná do Boliche. Boa tarde pra toda que já estão tomando um gole ali, o Parabéns, Manildo, Marquinho.
0: Toda essa turma?
3: Isso, Marcos e toda a turma ali. E as nossas amigas estão sempre ligadona aí. Tudo de bom pra elas e os companheiros. Feito, obrigado.
0: Grande.
3: Fica a tua escolha, um beijo de tua dona.
0: Maravilha, Ciro. Turma ligada com a gente em Parobé, sempre sintonizados no 97.9. Grande abraço pra você, sempre a turma no gole por aí. 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

0: Maravilha, 1h30, Country Beach partiu pro litoral, 18 graus você dá pra ir pro litoral. E Rainha Musical massacrou meu coração e quem vai trazer informação é o Anderson Dilkin. Boa tarde, Anderson.
1: Boa tarde, Abimael. Boa tarde, ouvintes. O viaduto Carlos Esperoto, em Esteio, foi liberado nesta terça-feira nos dois sentidos, conectando as BR-116 e 448 pela Avenida Celina Kreff. A estrutura, que ficou abandonada por mais de 10 anos, teve a obra retomada em parceria entre o Estado e o município. O viaduto chegou a ser aberto em agosto, mas um dos sentidos foi bloqueado durante a Expo Inter por decisão do Núcleo de Segurança do Parque Assis Brasil. A obra ainda depende da instalação das juntas de dilatação para ser concluída oficialmente. A CIA de Teatro Construção apresenta neste fim de semana em São

0: Leopoldo, o espetáculo Lisístrata, A Greve do Sexo. A comédia, baseada na obra do grego Aristófanes, conta a história de mulheres que decidem interromper as relações sexuais com os maridos como forma de pressioná-los a acabar com uma guerra. As apresentações serão no Teatro Municipal, sábado, dia 12, às 20 horas, e domingo, dia 13, às 18 horas, em São Leopoldo. A classificação é de 16 anos e os ingressos estão à venda pelo Simpla. O Procon de São Leopoldo registrou leve alta no preço da cesta básica em setembro. O menor valor encontrado foi de R$ 734,63, aumento de 0,32% em relação a agosto. Entre os 27 itens pesquisados, o frango teve a maior alta de 16%, enquanto a banana caiu 33% e a margarina teve redução de 25%. A pesquisa foi realizada na primeira semana do mês e serve para ajudar os consumidores a comparar os preços e ajudar no orçamento. Abraço, Abimael. Abraço, ouvintes. Até amanhã.
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1: Verdes Campos, 1h35.
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13: 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Talvez aquela pessoa já esteja sendo forte há tempo demais. Quando alguém demonstra desesperança ou fala que não consegue continuar, leve a sério, não julgue, não compare. Não diga que existem pessoas com problemas maiores. Pare, escute, acolha. Incentive essa pessoa a procurar ajuda. Se houver risco imediato, procure ajuda de emergência e não deixe a pessoa sozinha. E lembre-se, você não precisa resolver tudo. Às vezes, nosso papel não é ter todas as respostas. É simplesmente não abandonar alguém no momento em que ela mais precisa de companhia. A espiritualidade nos ensina sobre cuidado, amor, acolhimento. Que possamos ser, na vida de alguém, aquela presença que diz, você não está sozinho, sua vida importa.
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0: Maravilha, faltando 20 minutos para as 2 horas da tarde. Este é o Mistura Boa para você até as 2 com música e informação no oferecimento de Cressol. 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Por aqui a gente segue com o nosso Mistura Boa, com mais música e informação para você daqui a pouquinho também. E também o teu recado por aqui pelo nosso WhatsApp. Você acessa nosso site radioverdescamposfm.com.br, baixa o aplicativo no seu celular para você poder curtir a Verdes Campos de onde você estiver.
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Maravilha, faltando 12 minutos para as 2 horas da tarde, Champion, depois a gente vê o que dá, teve Guilherme Benuto com o grupo Menos é Mais, Grau de Maluca por aqui, e você ligado com a gente, Vanderleia de Gramado, grande abraço, boa tarde para você, manda um abraço pro Fabrício que está fazendo aniversário hoje, pra galera do Atelier Corte Palmilha do Pro Dirceu e Brizola, é o Rodrigo. E o Rodrigo, Alexandre e seu Carlos, a música Feliz Aniversário, o Rodrigão ligado com a gente por aqui, um abraço, Digão também participando com a gente, o Rafael também tá por aqui pedindo música com a gente, maravilha, obrigado pela companhia, turma ligada com a gente lá na Pedreira, grande abraço para vocês, interagindo com a gente aqui pelo nosso 54999270979, igual o José ligado com a gente em Gramado também, obrigado pela companhia, a Dani também está por aqui curtindo a Verdes Campos em Sapiranga, o Christian em Nova Hartz, grande abraço para você, a Salete curtindo a Verdes Campos em Canela, tá todo mundo sintonizado na 97.9.

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2: Faltando 9 minutos para as 2.
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0: Maravilha, faltando 4 minutos para as 2 horas da tarde. Tá chegando ao fim de mais um Mistura Boa por aqui nesta quarta-feira. Muito obrigado pela tua audiência. Muito obrigado pela tua companhia. 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Grande abraço para vocês, muito obrigado pela companhia. Amanhã, se Deus quiser, estou de volta a partir do meio-dia com mais Mistura Boa para você por aqui na Verdes Campos. E você fica em boa companhia com a Rita Lini, com Conexão Musical a partir de agora, na sua programação aqui da Verdes Campos. Tchau, beijo!
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1: Gramado começa hoje a montagem da decoração do 41º Natal Luz, que acontece de 22 de outubro a 17 de janeiro. Com o tema Luz, Som e Movimento, a cidade terá quase 4 milhões de pontos de LED e mais de 300 elementos decorativos. A decoração terá novidades, peças revitalizadas e materiais reaproveitados, como garrafas PET, praças, ruas, rótulas e portas, recebendo elementos inspirados na neve, além de novas atrações iluminadas. Nova Petrópolis entregou oficialmente no feriado de 7 de setembro o monumento EIMAT, Raízes dos Agricultores, instalado na Praça das Flores. A obra homenageia os primeiros imigrantes e as gerações de agricultores que ajudaram a construir o município. Esculpido em galinito rosa, o monumento representa uma família de agricultores e destaca valores como trabalho, família e pertencimento. A solenidade também contou com apresentações de 8 corais da cidade. Saiba mais em radioverdescamposfm.com, da redação Anderson Dilkin.
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0: 2:02.
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Muito boa tarde, galera. Boa tarde pra você que tá junto com a Verdes Campos. Seja muito bem-vindo, muito bem-vinda. Obrigada a você que tá desde manhã cedo já, desde as 6 da manhã, 5h30 agora por causa da política, né? Tá junto com a gente na Verdinha. Obrigado pelo seu carinho, obrigado pela sua companhia. Mas eu cheguei, Ritaline, pra ficar nessa tarde gostosa do dia 9 de setembro, quarta-feira, com vocês até as 6 da tarde aqui no Conexão Musical. Então vem pra cá, vem se divertir, vem participar pra gente ficar juntos. É aqui na 97.9. Sintoniza aí, fala pros amigos, pra família, manda todo mundo sintonizar e vem fazer parte da Verdinha, que é a melhor da região. Um ano a gente completou ontem e agora vai pra mais um ano. E claro, junto com vocês aí do outro lado, nossos ouvintes e também os nossos patrocinadores. Vamos lá, minha gente! Seguindo com essa tarde maravilhosa, 18 graus na Serra Gaúcha. Puxa, com um sol, né? Um sol, algumas nuvens, parece que é pra vir uma chuvinha. A gente vai esperar pra ver, né? Se a chuva vem mesmo. Tô olhando aqui pelas câmeras, né? Na Vila Olímpica, na Várzea Grande, tá ótimo, tá maravilhoso. Um sol radiante, tá demais. Na região de Taquara, 20 graus nesse momento, sol também entre uma ou outra nuvem, Grande Porto Alegre 19 graus e Capão da Canoa 17. Em todas as regiões tem sol, pode aparecer mais nuvens e pode chover mais pro final da noite, tá bom, gente? Mais pro finalzinho da tarde, início da noite aí é pra vir chuva, mas a gente vai esperar, porque a gente sabe como é que é o tempo, às vezes ele bloqueia, né, gente? A gente às vezes espera uma coisa e não vem, mas vamos ver o que, que vai acontecer, tá bom? E aqui na Verdes Campos, eu, Ritaline, trago os nossos patrocinadores. 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Simbora, meu povo! Começando com Navi Som, é sério, muito boa tarde!

0: Daí você ouviu o Banda Amazônia, Solidão, aqui na nossa Cápsula do Tempo. Quem já tá na verdinha, deixa eu mandar um alô aqui pra Vanderleia. Opa! Boa tarde, Ritanini. Uma tarde abençoada pra todos nós. Obrigada, minha linda. Um beijo grande pra você. Obrigada pelo carinho e pela tua audiência. Quem mais tá comigo é a Elia Martins. Oi, Elia. Ela, Ritinha, fascinando ao som da melhor. Que coisa boa, hein? Beijo grande pra você. Oi, Rita. É o Christian de São Francisco de Paula. Quero um brinde da Verdinha. Opa, quando tiver, com certeza vai participar, tá bom, Christian? Quero ouvir seu Polícia do Portal da Serra. Tá programadinha pra daqui a um pouquinho ela tocar pra ti, tá bom? Obrigada aí pelo carinho, obrigada pela audiência. Tem mais gente participando, daqui a um pouco eu conto. E vamos lá, porque a notícia não para.
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0: E o Supremo Tribunal Federal arquivou a ação que questionava a possibilidade de usar carros particulares em aulas práticas e no exame de direção para obter a CNH, a Carteira Nacional de Habilitação. Para a ministra Carmen Lúcia, que analisou o caso, antes de chegar a uma discussão sobre a Constituição, seria preciso verificar se a resolução está de acordo com outras leis que tratam do trânsito, como o CTB, que é o Código de Trânsito Brasileiro. Por esse motivo, o STF entendeu que não cabia analisar o pedido naquele processo e arquivou a ação. Com isso, a resolução continua valendo. Continua em vigor a resolução de 1020/2025, que permite o uso de veículos particulares na formação de condutores e no exame prático de direção. A ação havia sido apresentada pela Confederação Nacional dos Trabalhadores em Transportes e Logística. A entidade contestava a possibilidade de utilizar veículos particulares sem adaptações ou modificações nas aulas e na prova. Para a CNTL-TL, a medida seria incompatível com o Código de Trânsito Brasileiro. Para o candidato, a decisão não muda o que já estava valendo. Desde dezembro de 2025, é possível fazer aulas práticas e o exame de direção com um carro particular.
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0: 2:22.
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Vamos lá com Luísa Barbosa e Bailaço. Ai, meu amor.

0: aí o som do Traia Véia. Você virou saudade maus bocados. Embolei a língua aqui. Quem tá com a gente aqui ouvindo a Verdinha é o Charles, né? O cantor do RC. Ô, Charles! Ele manda pra cá, pra gente que tá curtindo, né? E sabe, Charles, que tem dias que eu quero que vá tudo pro inferno? É, tem dias que eu quero. Mas a gente não pode, né? Daqui a pouquinho tá chegando o musical RC pro pessoal curtir. Quero que vá tudo pro inferno, tá bom? Um abraço grande pra você. Beijo, meu queridão. Obrigada por estar sintonizado na nossa Verdinha. Quem mais tá por aqui e mandou aquele oi? Foi o Nelson Matana. Fala aí, Nelson.
1: Boa tarde, Verdes Campo. Parabéns, parabéns, parabéns pra nossa rádio. A melhor rádio do Brasil.
0: Valeu.
1: E essa data se repita por muitos e muitos anos.
0: Dia 8 de setembro.
1: Trazendo alegria para nossos ouvintes. Parabéns, Verdes Campo. Continuar assim. 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
0: Obrigada, Nelson. O aniversário foi ontem, mas não tem problema. A gente está comemorando, vai comemorar ainda por mais um mês, dois, três, mais um ano. Valeu, Nelson. Obrigada pelo carinho. Fala, Rodrigo.
2: Boa tarde, Ritinha. Rodrigo de Sapiranga. Toca música do grupo Momentos, Doce Magia.
0: Tá bom.
2: Uma ótima tarde para todos. Abraço, fica com Deus.
0: Valeu, menino! O Nestor tá com a gente, o Nestor Zimmermann, tá, gente? Ele trabalha na frente da Quero Quero de Gramado e ele acabou achando um óculos de grau que provavelmente alguém perdeu ali perto da construção onde ele tá trabalhando, tá, gente? Então, se por acaso você souber, né, de alguém que perdeu um óculos de grau masculino, pelo que dá pra perceber aqui, né, está com o Nestor ali na obra em frente à Quero Quero de Gramado. Qualquer coisa, me passa aqui ou fala comigo. E eu passo o contato do Nestor aí para você reaver o seu óculos. Então, é um óculos de grau, parece ser masculino, e foi achado, então, ali na frente das lojas Quero Quero de Gramado, tá, gente? Tá lá com o Nestor. Nestor, um abraço grande, obrigada aí pelo carinho, um bom trabalho na companhia da Verdinha, tá bom, queridão? Valeu, e a gente segue com a notícia.
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0: E o Tribunal Regional Eleitoral do Rio Grande do Sul...

rejeitou por unanimidade os embargos da declaração apresentados pelo prefeito e vice-prefeito de Arroio do Sal, no litoral norte, Luciano Pinto da Silva, do Republicanos, e Valdir Sense, do Progressistas, respectivamente, e manteve a cassação dos mandados de ambos em sessão realizada na terça-feira, ou seja, ontem. Com a decisão, a presidente da Câmara de Vereadores de Arroio do Sal, Vera Regina Braga dos Santos, assume o cargo de chefe do Poder Executivo Municipal. O TRE do Rio Grande do Sul também determinou a realização de novas eleições majoritárias no município no dia 25 de outubro. A defesa dos políticos ainda pode recorrer da decisão da Corte, que tem efeito imediato. No dia 13 de agosto, a Corte cassou os mandatos do prefeito e do vice pela prática de abuso de poder econômico e da captação de gastos ilícitos de recursos de campanha.

0: 2h42.
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0: Você ouviu aí Zezé de Camargo e Luciano, Tapa na Cara, aqui na nossa Cápsula do Tempo no Conexão. Quem tá comigo aqui é a Zenaide. Fala, Zê.
1: Boa tarde, Ritinha. Uma tarde. Abençoada quarta-feira, com as bênçãos de Deus. Quero oferecer música pra Loiva, pro Pedro, pra Nete, pra vocês da rádio. E quero uma da Banda Passarela, qualquer uma deles.
0: Tá bom.
1: Que Deus abençoe.
0: Beijo, Zenaide. Obrigada pelo carinho. Fala, Elias.
2: Boa tarde, Verdes Campo. Aqui é o Elias, aqui de Nova Hartz. Estamos trabalhando aqui junto com a turma aí na cooperativa Cooperlar. Se for possível, eu queria pedir uma música Céu Encanto, Toalha Branca. Uhum. E oferecer para toda a turma, para a galera que temos aí junto trabalhando. E para quem estiver na escuta nessa tarde. E desejar uma boa tarde para toda a galera.
0: Obrigada, Elias. Também quem tá com a gente é a Yara Dalcortivo, como sempre, né, Yara? Beijo pra você. O Guia Teteu também tá por aqui. Boa tarde, Ritinha. Teteu na Verdinha, o tempo tá se fechando pro norte. Pois é, eu tô vendo lá que na Vila Olímpica tá começando a vir umas nuvens lá. Que coisa séria. Será que vem chuva até tardezinha? Fala, Ciro.
3: Boa tarde. E aí, Rita, tudo bem?
0: Tudo.
3: É o Ciro, hein? Parabéns. Bota pra nós, Pelegrino Bailão, pra você.
0: Tá.
3: Ou o cowboy vai te pegar. Para todas as amigas e os amigos ouvintes, para toda a vida, estão sempre ligadona e há bastante gente, né, Guri? Aproveitar o dia que está lindo, maravilhoso. Trabalhar um pouco, não muito também, né? Feio, de bom.
0: Valeu, Ciro. Daqui a pouco eu trago mais participações, porque está na hora do Play News com as notícias, através dele, Anderson Dilkin.
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5: Parobé inicia nesta sexta-feira a Semana Farroupilha 2026, com programação até 27 de setembro no Parque do Festejando. A abertura começa às 18h30 com a cavalgada da Chama Crioula, seguida pela abertura oficial do acampamento e apresentação do CTG Querência Azaleia. A programação terá apresentações artísticas, atividades de integração, desfile farroupilha no domingo e no dia 27, rodeio de tiro de laço municipal. Taquara dá início nesta sexta-feira, dia 11, à 18ª edição dos Festejos Farroupilhas do Paranhana. A programação começa às 16 horas com a condução da Chama Crioula pelas ruas da cidade, passando pelo centro com chegada ao CTG Essência Gaúcha. A abertura oficial terá às 19 horas, seguida de apresentações, show e baile. Os festejos seguem até o dia 20 de setembro, com atividades culturais, oficinas, música e o tradicional desfile farroupilha. Saiba mais em radioverdescamposfm.com, da redação Anderson Dilkin.
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0: 3 e 3.
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0: 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Simbora com Passarela, Sofrendo e Vivendo.

Sabe aquele papo de bar? Dois amigos falando sobre amores mal resolvidos. Aquela pessoa que tá sofrendo, deprimida. 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

0: sucesso do grupo Momentos Doce Magia na Cápsula do Tempo da Verdes Campos. Quem mais está por aqui é o seu João de Sapiranga. Fala, seu João.
1: Boa tarde, Ritinha. Como é que tá, Ritinha?
0: Tudo bom? Tudo bom, seu João.
1: Ritinha, hoje tu toca uma música da tua escolha aí pra mim,
0: tá? Tá bom.
1: Vou deixar sossegado, não vou te pedir, daí eu só peço a tua escolha, uma música boa.
0: Tá bom. Tá?
1: Tchau, um abraço. Tudo é bom pra ti. Uma ótima tarde de quarta-feira, tá?
0: Tá bom.
1: Tchau.
0: Obrigada, seu João, pelo carinho. Sempre junto com a gente. Fala, Vilmar.
2: E aí, Ritinha, tudo bem? Boa tarde.
0: Tudo.
2: Estou passando por Taquara, rumo a Araricá, Rio Grande do Sul, e levando a Rádio Verdes Campos de carona.
0: Opa.
2: Foi um prazerazo conhecer os demais colegas seus ontem no evento de aniversário da rádio.
0: Que bom.
2: E qualquer hora a gente passa por aí para bater um papo
0: tá
2: com a
0: bom.
2: Galera. Com mais tempo. Se puder, toca uma boa pra nós aí. Qualquer uma do musical aí, você tá de bom tamanho. Meu bem não me quer, acho que é o nome da canção.
0: Tá bom.
2: Grande abraço pra toda a equipe Verdes Campos.
0: Daqui a pouquinho tá chegando o Meu Bem Não Me Quer pra você curtir aqui na Verdinha, viu, Mar? Um abraço grande. Foi um prazer conhecer a tua pequena. A Ana Maria, lá na Várzea Grande, também tá curtindo a gente, né, Ana Maria? Uma boa tarde pra você, minha lindona. Obrigada pelo carinho de sempre. Joel Pinto tá com a gente, tá lá no estacionamento, curtindo a Verdinha, escutando a Verdes Campos, e hoje ele vai pra Taquara namorar. Viu, apaixonado, que tá sumido, né? Nem pra mandar feliz aniversário. Não, ele mandou ontem, Joel. Acho que tu não ouviu. Ai, um abraço pro apaixonado. Tá bom? Um beijo, Joel. Ai, gente, é muita alegria nessa rádio. O nosso querido Valdecir Moroni tá pedindo uma música aqui. Eu vou colocar ela, tu me disse é essa que eu vou colocar, tá bom, Valdecir? Então presta atenção, tá na cápsula do tempo a música pra te ouvir, tá bom, queridão? Valeu! Vamos lá, que tem o quê, Ritaline? Tem notícia chegando, é claro, né, gente?
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0: E Gramado já tem o novo Papai Noel para o 41º Natal Luz. É César Fernando Freitas Silveira, de Porto Alegre. Aos 60 anos, ele foi escolhido na noite de terça-feira após um concurso que reuniu mais de 150 inscritos. 5 candidatos chegaram à fase final e participaram de provas diante de jurados e do público. A seleção foi realizada após a morte de Júlio Rodrigues em maio. Ele interpretou o personagem por mais de 2 décadas e se tornou um dos principais símbolos do evento. Concorreram com César os papais noéis Clóvis Giovan Vigiales, de 57 anos, de Novo Hamburgo, Jorge Luiz Petri, de 73 anos, de Imbé, Cleidi Ubiratã dos Santos Alves, de 67 anos, também de Novo Hamburgo, José Macário Abel, 74 anos, de Sombrio, em Santa Catarina. A etapa decisiva começou com apresentações individuais em um cenário que reproduzia a Vila de Natal. E dentre eles, então, o César se destacou e é o novo Papai Noel do Natal Luz de Gramado. Verdes Campos. 3:23.
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2: 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Simbora com Cauã Furacão, Meu Coração Pirou.

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1: Você ouviu aí, seu polícia do Portal da Serra, com o famoso, né, o famoso... Leandrinho, que também fez parte do Portal da Serra um tempo, voltou pra cantar aí junto com o Maninho, né? Essa nova versão aí do seu Polícia, que tá maravilhosa. Tami, beijo pra você, minha linda. Espero que fique tudo bem, tá bom? E claro que com a Verdinha vai ficar. Um beijo grande, fica bem, tá certo? Quem mais tá com a gente aqui é o João Padilha. Fala, João!
2: Boa tarde, Ritinha. Tudo
1: Boa tarde,
2: bem?
1: Tudo?
2: Ô, Rita.
1: Ah.
2: Vim pedir uma música aí com o finado Porca Véia.
1: Tá.
2: Noite Campesina, é o nome da música. Oferecer pra um amigo meu, um Taura Véia de cima da Serra de São Francisco, aí, o Belói. Trabalha numa fazenda aí.
1: Tá bom.
2: E pra vocês todos da rádio aí.
1: Né? Então tá bom.
2: Uma ótima semana, abençoada por Deus aí.
1: Obrigada.
2: Um abraço, menina.
1: Ela vai chegar numa das cápsulas do tempo daqui a um pouquinho, tá bom, João? Um abraço grande pra você. Boa tarde, programa de primeira, música boa, Verdes Campos é a melhor, Valmor Muniz de Porto Alegre. Obrigada, Valmor. Um abração pra você, menino. Obrigada por estar sintonizado na 97.9. Espalha novidade aí pra todo mundo, tá bom? Valeu, menino. Fala, Lourdes.
3: Boa tarde, Ritinha. Tudo bem?
1: Tudo.
3: Se der, coloca a música Folha Seca, ofereço para todos os ouvintes, para mim e para vocês da rádio.
1: Tá bom.
3: Beijos.
1: Beijo. Pedro Sérgio, lá de Nova Hartz. Boa tarde, Ritinha. Coloca uma música para mim escutar até o gosto. Tenha uma ótima e abençoada tarde. Você também, meu queridão. Fala, querido apaixonado Oséias, lá de Canoas.
4: Fala, meu amor. Como é que tu tá, minha lida? Minha querida, meu tudo.
1: Minha lida,
4: minha paixão.
1: Lida.
4: Meu tesouro. Uma ótima tarde a todos aí. Tudo de bom. Pra vocês, pra todos os ouvintes. Pô, o Joel assim enfraquece a nossa amizade, cara. Eu mandei de manhã, mandei de tarde, mandei de noite. Feliz aniversário todas três vezes e ainda mandei um abraço pra ele.
1: Por isso
4: não,
1: que ele ficou
4: tá
1: bravo.
4: Ele tá namorando demais, já tá derretendo os neurônios dele. Só tinha dois, o Tico e o Teco. Agora então tá só o Teco. O outro já morreu.
1: Tá louco.
4: Toca uma de Sidney Lima pra nós, hein, meu amor.
1: Tá bom.
4: Caso bem romântica, faz... Faz a gente se lembrar quando a gente se conhecia. Em outra vida, só pode ser.
1: É, só pode.
4: Cavalo. Beijo, meu amor.
1: Valeu, Oséias. Vem notícia, daqui a pouco eu trago quem mais está participando aqui do Conexão comigo.
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1: Uma mulher foi condenada a 20 anos, 7 meses e 15 dias de prisão em regime fechado pela prática reiterada de crimes sexuais contra a enteada quando a vítima era menor de 14 anos, mediante ameaças e violência psicológica no interior do Rio Grande. A decisão do juiz João Carlos Leal Júnior foi proferida nesta terça-feira, no âmbito do Núcleo de Justiça 4.0 de Metas da CNJ, que é o Conselho Nacional de Justiça e Julgamento do Acervo Processuais Criminais. De acordo com a sentença, os crimes ocorreram entre 97 e 2006, enquanto a ré se aproveitava da relação de autoridade e confiança existente no ambiente familiar. O nome da cidade em que a vítima sofreu os abusos não foi divulgado, pois o processo tramita sob segredo de justiça. Conforme a denúncia do MP, a acusada ameaçava ferir a criança com uma faca caso não a obedecesse. Na análise das provas, o magistrado considerou o relato firme e coerente da vítima, corroborado por testemunha que a atendeu quando as denúncias vieram à tona por registros de acompanhamento institucional realizados à época dos fatos.
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1: 3h42.
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Simbora com Rainha Musical e o Frigobar. Música.

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0: Alô, Aladim, liguei para dizer que te amo aqui na Cápsula do Tempo, pedido aí do Valdecir Moroni. Quem quase chorou foi o Wellington Henk. Se lembrando daqueles tempos bons que só restam saudades. E hoje agradecer por estar vivendo isso novamente. Parabéns, lindo, show lindo pela programação da rádio. Verdade, um abraço grande para você. Obrigada aí, Wellington, pelo carinho, né? Ele que amanhã vai estar de aniversário. É amanhã ou dia 11? Eu quero saber, qual é, não é dia 11? Pois tu me conta, tá bom? Deixa eu ver quem mais tá por aqui. O Elvio, fala, Elvio.
1: Boa tarde, Letinha. Aqui é o Elvio, Três Coroas. Estamos aqui fazendo um reboco aqui no, na Jardim aqui. E só escutando a Verdinha. A Verdinha, todo dia é o melhor possível rodar a música Os Olhos, da banda Veneza, acho que é.
0: Ela tem com a Veneza, mas a gente aqui tem com o JM, tá, Elvio? Depois eu vou colocar na Cápsula do Tempo pra te ouvir, tá bom? Vai, mas mais pra depois das 5, porque as cápsulas que você sabe, né? As cápsulas que são as primeiras que vão quando vocês mandam mensagem. Ai, a Noeli de Machado de Canela, um beijo pra você, minha linda. Obrigada pelo carinho de sempre. Ah, Sol! Opa, Sol! Quanto tempo, menina! Boa tarde, cheguei agora em Taquara. Manda qualquer música, né? O pessoal tá morando em Floripa. Eu tô morando em Floripa, mas olha só que evolução, hein, Sol? Foi pra Floripa, mas ela veio pra ver os netos, né? O Greco, a Antonella e a Raica. Que coisa boa. Um abraço grande pra você, só obrigada pelo carinho, viu? E que você seja muito feliz em Floripa. E claro, quando vier, né, aqui pro sul de novo, pro sul, no gaúcho, né? Dá um jeito de a gente se encontrar, tá bom, minha linda? Um beijo grande pra você. Isaías Caetano, boa tarde, queridão. Nova Petrópolis, sempre junto com a gente. E também o Vilmar de Três Coroas, né, Vilmar?
2: Boa tarde, Ritinha, tudo bom? Aqui é o Vilmar da Ciro Santo, Três Coroas Branco. Eu gostaria de pedir a música Me Comparando aos Grandes, se for possível. Eu agradeço, obrigado. Um abraço, um beijo, peço para ti e a todos que estão escutando a Virgínia.
0: Tá bom, um abraço grande, vou ver se vai dar tempo de colocar, tá bom, Vilmar? Obrigada aí pelo carinho. Vamos lá, que tem muito mais aqui na Verdinha. Eu vou trazendo agora ele, Anderson Dilken, as notícias no Play News.
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4: Gramado realiza nesta quinta-feira a Conferência Municipal do Esporte e Lazer. O encontro começa às 18 horas no auditório da Prefeitura e será aberto à comunidade. A programação vai discutir a construção do Plano Municipal de Esporte, reunindo atletas, entidades profissionais da área e representantes do poder público. Também haverá participação da Secretaria Estadual do Esporte e Lazer, com troca de experiências sobre políticas públicas para o setor. Igrejinha realiza neste domingo, dia 13, o tradicional desfile Farroupilha, com desfile às 10 horas no piquete Estância Casa de Pedra. Após o desfile pelas ruas do município, haverá almoço de confraternização a partir do meio-dia no CTG Rancho do Chimarrão. A programação dos festejos Farroupilha segue durante todo o mês, com jantares, bailes e atividades culturais. Para participar com cavalos, é obrigatória a apresentação do GTA e exame negativo de anemia infecciosa equina. Saiba mais em radioverdescamposfm.com, da redação Anderson Dilken.
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12: 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E aqui a gente segue com o musical RC, Meu Bem Não Me Quer, participação aí do Rainha.

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0: Sucesso do Céu e Cantos, a toalha branca aqui na cápsula do tempo da nossa verdinha. Deixa eu mandar um alô aí pro Alessandro Jung. Oi, Alessandro, um abraço grande para você, obrigada pelo carinho. Quem mais aqui? O Oscar Miller, lá da Pousada Bituê, junto com a gente, 18 graus. Uma boa tarde, Oscar, obrigada pelo carinho. Amanhã, Ellington, tá combinado, tá? Tu me avisa e eu mando recado, ok? Um abraço grande para você, queridão. Fernanda, boa tarde, Ritinha, tudo bem? Um abraço para você, beijos. Beijo para você também, Fernanda. Obrigada pelo carinho, obrigada aí pela audiência. E a Sol que veio buscar as filhas, né? As filhas dela são duas bicicletas, gente. Que ela pedala, é, só pedala. Que coisa boa, hein, Sol? Mais um copinho de vinho também vai bem, né? Um abraço, menina. Obrigada aí pela sintonia. E lá em Floripa, tu pode escutar a gente pelo aplicativo, tá? Baixa o aplicativo no celular, você pode ouvir a Verdinha me mandar um alô de Floripa também, tá bom? Quero ouvir você me mandar mensagem de lá. E aqui a gente segue com o nosso comercial. Eu já volto com muito mais.
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5: O silêncio também pede socorro. Nem todo pedido de ajuda vem acompanhado da frase: preciso de ajuda. Às vezes, ele aparece no silêncio, na pessoa que começa a se afastar, naquela que deixa de fazer as coisas que gostava, na mudança de comportamento, em um simples não estou bem. Por isso, precisamos aprender a olhar além das aparências. Se alguém que você ama está diferente, aproxime-se, escute. Não minimize a dor daquela pessoa, precisa resolver tudo, mas pode ser presença, pode ajudar aquela pessoa a encontrar apoio e procurar ajuda profissional. E existe algo muito bonito nisso. Quando estendemos a mão para alguém que está sofrendo, também estamos praticando uma das maiores formas de caridade, cuidar da vida. Que nunca nos falte sensibilidade para perceber quem está precisando de um pouco de luz.
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0: 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Quem não pegou também, pode pedir para mim que eu também passo o telefone do Gelson para vocês, tá, galera? Simbora com o som dele, Thomas Machado e o João Luiz Correia. Tipão limpa, banco.

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0: O som aí do Marcos Ibellucci e Natson Oferinha, como um beijo aqui na nossa Verdes Campos. Quem tá comigo aqui é o João Carlos. Muito boa tarde, pessoal, tudo bem? Gostaria de mandar um abraço pro Davi, o velho da dublagem, agorizado do almoxarifado, em peso aqui em Igrejinha, escutando vocês. Que coisa boa, hein? Beijo grande, gente boa. O Otomar também tá com a gente lá de Santo Antônio da Patrulha. Boa tarde, Ritinha, você é um amor. Obrigada. Ele tá pedindo passarela. Um abraço grande pra você, viu, Otomar? Quem também encontrou ouvintes da Verdinha pelo caminho foi o Jefferson Câmara. Me conta, Jefferson, como é que é isso?
1: Nosso ouvinte da Verdinha, olha só quem encontrei. Encontrei toda a rádio aqui, encontrei meu amigo Lauri, Lauri Franz. Como é que é o apelido?
2: Vagabundo.
1: Mas calma aí, gente, é por causa de um gato que aconteceu.
0: Opa! Isso, tá? Como assim?
1: Por causa de um gato que ele acabou aí pegando o apelido e ficou.
2: Fui enterrar ele e botei o nome dele, Seu Vagabundo.
1: E ficou, Lauri?
2: Ficou. Mais de 25 anos já.
1: Aqui em Nova Petrópolis encontramos o Lauri. Lauri, a gente encostou aqui o carro e ele pulou do carro dele ali e disse: vem cá, eu sou fã da Verdinha, escuta a Verdinha sempre.
2: É.
1: Comemorou junto com a gente um ano de rádio ainda,
2: ontem,
1: rádio novinha.
2: Ontem,
1: mas
2: sim.
1: Muito obrigado, tá?
2: Não,
1: por
2: não.
1: Estar com a gente.
2: Eu falo porque eu vi, né?
1: E tu gosta, Yu? Domingo de manhã o programa alemão, o programa de música gaúcha, final da tarde, sempre acompanhando a gente. Obrigado,
2: sempre.
1: Viu?
2: E era bom escutar alguma outra piada que eles estão largando agora.
1: Também é bom.
2: Muito
1: também
2: legal.
1: É legal. Lauri, obrigado, Lauri.
2: Adoro.
1: É a Verdes Campos, a rádio que eu sempre quis, encontrando aqui os ouvintes da gente em Nova Petrópolis.
0: Eba,
1: tudo aqui, Verdes Campos. Bom dia, boa tarde, boa noite. Obrigado por acompanhar a gente todos os horários.
2: Ah, legal.
0: Valeu, Jefferson. Como é bom, né, quando a gente vai para outra cidade e encontra os ouvintes. Ah, coisa boa. Tá na hora da notícia.
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0: Quatro homens foram denunciados pela morte do empresário Cleiton de Oliveira Santos, de 44 anos, após um assalto a uma residência em Guarani das Missões, no noroeste do Rio Grande do Sul. A denúncia foi apresentada nesta terça-feira, dia 8. De acordo com o Ministério Público do Rio Grande do Sul, os acusados responderão por latrocínio, adulteração de sinal identificador de veículo e porte ilegal de arma de fogo. Segundo a denúncia, o grupo teria invadido a casa do empresário na madrugada do dia 7 de agosto e rendido o casal e os dois filhos da família. Durante a ação, os criminosos teriam exigido dinheiro, joias e transferências bancárias. Em seguida, teriam retirado o Cleiton da residência e Cleiton morreu no local. Um dos envolvidos, né, no crime também morreu em decorrência do acidente. Aconteceu o acidente, né? Todo mundo reviu esse vídeo aí na internet, que ocasionou um capotamento e logo depois o carro pegou fogo, que levou aí à morte do Cleiton e também, né, da outra pessoa.

0: 4:43.
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1: Essa é a Verdinha, 94 é bom, né, gente? 97.9, onde é que tu tá com a cabeça, Rita Lini, nas 4 horas?
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1: Trocar a frequência da rádio não, né, Rita Lini? Que coisa séria, 97.9, é que eu olhei pro 4 e falei 4, galera. Eu tenho esse problema, se eu tô olhando pro número, em vez de eu falar aquele outro que eu tô pensando, eu falo aquele que eu tô vendo. Cara do céu, que loucura. 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

0: Tá aí o sucesso do Porca Véia Noites Campesinas. Foi o pedido aí do nosso amigo pro amigo dele, né? Coisa boa. Deixa eu mandar um beijo grande aqui pro Henrique Volk, que veio aqui visitar os nossos estúdios. Um beijo grande pra Nega também, a esposa dele, que ficaram extasiados lá, né? No saudoso Chimitão. Conheceram o Edson de Souza, a Loiara. Ei, coisa boa. Fãs de carteirinha. Claro que ele é da Loiara e ela do Edson. Ai, gente boa. Obrigada, Henrique, pelo carinho. Obrigada por, né, também nos escutar, porque a gente passa pelo Henrique na rua, ele tá trabalhando, ele tá de fone de ouvido escutando a Verdinha. Isso é verdade, porque eu passo por ele, buzina, às vezes ele nem escuta, e quando ele escuta, ele levanta a mão e dá oi. Né, Henrique? Valeu, menino. E você que ainda não mandou o seu alô, 999-270-979, manda aqui, que eu tô aguardando você mandar o seu alô, né? Ah, que mais aqui? O Silvio Almeida, lá em Igrejinha, sempre, né, ouvindo a gente, tomando chimarrão, né, com a douradinha. Ô, oh, coisa boa! Ai, ai, o Otomar de qualquer uma, são tri legal. Ô, Otomar, um abraço grande, menino. Valeu! Vou pro rápido intervalo comercial, mas antes, o Anderson Dilkin traz as informações no Play News pra gente.
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2: Gramado inicia neste domingo, dia 13, os festejos Farroupilhas de 2026 com programação cultural gratuita na Praça das Etnias. A abertura oficial será às 19 horas com show de Os Fagundes e a chegada da Chama Crioula. A agenda segue até o dia 20 com música, dança, oficinas e apresentações de invernadas artísticas. O encerramento terá o tradicional desfile alusivo ao Dia do Gaúcho no domingo, às 14 horas. Taquara será a sede no dia 8 de outubro do 3º Fórum Estadual de Alfabetização. O evento acontece no Centro de Eventos da FACAT e vai reunir profissionais e gestores da educação para discutir desafios, evidências e avanços na alfabetização. Com o tema Alfabetização como Direito, o encontro terá inscrições gratuitas, mas as vagas serão limitadas. Os interessados já podem se inscrever pelo portal da Undime do Rio Grande do Sul. Saiba mais em radioverdescamposfm.com, da redação Anderson Dilkin.
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0: 5:03.
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E quem tá conosco aqui colou a sua ideia na Verdinha. 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Lembrei. Priscila, queridona, um beijo grande, menina, né? Tava maravilhoso ali, ó, os nossos mimos aí para quem participou do nosso coquetel. Um beijo grande para você, e eu sei que o Rogério mandou um recadinho aqui, daqui a um pouco eu vou botar ele no ar. E a gente segue com o Brilha Som e o Negão Louco Apaixonado.

artistas que estão aí com a gente. 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

0: Leonardo e Frederico.
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2: Trazendo para vocês o horóscopo, que só aqui na Verdinha a gente antecipa. Então, você quer saber como vai ficar sua quinta-feira 10 de setembro? Eu vou te dizer, e é agora. Então, escuta aí. Atenção, arianos, coragem e iniciativa abrem caminhos importantes. No amor, uma conversa sincera pode aproximar ainda mais o casal. E no trabalho, novas ideias podem trazer bons resultados. Número da sorte é o 14. Paciência e equilíbrio ajudam nas decisões do dia. No amor, clima de carinho e estabilidade favorece os relacionamentos. No trabalho, touro, organização será a chave para cumprir suas metas. Número da sorte, 27. Gêmeos! Comunicação e criatividade estarão em destaque. No amor, uma novidade pode mexer positivamente com o seu coração. E no trabalho, a sua facilidade de conversar pode abrir uma nova oportunidade, gêmeos. Número da sorte é o 6. Câncer. Intuição forte ajuda a perceber o melhor caminho. No amor, demonstrações de afeto fortalecem os laços. E no trabalho, evite pressa e concentre-se em terminar o que começou, câncer. Número da sorte é o 19. Depois teremos Leão, Virgem, Libra e Escorpião.
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0: Você ouviu aí o JM, Os Olhos, na nossa cápsula do tempo, que foi pro Elvio e pra Nelly. Um abraço grande pra vocês, viu? Quem mais tá por aqui é o Rogério Mantei. Fala, Rogério!
1: Boa tarde, Rita. Aqui eu sou o Rogério, da linha Marcondes Gramado. Não pude deixar de participar, né? E trabalhando por casa e ouvindo de manhã até de noite.
0: Que coisa boa.
1: A verdinha, tá? Tem alguém aí que quer te dar um oi, Rita?
0: Opa!
2: Oi!
1: Ela gostou muito ontem de noite, diz ela.
0: Que coisa boa!
1: Um abraço, tudo de bom.
0: Abraço, Sofia! Beijo, minha lindona! Obrigada por estar junto com a gente. Obrigada por ter gostado e ter vindo com o papai e a mamãe ontem, tá bom? Um beijo da Rita Aline pra você, Sofia. Quem mais aqui com a gente? Cláudio! Fala aí, Cláudio.
3: Boa tarde, Arretinha. O Claudião aqui do Bar Afonso, aqui em Igrejinha. Tamo aí na escuta aí, bombando as músicas aí, ó. Manda uma música pra nós aí do Bar Afonso aí, Claudião. Tirando o chapéu pra Deus com os monarcas aí, se pode. Aí oferecendo aqui pra turma do bar, aqui pra vocês aí da rádio aí. E bom trabalho aí, tá? Tudo de bom.
0: Obrigada, Claudião. Daqui a um pouquinho no Bulicho vai tocar essa aí que tu pediu, tá bom? Obrigada aí pelo carinho. Luiz Miller.
4: Boa tarde, direitinho. Ô, oh, tá faltando alguma coisinha pra tu tomar, um sadolo, uma coisa. Ou porque é quarta-feira hoje. Roda uma música do Corpo e Alma aí, das mais antigas, se for possível ainda.
0: Vai também estar no Bulicho, tá bom? Uma do Corpo e Alma, das mais antigas, porque eu já fui todas as minhas cápsulas do tempo e eu não tenho como botar música pra vocês. Mas com certeza aí o Cícero vai trazer na cápsula do tempo depois, tá bom? Um abraço grande e obrigada pelo carinho. Quem mais tá com a gente aqui é o Jorge. Boa tarde, roda se possível a mala pronta do Hugo Pena e Gabriel. Abraços, Jorge de Portão. Valeu, Jorge. Um abraço pra você, obrigada pela sintonia. Vamos embora que vem comercial. Cinco e 23.
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E aqui a gente segue com o Amado Batista e Simone e Simária Folha Seca.

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1: Vamos lá com mais signos para saber como fica a sua quinta-feira, 10 de setembro. Aqui na Verdinha a gente antecipa para você. Confiança pessoal favorece conquistas e novos desafios. No amor, seu magnetismo estará em alta e pode render momentos especiais. No trabalho, reconhecimento por um esforço recente pode acontecer. Número da sorte, 31. Virgem.

0: Vai ser um dia favorável para colocar planos em ordem. No amor, evite cobranças e valorize os pequenos gestos. No trabalho, atenção aos detalhes fará toda a diferença. Número da sorte é o 11. Libra! Harmonia e boas escolhas marcam o seu dia. No amor, uma aproximação inesperada pode despertar sentimentos. E no trabalho, parcerias podem facilitar a realização de uma tarefa importante. Número da sorte é o 22. Escorpião. Determinação ajuda você a superar uma situação pendente. No amor, emoções intensas pedem sinceridade e confiança. E no trabalho, uma decisão firme pode melhorar sua posição profissional. Número da sorte, 35. Daqui a pouco tem os últimos: Sagitário, Capricórnio, Aquário e Peixes.
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0: Você ouviu Mercosul, mesa 14. E galerinha maravilhosa acompanhando a gente, Clóvis Kirsch, de Parobé, show de programação. Um abraço, valeu Clóvis, um abração para você. Pois é, Oséias, nada passa por vocês, né? Os ouvintes da Verdinha, um abraço grande. Fala, Nelly, queridona.
1: Boa tarde, Ritinha. Agora que cheguei do serviço, por isso que não mandei um alô pra ti.
0: Tá bom.
1: Roda uma música qualquer, uma na escolha de vocês.
0: Tá.
1: Parece pra meu esposo Elvio, que tá trabalhando, tá na escuta, não chegou ainda. Pra todos os ouvintes.
0: Tá bom então, minha linda. Obrigada pelo carinho. Fala, Teteu. Rita. Teteu levando a esposa Kerlin pra casa na escuta da Verdinha. Manda um beijo pra ela. Ah, com certeza. Beijo, Kerlin. Obrigada pelo carinho de sempre junto aí ao Teteu. Sempre levando a Verdinha na carona, né, Teteu? Um beijo pra você, esse casal maravilhoso. Não, sai daí que tem muito mais daqui a um pouco, mas antes eu tenho que trazer a notícia.
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0: Atualmente, 37.719 pessoas aguardam na fila para transplante de córnea em todo o país. Em dezembro de 2025, eram 32.639 pacientes, e um aumento de 15% em apenas 6 meses. Os números são da CBO, que é o Conselho Brasileiro de Oftalmologia. Apesar da alta demanda, a entidade destaca que nunca foram realizados tantos procedimentos desse tipo no Brasil. No ano passado, foram 17.790 cirurgias que ajudaram a recuperar a visão, um marco qualificado para o Conselho como histórico. No entanto, o Sistema Nacional enfrenta um paradoxo. Mesmo operando próximos à autossuficiência teórica para o fluxo anual, a lista de espera ativa continua se expandindo devido ao ritmo rápido de novas indicações médicas, alertou a entidade. Como consequência do passivo acumulado ao longo dos anos, uma pessoa que aguarda por um transplante de córnea no Brasil leva em média 370 dias para realizar a cirurgia, tempo mais que 2 vezes superior ao registrado há 10 anos, quando a demora era de 174 dias.

0: 5h40.
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1: Vamos lá com os últimos signos para saber como fica a sua quinta-feira, 10 de setembro, aqui pela Verdinha.
2: Sagitário.
1: Otimismo renova suas energias e inspira novos projetos. No amor, um momento descontraído pode aproximar você de alguém especial. No trabalho, uma oportunidade diferente pode surgir quando menos esperar. Número da sorte é o 9.
2: Capricórnio.
1: Disciplina e confiança ajudam a avançar com segurança. No amor, estabilidade emocional traz mais tranquilidade à relação. Esforços constantes começam a mostrar resultados concretos no trabalho. Número da sorte é o 18.
2: Aquário.
1: Uma mudança de perspectiva pode trazer uma excelente ideia. No amor, liberdade e cumplicidade caminham juntas hoje. E no trabalho, a criatividade será seu principal diferencial. Número da sorte é o 24.
2: Peixes.
1: Sensibilidade e inspiração favorecem suas escolhas. No amor, o coração pede mais proximidade e demonstrações verdadeiras. E no trabalho, confie mais no seu potencial e não subestime suas habilidades, peixes. Número da sorte é o 7. Signos voltam amanhã aqui na Verdes Campos.
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0: Aí o som da Sétimo Sentido, Esqueça Meu Nome, participação aí da Loiara, do Indústria Musical. Quem apareceu, resolveu aparecer, né, Terezinha? Tava sumida. Ontem tu não participou aqui do programa, né? Comigo, pelo menos, não. Onde é que tu andava, Terezinha?
1: Boa tarde, querida Rita, a Terezinha. Cheguei de recém quase do centro, lá apenas um friozão. Meu Deus, estou quase encarengada.
0: Meu Deus.
1: Estou preparando o chimarrão para mim poder esquentar, né?
0: Uhum.
1: Manda um abraço para quem está no escrito programa, para sair da rádio. Um abraço para vocês. Fique com Deus.
0: Obrigada, Terezinha. Beijo grande. Galera maravilhosa, um abraço para todo mundo que participou comigo nessa tarde de quarta-feira. Obrigada pelo carinho de vocês. Mas amanhã eu tô aqui de volta. Tenho que ir embora, né? Tenho que deixar o Cícero trabalhar um pouco, né? No Boliche Verdes Campos. Fiquei devendo alguma música, amanhã eu trago para vocês. E deixa eu falar até aqui pro meu amigo lá de Canela, o Ronaldo. Ronaldo, eu não toquei a tua hoje porque eu tinha que tocar uma pro apaixonado, senão ele ia ficar muito bravo comigo. Faz dias que ele me pede Cid Sidney Lima, e eu não tocava Sidney Lima pra ele, então hoje eu vou ter que tocar um Sidney Lima pra ir embora e deixar a música aqui pro apaixonado, que é o Oséias, né? Ai, Oséias, aqui ó pra ti, ó, Sidney Lima na cápsula do tempo pra mim ir embora, apenas amigos, tá bom, Oséias? Abraço grande, gente, beijo, fui, até amanhã!
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1: O estado tem o quarto maior número de empregos formais na área de tecnologia da informação e comunicação do país. Segundo a Brascom, eram 59,4 mil postos no setor em dezembro de 2025. Porto Alegre concentrava 46% desse total, enquanto São Leopoldo aparecia em segundo no estado, com 4,7 mil empregos. O Tecnosinos também mantém centenas de vagas abertas. Passo Fundo, Caxias do Sul e Canoas completam as cidades gaúchas com o maior número de empregos em tecnologia. As inscrições para a caminhada de aniversário de dois irmãos estão na reta final. O evento será neste sábado, dia 12, com um percurso de 12 quilômetros pela Rota Colonial Baumsteitz. A saída acontece às 9 horas na cervejaria Hunsrick, onde também será a chegada. A caminhada é gratuita, tem nível moderado e exige preparo físico. As inscrições seguem até o dia 10, amanhã, pelo formulário divulgado pela Prefeitura. Em caso de chuva, a atividade será cancelada. Saiba mais em radioverdescamposfm.com, da redação Anderson Dilkin.
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1: Pontualmente 18 horas.
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1: 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Alô, você, muito boa noite. Estou chegando nessa super quarta-feira, hoje 9 de setembro de 2026. A partir de agora te faço companhia até as 21 horas com muita música boa. Na comunicação desse amigo de você, Cícero Bala, em mais um Bolicho Verdes Campos. Bora lá, pra você que já está em casa descansando, está no trabalho, então está no trânsito, levando nós da carona. Tempo parcialmente nublado, temperatura em 10 graus em Gramado e Serra Gaúcha. Pra você que está aí ou quer pedir a sua música, fazer a sua homenagem, WhatsApp do sucesso 54 999 270 979. Onde tem um rádio ligado não existe solidão. Bora lá então. Começando bem o bolicho de hoje, tem banda Passarela, Sofrendo e Vivendo. É sucesso, você ouve aqui.
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0: Os monarcas tirando o chapéu pra Deus, só começando o Boricho Verdes Campos. Que bom, que maravilha ter você em nossa companhia. Bora lá então, e claro, atendendo as primeiras participações, vamos pra Três Coroas. Alô, Nelly, ligada com a gente, ó.
1: Boa tarde.
0: Boa tarde.
1: Aqui é a Nelly de Três Coroas. Ô, Cícero, se foi possível rodar a música, uma do JM? Qualquer uma deles. Daí, ofereço pra meu esposo Elvio. Pra Manu, de lá de Parobé, minha amiga, que sempre tá na escuta, da Verdinho, hoje ela me falou que sempre tá escutando, e pra todos os ouvintes.
0: Valeu, Nelly, valeu, Elvio, valeu, Manu, obrigado por estar com a gente aqui sempre. Quem mais? A Rosana por aqui, boa noite, manda a música Pássaro Sem Ninho, do André Andrade, pro Davi, meu irmão, é a Rosane de Canela, valeu, Rosane, obrigado pelo carinho. Quem mais? Boa noite, Cícero Bala, já estou te ouvindo, preparando um café. Roda uma bem legal, de preferência Samarino. É a Fernanda de Esteio, na região metropolitana, Grande Porto Alegre. Valeu, Fernanda, beijo pra você. E a boa música não para não, ó. Musical JM, junto com Passarela.

0: Musical Colipião, meu pensamento, você conferiu aqui no Boliche. E aí, como é que tá a sua noite de quarta-feira? É, chuvinha chegando, temperatura aí, ó, 10 graus nesse momento aqui na Serra. Bora lá com mais participações. Boa noite, gostaria de ouvir a música de, deixa eu ver, Gabriele Souza, é o Jair de Mariana Pimentel. Um abraço daqui a pouquinho, tem, então, cuidando dos detalhes com Gabriele Souza. Valeu, Jair, sempre com a gente aqui. Vamos ver quem mais por aqui. Ainda falta a Rosane, que pediu o Pássaro Sem Ninho. Valeu, Rosane. Alô, Terezinha, solta o áudio do ouvinte.
1: Boa tarde, amigo.
0: Boa tarde.
1: Hoje é quarta-feira, dia do sofá. É só sentar no sofá, comer pipoquinha e tomar chimarrão, né? Um abraço para quem está neste programa, para você da rádio. Já peguei a Rita na corrida, que estava por cento, mas pensa o friozão. Mas acho que vai chover, né? Vai dar chuva. Um abração, Cícero, pro César. Amanhã minha filha tá de aniversário. Amanhã eu mando pra ganhar o kit bolo pra ela.
0: Valeu, Terezinha. Parabéns já pra sua filha, então. Eu volto já, mas antes tem informações chegando.
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0: O Centro Esportivo Gramadense volta a campo hoje, daqui a pouco, para mais um importante compromisso pelo gauchão da Série A2, pela 10ª rodada da competição. O Trem da Serra enfrenta o Passo Fundo às 19h30 no estádio Rasulfo Vermelhão da Serra, em Passo Fundo. A partida coloca frente a frente equipes que vivem momentos distintos na tabela. Enquanto o Gramadense busca somar pontos para subir na classificação e ampliar a distância para a zona de rebaixamento, o Passo Fundo ocupa a vice-liderança da competição com 16 pontos.

0: 18:20.
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8: Sou Cícero, com muito prazer comunicando com você. Esse é o Boliche Verdes Campos até às 21 horas. Simbora de volta, dando sequência no Boliche Verdes Campos. 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Um abraço para aquela gurizada, gente boa demais lá, valeu? 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Bora de música agora, se atender a Fernanda de Esteio. Tem ainda a participação aqui, ó. Chico, grande Chico lá de São Chico de Paula, pede uma bem Galdéria. É o Francisco Popular Chico. Vamos com o Samarino.

0: Andréia Andrade, Pássaro Seninho, você conferiu aqui no Boricho Verdes Campos, que segue em frente nessa noite. As noites são mais alegres aqui na Verdes Campos, com muita música aqui no Boricho. Sou Cícero, com muito prazer, comunicando com você. Solta o áudio do ouvinte, porque aqui as participações não param, não.
1: Boa tarde, Cícero.
0: Boa tarde.
1: Como é que está, pessoa? Tudo bem? Cícero, aqui é o Fernando, de Sapucaia. Eu gostaria de escutar aí com você aí o JM, A Procura da Felicidade. Temos da escuta desde as 7 horas da manhã. Da Verde Campo aqui é 24 horas, né? Até a meia-noite. Fico muito agradecido. Toca essa música pra mim aí. Oferecendo pro Roberto.
0: Valeu, Fernando. Valeu, Roberto. Sapucaia do Sul, ligados com a gente. Quem mais? A Eliane. Boa noite, Cícero Bala. Roda a banda Milênio pra nós. Me chamam de Luca. Estou tomando chimarrão, curtindo você. Deixa pra nós. Quem mais por aqui? Ó, vamos pra Três Coroas. Tinha visita por aí, Wilson.
2: Boa noite.
0: Boa noite.
2: O Wilson de Três Coroas. É, nós estávamos com visita, daí não deu pra escutar muito rádio. É, me toca só uma lajota do JM. Ofereço para a esposa Inês e para todos os ouvintes. Forte abraço. Tchau.
0: Valeu, viu? Só abraço. Simbora de música, chegando Banda Milênio.

0: Musical JM, A Procura da Felicidade. Você conferiu aqui no Boricho, que segue em frente. Eu daqui, vocês aí até as 21. E sempre atendendo participações e o pedido do ouvinte. Alô, Galoncha, Três Coroas com a gente.
1: Boa noite, meu amigo.
0: Boa noite.
1: Cheguei agora de serviço, vou tomar um chimarrão e escutar as tuas músicas aí. Se for possível, lá da música Quilômetro 11 do Flávio Dalcinho aí pra nós aí.
0: Deixa pra nós, daqui a pouco tem quilômetro 11, vamos ali pra Várzea Grande. Alô, meu amigo Braulino.
2: Boa noite, meu amigo.
0: Boa noite.
2: Braulino da Várzea Grande. Você só podia rodar pra nós, apartamento 104, tá? Oferecer para os teus ouvintes todos aí, o Jair Mazurana, o Mano, o Luiz Pereira do São Luís, a Solange lá em Três Coroas, e pra Rejane, que tá aqui tomando um chimarrãozinho comigo, tá? Se for atendido, muito obrigado.
0: Valeu, Braulino, obrigado. Quem mais? Daiane, Várzea Grande. Aí, Cícero Mala, estou te ouvindo na Várzea, roda uma legal de bando, o programa está ótimo. Tudo isso e muito mais após o intervalo, mas antes é claro que tem informações chegando.
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0: As exportações brasileiras de carne de frango cresceram 24,8% em agosto de 2026, enquanto os embarques de carne bovina recuaram 27,1% na comparação com o mesmo mês do ano passado. Os dados mostram desempenhos distintos entre as duas principais proteínas exportadas pelo Brasil.
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0: 18h41.

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19: Simbora de volta, dando sequência. E aí, como é que tá a sua noite de quarta? É, e a chuva chegando. Bora lá, então, pra você, ó. 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Um abraço para o Olia, Heloísa e toda a equipe. 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Simbora lá, pra você que liga aqui, ó, na verdinha. Bora de música, Garotos Show. Opa, Garotos de Ouro, Vaneira das Missões.

0: Banda Motriz Lágrimas, você conferiu aqui no Cápsula do Tempo. Bora lá, que prazer ter você com a gente. E aí, como é que tá seu chimarrão da noite, aquele cafezão esperto? Hoje é quarta-feira, vai essa manhã, aquela janta em casa, nos bares, lancherias, restaurantes, nos hotéis. Obrigado pelo carinho da sua audiência. E as participações não param, não. Alô, Alex, grande Alex aí da cidade de Taquara.
1: Boa noite.
0: Boa noite.
1: Tranquilo, guri? Tomando chimarrão aí, escutando teu programa aí. Tá muito bom, que Deus abençoe teu programa aí, ô Cícero Bala. Cícero Bala, tem como tocar uma música pra nós do musical... Aqui é o musical São Francisco, uma bem antigona pra nós. Pode ser, menininho? Pra ser pra todos os ouvintes da Rádio Verdes Campo FM, pra todos os comunicadores, né? Pra minha filha ali, a Alessandra, a minha filha ali, a Gabriela, o Lucas e o Alex estão escutando. O seu Orlando lá de Pituva, o Matheus, o Juarez Santa Cruz da Concórdia, o Márcio do musical KM Show, tá ok, gurizinho?
0: Deixa pra nós, Alex, um abraço. Daqui a pouquinho a gente traz sucesso, claro. Algumas músicas um pouquinho atrasadas, mas a gente vai rodar todas aí. Renato Miller por aqui.
2: Boa noite, Cícero.
0: Boa noite.
2: É o Renato Miller, de Igrejinha. Queria pedir uma música do Marcos Paulo e Marcelo, pode ser mesmo de bairro. Foi atendido, muito obrigado. Tá legal os anos desse programa aí. Valeu.
0: Deixa pra nós, Renato Miller. Daqui a pouquinho tem sucesso pra vocês. Vou tomar por aqui, vamos ver.
3: Boa noite, Cícero.
0: Boa noite.
3: Queria a música do Passarela, por causa dela. Se for atendido, muito obrigado. Uma boa noite para nós todos.
0: Valeu, Otomar de Santo Antônio da Patrulha. Uma ótima noite. Vamos para o Celulose. João da Celulose. Fala, meu amigo João.
4: Boa noite. Boa noite. Oliveira dos Campos. Boa noite, Cícero. Gostaria de escutar uma música Cancioneiro da Coxilha. Me oferecer para todos os meus amigos e ouvintes que estão na escuta. Para vocês da rádio. Para o Jefferson. E sua família lá do Palace Hotel que estão ligadito. O Silvio e sua família lá do Canelinha também ligadito. E para minha esposa Marlene. Ela pediu mais tarde uma do Amado Batista, se for possível. Um grande abraço, Cícero. É o João da Celulose Canel.
0: Valeu, João. Um abraço para você, Marlene, e toda a família. Tudo isso e muito mais após o intervalo rapidinho. Eu volto já.
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0: Pontualmente 19 horas.
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0: Esse é o Boletim Verdes Campos. Vamos juntos até as 21 horas com muita música e participações do ouvinte no 54-999-270-979. Estarei atendendo com muito carinho.
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0: Bora lá de volta, em frente, 19,3, temperatura em 10 graus, com chuva da Serra Gaúcha, olha só, Corsã, nossa natureza movimenta a vida. 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Bora lá, vamos em frente com muito mais pra você que liga e se liga com a gente. A boa música não para não, chegando o musical Festerê e o apartamento 104.

0: Muito bem, ouvimos a banda Passarela Por Causa Dela. Simbora lá, esse programa vai até as 21 horas. A comunicação desse amigo de você, Cícero Bala. Que bom, que maravilha ter você em nossa companhia. Quero você assim de alto astral e de bem com a vida. E claro, sempre atender participações e o pedido do ouvinte. Vamos lá para Novo Hamburgo. Alô, Miriam de Novo Hamburgo, solta o áudio.
1: Boa noite, Cícero
0: Boa
1: Bala.
0: Boa noite.
1: É a Miriam de Novo Hamburgo. Quero ouvir uma música. Banda Universitária, Ela Vai Voltar. Ou A Valsa do Amor. Pode ser uma, qualquer uma dessas, tá? Obrigada, locutor. Tudo de bom. Um abraço. Vocês são muito gentis. Tchau, tchau.
0: Valeu, Miriam. Tchau, tchau. Obrigado pelo carinho sempre aqui, tá bom? Quem mais? O Denis. Denis de Araricá. Grande Denis. Boa noite, toca pra nós, Mulher Gaúcha com Porca Véia. Valeu, Denis. Quem mais? Caroline de Esteio, oferecendo música para todos os seus familiares de Esteio, Taquara, Caxias do Sul, ouvinte pra nós aqui da Verdes Campos, com o musical São Francisco. Valeu, Caroline. Ainda falta São Francisco aqui pro Alex, também de Taquara. Alguns pedidos atrasados. Deise Dias por aqui.
2: Boa noite, sou a Deise Dias de Taquara. Quero ouvir a música Porcelanato do Cleiton Borges.
0: Impressão minha ou repetiu o mesmo áudio? Ai, ai, ai, deixa eu ver quem mais aqui, ó. Boa noite, Cícero Bala, gostaria de pedir a música do Tio Belia. Abre o fole, Tio Belia, é o Jair de Mariana Pimentel. Alô, amigos de Mariana Pimentel, obrigado pelo carinho da audiência. Meu amigo Menego lá em Igrejinha, um abração pro Menego e a Ângela lá na Invernada, estão lá mateando, tomando aquele chimarrão, ele pede inquilino de violeiro, né? Valeu, Menego, daqui a pouquinho a gente traz pra vocês. Eloy Porte por aqui também.
3: Boa noite, Verdes Campos.
0: Boa noite.
3: São Francisco de Paula. Mandar uma música aí bem gauchona aí, ó. Castração a Pialo. Meu compadre Gilmar, compadre Gibo, que estão aí em casa. Nós estamos aí tomando um mate e conversando um pouco antes da chuva aí. Manda uma música bem gauchona para nós, hein?
0: Deixa para nós, Eloy Porte, os amigos de São Francisco de Paula. Tudo isso e muito mais após o intervalo, mas antes tem informações chegando.
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0: Na manhã de hoje, o elenco do Grêmio retomou as atividades no Centro de Treinamento Luiz Carvalho, em Porto Alegre. Após o retorno de Salvador, a equipe foca agora no confronto com o Vasco da Gama pelo Campeonato Brasileiro, no próximo sábado, dia 12, às 16 horas, na Arena, em Porto Alegre.
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Simbora de volta, olha só, bar e lancheria do Claudião lá em Igrejinha, dá uma chegada lá, lá é antigo bar do Afonso, todo mundo conhece, né? 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Cadê as novidades aí, gurizada? Tá meio parado, ou quê? 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Bora de música, Musical São Francisco chegando por aqui.

Musical Samarino, você curtiu aqui, bom demais pra você que está em casa curtindo, está no trabalho, onde você estiver, está no trânsito, levando nós a carona, vá devagar, a chuvinha está por aí, então sempre é bom aí ter aquele cuidado, você sair e chegar bem até seu local. Simbora com mais participações. Boa noite, Cícero Bala, eu sou a Bruna de Caxias do Sul, bairro Cruzeiro. Parabéns pelo programa, escolhe uma bem legal de banda, seu gosto. Valeu, um beijo pra você também, Bruna, Caxias do Sul. Quem mais por aqui? O Nelson Correia de Gramado, grande Nelson, ótima noite pra você, Nelson. Noeli Machado de Canela por aqui também, valeu, Noeli, obrigado pelo carinho. Quem mais aqui? A Rose, e aí, Cícero Bala, sou a Rose de Três Coroas, estamos te ouvindo. Escolhe uma legal pra nós. Chico Guesla, Gramado por aqui também, grande Chico. Muitas músicas ainda um pouco atrasaram, mas nós vamos atender todos vocês agora. Sim, alô, Menego e a Ângela lá da Igrejinha também. Vou trazer aqui com o Lua Santana, tá bom, Menego? E o Inquilino de Violeiro, 19h32, uma ótima noite.

0: Os Belias abre o Fole Tio Belia, você conferiu aqui no Boricho Verdes Campos, que segue em frente, eu daqui, vocês aí até as 21 horas. Que prazer ter você aqui, sou Cícero, com muito prazer comunicando com você. Bora lá com participações. Sandra, Parthenon, Porto Alegre, boa noite, Cícero Bala, escolhe uma bem legal pra nós. Estamos tomando aquele chimarrão da noite, ouvindo você, valeu Sandra. Também por aqui é Rose de Charqueadas, é a Rose e o Moraes, uma ótima noite pra vocês em Charqueadas, sejam obrigados com a gente, obrigado pelo carinho. Karen, Caxias do Sul por aqui, valeu Karen, obrigado por estar com a gente. Ainda tem mais participações aqui, ó, a Ivone Piratiri, alô Ivone, ótima noite pra você também, tomando aquele mate amargo, sabendo, vai que tal? Quero mandar aquele abraço ao meu grande amigo Beto Tomazini, grande Beto, lá no Carazal, lá no restaurante Carazal, né Beto? Opa, terça-feira estamos por aí, saboreando aquele almoço especial, vai lá você também, com certeza vai valer a pena, grande Beto lá do restaurante Carazal, aqui em Gramado. Muitas atrações além do restaurante aí. Valeu, Beto! Vamos ver quem mais por aqui, ó. Vamos ali pro Piratiri. Ô, gente boa, está aí em frente ao mercado, nossa casa. O pessoal tá lá no Verucas Bar, sabarando aquele lanche, tomando aquela gelada e tracaram no Snook. Fala aí, Veruca!
1: Ô, bicho velho.
0: Opa!
1: Buenas, buenas. Seu Irco, o Noro, o Braga, o Fofinho, o Bode Velho, o Jossi, o Limbido, o Pança da Água e o lá de Canela, o Cabeça do Leitão que faz ovo.
0: Mas que tal? Valeu, gurizada, que tá ali no Piratini, então, lá, mas o Veruca, velho. Então, deixa eu ver quem mais por aqui, ó. Vilmar, grande Vilmar da Luz, também esteve presente no nosso evento ontem, né? Solta o áudio do Vilmar aí, o galo, velho.
2: Opa! Tô escutando aí, faz quase uma hora, depois que a Retinha foi embora, tô te escutando. Tem um lugar
0: que mas que tal?
2: Som, propaganda de rua, ele não pega minha rádio e escuta Verdes Campos. Tá acompanhando teu som aí, ó, velho. Se quiser tocar alguma coisa do musical RC pra mim aí, essas novas dele aí, que ele fez um projeto, uma regravação da Jovem Guarda, toca pra nós aí que estamos ligadinho na Verdes Campos. Grande abraço, meu garoto. Prazer em conhecê-los ontem.
0: Um grande Vilmar, nós que agradece aí, Vilmar, um abraço, obrigado e pelo carinho da sua audiência, já tem musical RC, mas que tal? É, então, vamos lá para Parobé, grande Ciro lá do Residencial Azaleia.
3: Boa noite, Ciro.
0: Boa noite.
3: É o Ciro em Parobé. Bota pra nós aí, o teu critério aí, para todas as amigas e os amigos ouvintes aí, lá pra Lúcia, a Emily, a Viviane, a Cíntia, e todas as gurias que estão na escuta aí, afinal, e os gurias também, o Jorge, o Yuri, o Wagner, três gurias, o pessoal do grupo aí, Nova Raça, feita nisso, e agurizaram tudo.
0: Deixa pra mim, Ciro, quem mais? Boa noite, Cícero, quero retribuir homenagem oferecendo pra minha filha Fernanda, estamos aqui tomando um cafezinho, sempre ligados em você lá de Esteio, valeu Elza, valeu Fernando, beijo pra vocês também, tudo isso e muito mais após o intervalo, rapidinho, não sai daí.
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Simbora de música, chegando o Cleiton Borges.

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0: Porca Véia Castração Apialô, você conferiu aqui, ó. Simbora lá pra você que liga e se liga com a gente. Uma ótima noite e obrigado aí pelo carinho da sua audiência. Que bom ter vocês aqui até as 21 horas. Simbora lá com participações, vamos pra igrejinha. A turma tá lá no bar lancheria do Claudião Ru, meu amigo Cabona, é da dupla Cabona e Camargo. E o que que o meio mestre tá aprontando aí? Solta o áudio.
1: Vou falar. Ô, Cícero.
0: Opa.
1: Aqui é o meio metro do bar do Fonso Claudião. É que nós não conseguimos subir ontem, que o meio metro tá meio balançando.
0: Não duvido.
1: Não nós ir lá. Ó, oh, mas nós estamos aí na mensagem. Tá o Camono, o Paulo Schmidt, o Coreio, o Zé. Ih, tem uma turma aí. Tá todo mundo meio pau aí. E bota... Vem, ó. E vê se bota foto 3 com 4 pra nós aí.
2: Não, ô Cícero, a verdade... Bota a música em homenagem pro meio metro do... Bebo pra caralho, pro meio metro.
0: Mas que tal? Valeu, gurizada, lá no bar lancheria, Claudião, ó, você deu o quê? Deu um duelo ali, ó, o Camona e o meio metro, mas vai sair as duas pra vocês daqui a pouco aí. Valeu, gurizada. Vamos pra Caxias do Sul. Alô, Gerson, ainda é Evo Tena Costa, Raica Moraes, enfim, pessoal, tá lá mateando, ó, solta o áudio.
3: Oi, boa noite, Cícero.
0: Boa noite.
3: Manda a música Fogão a Gás ou Aleia pra mim e a Carla, estamos aqui tomando chimarrão, pro Guilherme, pra Raica, tá bom? Um abraço.
0: Um abraço, Eva, vai sair já pra vocês. Bom chimarrão, obrigado. Giovana Vaz por aqui também, solta o áudio.
4: Olá, boa noite.
0: Boa noite.
4: Sou Giovana de Canela, queria pedir a nova música do grupo Vanerá, Deixa, e oferecer pra todo mundo que tá escutando a rádio. Muito obrigada.
0: Valeu, Giovana, obrigado pelo carinho, obrigado sempre por estar com a gente aqui, tá bom? Vamos ver quem mais participa aqui, o João Padilha. João Padilha,
5: boa noite.
0: Boa noite.
5: Cícero Bala, tudo bem? Queria pedir uma música aí, Cícero, oferecer para um amigo velho de São Francisco de Paula, um Taura velho, o Belói. Queria oferecer também pro Jorge Melo de Três Coroas a música com o finado Porca Véia, Noite Campesina. Se for atendido, muito obrigado. E para vocês da rádio aí, uma ótima noite, Cícero.
0: Valeu, João Padilha. Rodamos agora o Porca Véia, mas daqui a pouquinho sai de novo aí, tá bom, João? Um abraço. Vamos ver quem mais participando por aqui. O Luciano Correia, boa noite. Aqui tem mais uma participação.
6: Boa noite, Cícero Bala.
0: Opa.
6: Joga para nós que essa são apialo. Vai me Fernando, Safcari Sul. Roberto e Fernando, Safcari Sul.
0: Valeu, gurizada. Rodamos agora um pouquinho aí a turma de Sapucaia. Quem mais por aqui?
7: Ô, Cícero, aqui é o Michel aí. Manda uma música boa aí pro pessoal do bar do Claudião, onde era do bar do Fonso aí. Escolha aí.
0: Valeu, Michel. Abraço pra vocês. Obrigado sempre. Quem mais? Vamos lá pra Bacupari. Grande Celi Silveira. Solta o áudio aí.
8: Oi, Cícero Bala, boa noite. Vou te pedir a Folha Seca com o Amado Batista. Eu ofereço para ti, para tua família, para mim, para minha família, para todos. E para na escuta, Cícero. Tô ligada, for atendida, muito obrigado. Ô, Cícero Bala, meu querido, até me esqueci de falar meu nome. Celi Silveira Bacupari. Tô ligada, tô na escuta. Um abração.
0: Valeu, Celi Silveira, um abraço, obrigado pelo carinho. Eu volto já, os melhores anunciantes estão aqui.
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0: 8:02.
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0: 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Vamos de música, chegando para vocês o Gino e Geno. Segura aí!

0: devido ao sucesso da música Peito Apaixonado, nós do San Marino resolvemos gravar mais uma música em homenagem a todos vocês de casa, é ou não é, Negão?
1: É claro, Magrão, e a gente canta pra vocês.
0: Então, gente, chegando, foto 3x4 pra gente cantar assim pra vocês.

0: Ronaldo Batista. É, vai chegar daqui a pouquinho ainda, né? Bora lá, agora você ouviu aqui, sucesso com o Submarino Foto 3x4. Vamos em frente, quem tá pedindo Amado Batista aqui também é a Daia da Várzea Grande e os quantos pedidos atrasados ainda, né? Mas nós vamos atender todos vocês. Quem mais por aqui? O Léo Rodrigues. Boa noite, aqui é o Leonardo, da linha Rancho Grande. Alô, amigos da linha Rancho Grande. Toca aí o Mocinho Aventureiro com Oswaldir e Carlos Magrão pra todos. Da família Martins, alô família Martins, obrigado pelo carinho. Alô Cidmar Dias, lá da cidade de Igrejinha, grande chefe Cidmar.
1: Boa noite, meu amigo. Opa. Garganta de Ouro, Cidmar Dias, Igrejinha, curtindo a bela programação do amigo. Manda um abraço aí pra mim, pro Menego, pra Ângela, pra todos os ouvintes. Também pro Silvinho no Viaduto, Molão, aquela turma toda ali que estão sempre ligados na melhor programação. Um abraço, meu irmão.
0: Valeu, valeu, Cidmar Dias. Quem mais por aqui? A Caroline oferecendo música, então, para os seus irmãos e também para os seus pais, né? Pra Marilei e pro Wildo. Valeu, Caroline, lá de Esteio, pros ouvintes e pra nós aqui da Verdes Campos. Vão ouvir o musical Festerê. Obrigado pelo carinho da audiência sempre. Quem mais por aqui? A Ana Paula, Sapucaí do Sul. É um pouco atrasado, né, Ana Paula? Mas nós vamos rodar. Ainda tem a música da Eva Terakoski aqui, o Fogão a Lenha. Quem mais? O Nelson Correia. Jéssica de Igrejinha. E aí, Cistro Bala, roda uma bem legal pra nós de banda. Estamos te ouvindo a sua escolha. Valeu, Jéssica. Também atrasado aqui, mas nós vamos trazer. Bora lá, então, pra você que liga e se liga com a gente. Até às 21 horas, a boa música não para, não. 8h14, 10 graus a temperatura.
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0: Um abraço pro tamanho do Rio Grande. Tá?
1: Muito bem, ouvimos o Baitaca Fogão a Gás, o Além aqui no Boris Schubert Descampos. E pra você que está aí curtindo, né? Agora a temperatura em 9 graus, com aquela chuva calma, mas chovendo da Serra Gaúcha, nada melhor que estar em volta de um fogão a lenha, de uma lareira, que tal? Vamos lá atender participações, vamos lá para Novo Hamburgo. Alô, amigos lá do bairro Kefas em Novo Hamburgo. Alô, minha prima Giga, um abraço para você aí, para toda a sua família, né? Então, aproveitando, quero mandar aquele abraço lá para minha prima Giga, ainda lá em Cruzilhada do Sul, lá para o primo Enio, para Vera, enfim, lá para tia Lourdes também, ainda na cidade, lá pro Clésio. Valeu, Clésio, um abraço pra você e pra toda a família aí, sempre com a gente também, São Sebastião do Caí, lá em Guarulhos, o Tati, a Suzete, a Giovana, a Priscila, a Vanessa e o Jair estão oferecendo também lá pro Chiquinho, mas especialmente pro Jair. Ô Jair, ela mandou dizer aqui que não é pra rodar o corpo esgualepado pra ti, mas o que é isso? Valeu, turma legal lá do Kefas, então daqui a pouquinho tem o corpo esgualepado pro Jair, te ajeita, vivente, bora lá então, valeu, Giga. Quem mais por aqui? Ione e Afonso de Pareci. E aí, roda pra nós aqui, Escrava do Amor com Rafael Rodrigo. Abraço, Ione, abraço, Afonso de Pareci com a gente. Temos tantas participações aqui. Quem mais está participando? Adriana Caxias do Sul também. Alô, Adriana, obrigado. Ela pede música para todos os ouvintes e pra nós aqui da Verdes Campos. Vamos lá para Catandubas, no Oeste do Paraná, mas que tal, ô povão legal, estão lá no Alto Alegre, lá no clube, saboreando um lambari frito, tomando aquela caipira, aquela cervejinha gelada, mas que tal, um abraço meu amigo Shampoo, a Dona Neuza, se encontra por lá também o Bola, Bola velho, ainda o Dirleu, opa, a mala, o quê, Dirleu? O Dirleu, ainda a Fia, ainda a Manu e o Gabriel, valeu, gente moça, o povão legal, lá em Catandubas, um abração para todos vocês aí, boa janta para vocês, Shampoo, já, vamos trazer então aqui o Solevante Soleni pra vocês. Valeu, gente boa, em Catanduvas. Quem mais por aqui? A Karine também, e aí Cistro Mala, roda uma bem legal pra nós. Nós estamos aqui no centro de Parobé, trabalhando e curtindo a Verdes Campos. Valeu, Karine, tudo isso e muito mais após o intervalo, mas antes tem informações chegando.
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1: O Internacional intensifica a preparação para o próximo compromisso do Campeonato Brasileiro. No sabadão, dia 12, o Colorado duela com a Chapecoense na Arena Condá, às 17 horas, pela 27ª rodada. Na manhã de hoje, a comissão técnica de Paulo Pezzolano orientou o segundo treinamento da semana. 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
1: Muito bem, um abraço ao pessoal da Sociedade Avante. É, então, lá em Concórdia. E a Verdes Campos vai estar presente lá ao vivo, mas que tal? Um abraço para todos vocês, obrigado. 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Bora lá, alô Jair, segura aí essa aqui, ó.

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0: Onde se Maria Bárbara Batista, você conferiu aqui, ó, Folha Seca. Bora lá, então, atender mais participações antes de entrar no último bloco aqui, ó. Carla, boa noite, Cícero, falo do bairro Ideal, Novo Hamburgo, Escola Baregal de Bando, o programa está bom demais, valeu, Carla. Cara, em Caxias do Sul, e aí, Cícero Bala, programa top demais, eu estou jantando e ouvindo você, escolhe uma do seu gosto, uma bem romântica, valeu, valeu. Quem mais por aqui, ó? Quem está participando também, São Francisco de Paula, alô Helena, boa noite, Cícero Bala, estou lavando louça, curtindo você, tudo isso e muito mais após o intervalo. Dezenove para as nove.
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2: Muito bem, e nós vamos ficando por aqui agradecendo a todos vocês que estiverem em nossa companhia. Eu volto amanhã, quinta-feira, das 18 às 21 horas, com mais um Boliche Verdes Campos. Fica as últimas pra vocês. Até lá, tchau, tchau.
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